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1: Todo mundo ouve, todo mundo liga na 100.3 Rádio Folha FM, a rádio das pessoas que amam Roraima. Aqui é o seu programa MP Boa, com o melhor da música popular brasileira e também do nosso pop rock nacional. Do clássico ao contemporâneo, você só ouve as melhores aqui na 100.3, sempre de segunda a sexta-feira, a partir das 19 horas, com o nosso amigo Fábio Tarcísio e eu, o seu amigo Roger Lima, estou aqui substituindo o Fábio, que está de férias, mas ele já retorna na segunda-feira com o seu programa MP Boa. 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Na capital roraimense são exatamente 20 horas e 5 minutos. Já te agradeço pela companhia, para você que está circulando pela cidade e me dando carona com a sua audiência. A você, amigo motorista de aplicativo, o meu muito obrigado. Para você que está no interior também curtindo pela 100.3, aí com seu radinho ligado, curtindo as melhores músicas aqui na 100.3, também o nosso agradecimento. Agora com muito mais potência nas antenas de transmissão da 100.3, já alcançando aí todos os municípios do estado de Roraima. Agora a gente vai para o WhatsApp da 100.3 com a nossa querida Ivone. Ela mandou já a sua mensagem aqui para o MP Boa e a gente vai ouvi-la agora. Boa noite, dona Ivone.
2: Boa noite, meu amigo. Boa noite. Eu tô aqui ouvindo o programa, meu amigo.
1: Show.
2: Toca uma música aí para mim, ofereço para vocês aí da rádio, para todos os ouvintes que ouvindo seu programa, o programa do nosso amigo, né?
1: Isso.
2: E um abração para você aí, para sua família, que Deus abençoe. Eu gosto de todas as músicas do programa, eu gosto. Um abraço, meu amigo.
1: Abraço, dona Ivone. Muito obrigado por sua audiência, sempre ligadinha. Alô também para quem está aqui ligadinho pela live na internet. É o Severo Borges, ele está lá na capital do Piauí, Teresina, curtindo pela live do programa MP Boa. Lá na cidade de Bragança, no Pará, o Anthony está curtindo também. O meu conterrâneo Emerson Hermes está lá em Fortaleza, no bairro Granja Portugal, está curtindo o MP Boa pela live. Valeu, valeu. Muito obrigado por sua audiência. E a gente vai atender agora aqui um pedido musical do nosso ouvinte aqui na live. Ele fez um pedido, ele pediu a canção aqui bem raiz mesmo, rock anos 80, Gangue 90, Telefone. E a gente toca agora para o meu amigo Ivo, que está na live curtindo o programa MP Boa. Agora só pop rock nacional para você curtir a partir de agora.

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5: De volta pela sua Folha FM 100.3, o programa MP Boa, com o melhor da música popular brasileira e também do nosso pop rock nacional. Muito obrigado a você que nos dá audiência, ligadinho aqui na 100.3, e para você que está aqui pela live também curtindo o programa MP Boa. 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São exatamente 20 horas e 33 minutos, estamos aí caminhando já para a reta final do programa. E eu quero mandar aqui um alô para quem está ligadinho aqui, curtindo o programa MP Boa, mandou mensagem aqui pelo WhatsApp da 100.3, o nosso ouvinte Ismael.

canções para você curtir essa reta final do programa MP Boa. E eu vou atender o pedido agora do nosso ouvinte, o Luiz Júnior, lá de Fortaleza. Ele fez um pedido musical do Yahoo, Mordida de Amor, e a gente vai atender agora no programa MP Boa. Para o nosso ouvinte lá em Fortaleza, o Luiz Júnior.

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1: Estamos chegando ao final de mais uma edição do seu programa MP Boa aqui na Rádio Folha FM 100.3. 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Muito obrigado a você que me acompanhou até aqui na audiência do MP Boa de hoje. Já te convido para amanhã, TBT Musical, para você, o MP Boa especial. Amanhã, TBT Musical, quinta-feira. Já conto com a sua audiência amanhã. Uma boa noite para você, fique com Deus. Eu vou deixando a minha última agora, um clássico na voz de Djavan. Essa daqui é uma das mais lindas canções da nossa música popular brasileira. Djavan.

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11: Está no ar a Voz do Brasil.
4: As notícias do governo federal que movimentaram o país no dia de hoje.
11: Olá, boa noite.
12: Uma boa noite para você que nos acompanha em todo o país.
11: Quarta-feira, 16 de setembro de 2026.
12: E vamos ao destaque do dia.
11: Brasil cria política nacional para minerais críticos e estratégicos.
12: A ideia é produzir mais e agregar valor aos recursos naturais brasileiros. Gabriela Noronha.
13: A lei cria uma política nacional voltada a minerais considerados estratégicos para o país, além de estabelecer incentivos fiscais e instrumentos de financiamento para o setor.
11: Segurança Pública.
12: Forças integradas de combate ao crime organizado deflagraram operação em 19 estados.
11: E mais de 500 milhões de reais foram bloqueados de organizações criminosas. Claudimário Carvalho.
14: A operação investiga crimes como tráfico de drogas e armas, lavagem de dinheiro, homicídios, extorsão e atuação de organizações criminosas violentas.
12: Problemas com plano de saúde.
11: Saiba como acionar a Agência Nacional de Saúde Suplementar em busca de orientações. Cleide Lopes.
15: A ANS disponibiliza um serviço gratuito para orientar os consumidores sobre seus direitos e as regras dos planos privados de saúde no Brasil.
12: Hoje, na apresentação da Voz do Brasil, Nazi Brum e Mariana Jungmann.
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12: Foi sancionada agora há pouco a Política Nacional de Minerais Críticos e Estratégicos.
11: A nova lei busca agregar valor à indústria nacional, utilizando esses recursos naturais, além de fomentar a pesquisa e a inovação.
12: Vamos ouvir os detalhes agora na reportagem de Gabriela Noronha.
13: A lei sancionada nesta quarta-feira cria uma política nacional voltada a minerais considerados estratégicos para o país, além de estabelecer incentivos fiscais e instrumentos de financiamento para o setor. Márcio Elias Rosa, ministro do Desenvolvimento, Indústria, Comércio e Serviços, detalhou como a norma pode ser utilizada para fomentar a atividade industrial do país.
16: São 51 artigos, 9 instrumentos legais, todos eles associados àquilo que é essencial. E é essencial desde a lavra, pesquisa, o beneficiamento, a transformação, a mineração urbana. Ou seja, nós estamos falando de uma atividade integrada e de uma política que quer transformar o que nós já temos em abundância em inovação e assim ampliar a nossa competitividade industrial.
13: Minerais críticos são aqueles necessários a setores importantes da economia e cujo abastecimento possa estar sujeito a riscos, seja pela dependência externa ou outras questões geopolíticas. Um exemplo é o potássio, utilizado na produção de fertilizantes e essencial para a agricultura. Já os minerais estratégicos são essenciais para o desenvolvimento tecnológico, com redução de emissões de gases do efeito estufa. As terras raras, por exemplo, fazem parte desse grupo e são utilizadas na produção de diferentes tecnologias, como na fabricação de celulares, carros elétricos e turbinas eólicas. O ministro de Minas e Energia, Alexandre Silveira, disse que será possível avançar no processamento desses recursos naturais.
17: A norma contribui também para a neoindustrialização, oportunidade que não está somente na extração. Reside especialmente na capacidade de instalar no Brasil as etapas de beneficiamento, de separação, de refino, de transformação e de elaboração de materiais avançados de componentes e produtos industriais.
13: Para coordenar as ações, foi criado o Conselho Nacional para a Industrialização de Minerais Críticos. O colegiado terá entre suas atribuições a definição de prioridades e o acompanhamento de projetos considerados estratégicos, como explica a ministra Miriam Belchior, da Casa Civil.
18: Que ele possa definir regras claras e a agilidade necessária nas suas decisões para que os investimentos possam ocorrer da maneira mais rápida possível. E é por essa razão que o Conselho vai contar, além de todos os ministérios envolvidos, que serão 13, também representação dos governos estaduais, municipais, do setor industrial, do setor de mineração, e da academia.
13: A lei também cria um fundo garantidor, visando reduzir riscos e ampliar a capacidade de investimento no setor. E o Programa Federal de Beneficiamento e Transformação de Minerais Críticos e Estratégicos. Com ele, as empresas poderão transformar em crédito fiscal até 20% de seus gastos com beneficiamento, transformação e mineração urbana. Reportagem Gabriela Noronha.
11: O Ministério dos Transportes apresentou um novo modelo de chamamento público para a exploração de trechos ferroviários ociosos, desativados ou em processo de devolução.
12: Ele permite que empresas privadas explorem a malha ferroviária pública por meio de contratos de autorização.
19: Cerca de 10 mil quilômetros de ferrovias ociosas, desativadas ou subutilizadas poderão voltar a operar no país. O Ministério dos Transportes apresentou na B3, em São Paulo, um modelo para atrair empresas interessadas em explorar esses trechos. A proposta prevê chamamentos públicos para apresentação de projetos de requalificação da malha ferroviária. Nos trechos selecionados, o interessado terá 2 anos para desenvolver o projeto e poderá propor soluções para transporte de cargas ou passageiros. Os contratos poderão ter prazo de até 99 anos. Segundo o ministro de Portos e Aeroportos, Tomé Barros, a proposta contempla o aperfeiçoamento logístico dos trechos.
20: No estudo que a gente contratou, aponta um volume de carga muito grande, que hoje está por caminhão. Então a meta nossa é diminuir o custo logístico, aumentar a participação do modal ferroviário, abrindo possibilidades. Então assim, a gente acha que vai ter muita gente interessada e vai ter, pelo menos eu vou trazer um olhar do mercado para os trechos existentes hoje. Estou dando um destino e buscando um caminho para essa quantidade de quilômetros que eu tenho em desuso no país.
19: A carteira inicial reúne 7 ferrovias de linha curta, conhecidas como short lines, além de trechos de menor extensão conectados à malha ferroviária nacional. Entre os trechos estão as ligações entre Brasília e Lusiânia e entre Campina Grande e Cabedelo, além de linhas nos estados do Rio Grande do Sul, Minas Gerais, Goiás e São Paulo. A recuperação dos trechos poderá envolver investimentos privados e recursos públicos, quando houver interesse e viabilidade. A proposta prevê ampliar a utilização da malha ferroviária e integrar diferentes regiões do país. Reportagem Pablo Mundim.
11: País de norte a sul, enfrentando o sol, a chuva e a distância da família para garantir que o Brasil não pare.
12: Seja levando o alimento que chega à nossa mesa, o combustível que move nossas cidades ou remédios que salvam vidas.
11: No Dia Nacional do Caminhoneiro, a Voz do Brasil presta uma homenagem aos mais de 4 milhões de motoristas que fazem das rodovias o seu sustento e a engrenagem que ajuda a mover o país.
12: Para celebrar a data, a Polícia Rodoviária Federal realiza ações educativas de saúde e faz um alerta. Neste ano, aumentaram as estatísticas de sinistros de trânsito envolvendo caminhões, mortes e feridos nas rodovias federais. Minha vida.

0: O caminhoneiro Senito Pereira nasceu no interior do Paraná, mas há 26 anos sua casa é todo o Brasil.
1: O ofício é quase uma tradição de família. 5 irmãos, 1 filho e 1 sobrinha ganham a vida transportando carga nas estradas do Brasil.
0: E hoje nós preparamos uma reportagem dando dicas para viagens seguras.
1: Só para se ter uma ideia, de janeiro a julho, 1.681 pessoas morreram nos sinistros de trânsito em que caminhões estavam envolvidos. Número 4,54% maior que o registrado no mesmo período do ano passado.
2: Eu conheço cada palmo desse chão. É só me mostrar qual é a direção.
3: O sol clareia às primeiras horas da manhã, quando Senito Pereira desperta para mais um dia de trabalho. Ele deixa a boleia, acende o fogareiro e faz um café. Para ele, que passa os dias na estrada, o caminhão é um pouco de tudo. Meio de transporte, fonte de renda e casa. Antes de dar partida, o caminhoneiro, nascido em Curiúva, no interior do Paraná, sempre confere se está tudo em seu lugar.
4: Primeiro eu dou uma olhada, né? Como é que tá óleo, água, essas coisas, que é o dever da gente, né? Quando ele tem um probleminha, a gente já cuida de levar na oficina, né? Tudo tem que estar em cima, manutenção do caminhão em primeiro lugar.
3: Além dos cuidados com a manutenção do veículo, a Polícia Rodoviária Federal faz outras recomendações aos caminhoneiros para que trafeguem com segurança. A atenção deve ser redobrada com os veículos menores, por conta da grande quantidade de pontos cegos. Consumo de álcool ou drogas antes de dirigir, carga muito pesada e amarração incorreta da carga são causas de acidentes graves na estrada, segundo Estênio Pires, coordenador-geral de segurança viária da PRF. Ele também alerta para o perigo do excesso de velocidade.
5: É um veículo desse que transporta dezenas de toneladas, tem um comportamento muito diferente de um veículo de passeio, um veículo pequeno. Para se fazer a frenagem total, leva um espaço muito grande. Se estiver em excesso de velocidade, muito mais, podendo provocar grandes tragédias.
3: A Lei dos Caminhoneiros, que regulamenta a profissão no país, estabelece regras para a jornada de trabalho e para proporcionar descanso seguro a esses profissionais, há pontos de parada localizados ao longo das rodovias. Nos contratos de concessão, eles devem aparecer pelo menos a cada 400 quilômetros. Postos de gasolina e outros estabelecimentos privados também são habilitados a oferecer um serviço, mas nesse caso, podem fazer uma cobrança pela utilização da área. De acordo com Viviane Secretária Nacional de Transporte Rodoviário do Ministério dos Transportes, essas paradas também ajudam a prevenir acidentes.
6: A gente consegue colocar áreas adequadas e seguras para que os caminhoneiros e caminhoneiras possam descansar, cumprir a legislação que impõe aí horas de descanso e, com isso, seguir uma viagem mais tranquila. E efetivamente isso tem um impacto, então, na redução no número

0: O caminhoneiro Senito Pereira, do início desta reportagem, conta que apesar de a vida na estrada ser marcada por vários desafios, também é uma alegria desbravar melhor o Brasil.
1: A gente conhece tudo, né? A gente ouve falar numa cidade lá, opa, mas essa eu conheço, já passei, né? E conhece todo o desenvolvimento do Brasil, né? Hoje a gente tem uma potência muito grande.
0: A lei dos caminhoneiros também determina que é direito desses trabalhadores ter acesso gratuito a programas de formação e aperfeiçoamento, contar com sistema único de saúde para atendimento e receber proteção do Estado contra ações criminosas.
2: Eu conheço as minhas liberdades, pois a vida não me cobra o frete.
0: Reportagem Márcia Fernandes.
3: Bancos e instituições de pagamento terão que adotar medidas para identificar e interromper operações ligadas a casas de apostas não autorizadas.
4: A determinação está em uma portaria publicada esta semana que também prevê o bloqueio ou encerramento de contas usadas por operadores irregulares.
5: Uma portaria do Ministério da Fazenda estabelece novos procedimentos para suspender transações financeiras relacionadas à exploração irregular de apostas de cota fixa. Entre as ações previstas estão a identificação dos meios utilizados por operadores irregulares para receber valores e a interrupção do fluxo financeiro destinado a essas atividades. A norma também permite o bloqueio de contas e o impedimento de novas transações relacionadas à exploração irregular de apostas. A medida fortalece a cooperação entre regulação, fiscalização e sistema financeiro no enfrentamento do mercado ilegal. No Brasil, somente empresas autorizadas pela Secretaria de Prêmios e Apostas do Ministério da Fazenda podem operar nacionalmente. Desde janeiro de 2025, os sites autorizados utilizam o domínio .bet.br. Todos os detalhes da portaria estão disponíveis no portal gov.br/fazenda. Fazenda. Thaís de Araújo, para a Voz do Brasil.
3: As plataformas digitais com mais de 1 milhão de usuários menores de 18 anos deverão publicar relatórios com informações sobre as medidas adotadas para a segurança, a privacidade e a proteção desse público.
4: As empresas têm até esta quinta-feira, dia 17 de setembro, para divulgarem essas informações.
6: Os relatórios das empresas devem mostrar uma prestação de contas à sociedade e ao poder público das medidas adotadas para a proteção de menores de 18 anos no ambiente digital. O relatório deve apresentar informações sobre denúncias e os encaminhamentos dados, moderação de conteúdos e contas, medidas de proteção de crianças e adolescentes, proteção de dados e privacidade, além dos mecanismos de consentimento parental e da avaliação e gestão de riscos à segurança e à saúde desse público. A data limite para publicar o documento é 17 de setembro. A obrigatoriedade vale para as plataformas com mais de 1 milhão de usuários cadastrados menores de 18 anos. E esse primeiro relatório deve abranger o período de 1º de janeiro a 30 de junho de 2023. Lorena Gilberte Coutinho, diretora da Agência Nacional de Proteção de Dados, a ANPD, destaca que o relatório é importante para famílias, pesquisadores e toda a sociedade, além dos órgãos de proteção.
7: Esse tipo de instrumento, ele vai possibilitar que pesquisadores, até que pais e famílias possam ter, né, um maior esclarecimento sobre, né, se essas plataformas estão recebendo muitas denúncias. É também um instrumento importante para que os próprios pais e responsáveis possam fazer escolhas, controlar mais quais aplicativos os seus filhos utilizam, né, e como fazer esse tipo de controle.
6: A plataforma Discord teve a funcionalidade de transmissão ao vivo suspensa no Brasil até que a empresa comprove a adoção de medidas para proteger crianças e adolescentes. A medida faz parte do processo de fiscalização instaurado pela ANPD para apurar possíveis falhas na proteção desse público no ambiente digital. E além do Discord, a agência segue com a fiscalização e o monitoramento, inclusive de lojas de aplicativos. É o que explica Lorena Gilberti Coutinho.
7: Para verificar a adoção de sinais de idade, né, os mecanismos de verificação de idade por parte de lojas de aplicativo e sistemas operacionais em relação às empresas Apple, Google e Microsoft.
6: A ANPD recebe denúncias de violação pela página na internet gov.br/ANPD. Reportagem Luciana Colares de Holanda.
3: As Forças Integradas de Combate ao Crime Organizado deflagraram hoje operação em 19 estados.
4: O objetivo é o enfrentamento ao tráfico de drogas e de armas, à lavagem de dinheiro e a organizações criminosas violentas.
3: As decisões judiciais determinaram bloqueios superiores a R$508 milhões, incluindo imóveis, veículos, ativos financeiros e outros bens vinculados a organizações criminosas investigadas.
8: As Forças Integradas de Combate ao Crime Organizado, as FICOs, deflagraram nesta quarta-feira a Operação Força Integrada 4, com ações simultâneas em 19 estados. Ao todo, foram expedidos 173 mandados de busca e apreensão, além de 44 prisões em flagrante durante as diligências. A operação investiga crimes como tráfico de drogas e armas, lavagem de dinheiro, homicídios, extorsão e atuação de organizações criminosas violentas. As decisões judiciais também determinaram o bloqueio de mais de R$508 milhões em bens e ativos financeiros. Até agora, 29 imóveis e 18 veículos foram apreendidos, além de armas, munições e drogas. Claudimário Carvalho, para a Voz do Brasil.
4: Problemas com a marcação de procedimentos, reajustes e outras dificuldades com planos de saúde estão entre as reclamações dos consumidores.
3: Para orientar quem enfrenta esse tipo de situação, a Agência Nacional de Saúde Suplementar, a ANS, oferece canais gratuitos de atendimento. Confira na reportagem.
9: A gestora Karen Nascimento tem plano de saúde há muito tempo, mas sempre tem problemas com ele, principalmente com a marcação de procedimentos.
10: Sempre atraso de agendamentos, procedimentos que não são autorizados no tempo hábil.
9: Já o funcionário público Manuel Freire reclama dos aumentos do plano de saúde, que considera abusivos.
11: Todo ano aumenta e a oferta, você não sabe se a rede aumentou, se a rede diminuiu.
9: Para solucionar problemas e reclamações como estas, a Agência Nacional de Saúde Suplementar, ANS, disponibiliza um serviço gratuito para orientar os consumidores sobre seus direitos e as regras dos planos privados de saúde no Brasil. A diretora de fiscalização da agência, Eliane Medeiros, explica qual o primeiro passo.
12: Quando o consumidor tiver um problema com o plano de saúde, a primeira orientação é procurar a própria operadora e guardar o número do protocolo desse atendimento. Agora, se o problema não for solucionado, aí ele pode procurar a ANS e registrar uma reclamação. A reclamação é encaminhada à operadora, que tem até 5 dias úteis para solucionar problemas de atendimento de saúde, como negativa de cirurgia, exame ou consulta.
9: Eliane Medeiros alerta ainda que, ao contratar um plano de saúde, o consumidor deve ficar atento às regras pré-estabelecidas.
12: É importante que o consumidor conheça bem as características do plano que contratou. Também é importante guardar o contrato e qualquer outro documento relacionado ao plano. Conhecer previamente as regras do plano também é uma forma de exercer seus direitos.
9: Em caso de qualquer problema com o plano de saúde, o cidadão dispõe de 3 canais principais para fazer uma reclamação: pela internet, no site da ANS, no endereço gov.br/ANS, ou por telefone, gratuitamente, no número 0800-701-9656, de segunda a sexta-feira. quinta-feira, das 9 às 17 horas. Para pessoas com deficiência auditiva, o número é 0800-021-2105. Mas se a pessoa preferir fazer a reclamação presencial, é preciso agendar o atendimento nos núcleos de fiscalização da ANS. Reportagem Cleide Lopes.
4: O pagamento da parcela de setembro do Bolsa Família tem início nesta quinta-feira.
3: O Ministério do Desenvolvimento Social, Família e Combate à Fome informa que a greve dos bancários não vai interferir no repasse.
13: Nesta quinta-feira, dia 17, tem início os repasses do Bolsa Família de setembro. As transferências ocorrem até o dia 30 deste mês. O pagamento é feito de acordo com o último dígito do número de identificação social, o NIS, que cada beneficiário tem no cartão do Bolsa Família. Recebem primeiro famílias com o NIS terminado em 1 e assim sucessivamente até o NIS final 0. Este mês, o valor médio do benefício é de R$ 678,18. Para verificar a situação do benefício, extratos e valores, o beneficiário pode consultar os aplicativos do Bolsa Família e Caixa Tem. O Disque Social, pelo número 121, também está disponível para atendimento ao público. A ligação é gratuita de todo o Brasil. O Ministério do Desenvolvimento e Assistência Social, Família e Combate à Fome informa que a greve dos bancários, que envolve a Caixa Econômica Federal, não afeta os pagamentos do Bolsa Família que vão ocorrer normalmente. Reportagem Érica Brás.
4: E essas foram as notícias do governo federal.
3: Uma realização da Secretaria de Comunicação Social da Presidência da República.
4: Com produção da empresa Brasil de Comunicação.
3: Fique agora com o Minuto do TCU e em seguida as notícias do Poder Judiciário e do Congresso Nacional. Uma boa noite.
4: Boa noite, até amanhã.
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15: 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Você vai ouvir agora notícias do Poder Judiciário.
17: Supremo decide que venda interestadual de combustíveis não exige cancelamento de créditos de ICMS.
18: STJ fixa a tese sobre uso de provas do inquérito e validade do testemunho indireto na pronúncia.
17: Mais de 99% dos pedidos de candidatura já foram julgados pela Justiça Eleitoral.
18: Boa noite, eu sou Arthur Filho.
17: E eu sou Walter Lima.
18: Os ministros do Supremo Tribunal Federal decidiram que a venda de combustível derivado de petróleo para outro estado não exige o cancelamento dos créditos de Imposto sobre Circulação de Mercadorias e Serviços, ou ICMS, gerados nas operações anteriores realizadas dentro do estado de origem.
17: A decisão foi tomada em sessão virtual no julgamento de um recurso extraordinário. Por se tratar de matéria com repercussão geral reconhecida, a tese fixada deverá ser aplicada pelos demais tribunais do país.
18: A situação analisada no julgamento diz respeito a empresas que compram produtos de outra empresa do mesmo estado, operação em que há cobrança de ICMS e geração de crédito para a distribuidora.
17: Quando parte dos produtos é posteriormente vendida por outro estado, não há incidência de ICMS. Assim, A discussão consistia em saber se o estado de origem pode manter o imposto cobrado nas operações internas anteriores e se a distribuidora deve estornar o crédito na operação interestadual.
18: STJ fixa tese sobre o uso de provas do inquérito e validade do testemunho indireto na pronúncia.
17: Como o julgamento foi pelo rito dos repetitivos, o entendimento valerá para casos com o mesmo tema em todo o judiciário. Fátima Uchoa.
19: A pronúncia é a decisão judicial que avalia se o acusado de crime doloso contra a vida, como matar alguém, será julgado pelo tribunal do júri. O magistrado verifica se o suposto crime ocorreu e se há indícios de que o acusado participou dele. Para o STJ, a pronúncia não pode se basear exclusivamente em provas colhidas durante o inquérito policial. Nem esse pronunciamento judicial pode ser feito só com apoio de testemunho indireto, ou seja, de quem apenas ouviu dizer que o fato ocorreu. Mas o tribunal reconheceu que o testemunho indireto pode ser mais relevante como prova em contextos como criminalidade organizada e tentativa de silenciamento da vítima ou de testemunha. O relator foi o ministro Reinaldo Soares da Fonseca.
18: Acordo de 193 milhões de reais beneficia quase 800 trabalhadores.
17: A ação faz parte da Semana Nacional da Execução Trabalhista, mutirão promovido pela Justiça do Trabalho para acelerar o pagamento de dívidas judiciais trabalhistas. Rafael Silva.
20: 761 trabalhadores fecharam por meio do Sindicato dos Petroleiros um acordo de 193 milhões de reais com a Petrobras. E eles são apenas alguns dos milhares de trabalhadores beneficiados pelo mutirão da Justiça do Trabalho. Já foram feitas quase 32 mil audiências e arrecadados 2 bilhões de reais. Entre os tribunais regionais de pequeno porte, o TRT-19, em Alagoas, é ouro no ranking de acordos. E você que ganhou uma causa, mas ainda não recebeu, pode procurar a Vara do Trabalho, onde tramita o processo.
18: Há 18 dias para o primeiro turno das eleições gerais, mais de 99% dos pedidos de candidatura já foram julgados pela Justiça Eleitoral.
17: O dado foi divulgado pelo presidente do Tribunal Superior Eleitoral, ministro Cássio Nunes Marques. Vitor Struck tem mais informações.
21: A Justiça Eleitoral já analisou e julgou 20...

0: é o dia 11 de setembro.
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1: A você, uma boa noite.
2: E até amanhã.
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1: Eu sou Humberto Pinheiro e estes são os destaques de hoje do Jornal do Senado, que começa agora. Senado pode criar grupo de trabalho para discutir reforma do judiciário. Lei cria política nacional de conscientização sobre doença rara que afeta os pulmões. Sancionada lei que amplia financiamento para a renovação de frota de motoristas de aplicativo e entregadores. Boa noite. A Comissão de Constituição e Justiça pode criar um grupo de trabalho para discutir a reforma do Judiciário. O texto estabelece um prazo de 60 dias para que o grupo apresente uma proposta sobre a reforma. A criação do grupo ainda depende de decisão da Comissão de Constituição e Justiça. O trabalho deverá subsidiar as discussões sobre o tema no Senado. Repórter Pedro Pincer.
2: A Comissão de Direitos Humanos aprovou uma indicação para que a Comissão de Constituição e Justiça crie um grupo de trabalho para apresentar uma proposta de reforma do Judiciário no prazo de 60 dias. A indicação é um tipo de proposição legislativa pela qual se sugere a adoção de providência, a realização de um ato administrativo ou se recomenda que determinado assunto seja tratado por outra comissão. Por exemplo, a proposta de indicação feita à CCJ foi apresentada pela presidente da Comissão de Direitos Humanos, senadora Damaris Alves, do Republicano do Distrito Federal.
3: Que a Comissão de Direitos Humanos faça uma indicação urgente à Comissão de Constituição e Justiça do Senado, para que a Comissão de Constituição e Justiça do Senado crie imediatamente um grupo de trabalho onde busque todas as propostas, PECs e projetos de lei que estão tramitando de reforma do Poder Judiciário.
2: A decisão ocorreu durante reunião da CDH em que foram discutidos os desdobramentos institucionais da sessão plenária do Supremo Tribunal Federal que aconteceu nesta terça-feira. A sessão do STF tinha a finalidade de decidir se haveria ou não investigação sobre o ministro Alexandre de Moraes por supostas relações com o banqueiro Daniel Vorcaro, dono do extinto Banco Master, liquidado pelo Banco Central após a constatação de fraudes.
1: O Palácio do Congresso Nacional recebe nesta semana uma iluminação verde em alusão ao Dia Nacional de Conscientização sobre as Distrofias Musculares, celebrado em 17 de setembro. A data foi instituída em 2024, após a aprovação de um projeto pelo Senado para ampliar o conhecimento sobre o grupo de mais de 30 doenças hereditárias que podem causar enfraquecimento e perda progressiva da massa muscular. Reportagem Yasmin Rodrigues.
4: As distrofias musculares formam um grupo de mais de 30 doenças hereditárias que podem causar enfraquecimento e perda progressiva da massa muscular. A data nacional celebrada em 17 de setembro foi criada por lei em 2024. A senadora Leila Barros, do PDT do Distrito Federal, relatora do projeto na Comissão de Assuntos Sociais, destacou que a falta de informação ainda é um obstáculo para pacientes e profissionais de saúde.
5: O conhecimento de distrofias musculares ainda é limitado entre a população geral e muitas vezes até mesmo entre os profissionais da saúde. Por meio da conscientização, busca-se ampliar o conhecimento sobre os sintomas, os métodos de diagnóstico e as possíveis terapias, promovendo uma detecção mais precoce e melhor qualidade de vida para os pacientes. Outro impacto importante da instituição deste dia é o fortalecimento das políticas de inclusão para as pessoas com deficiência.
4: A legislação que criou a data também prevê campanhas de esclarecimento, eventos e materiais educativos para ampliar o acesso à informação sobre as distrofias musculares.
1: Foi sancionada a lei que cria a Política Nacional de Conscientização e Orientação sobre Lifangioleiomiomatose no âmbito do Sistema Único de Saúde. A doença, conhecida como LAM, é rara, afeta principalmente os pulmões e não tem cura. A lei

0: Prevê que o SUS ofereça às pessoas com LAM o acesso a todos os meios disponíveis para o tratamento e o controle da doença. A reportagem é de Márcio Maturana.
1: Mulheres entre a puberdade e a menopausa são as mais atingidas pela linfangioleiomiomatose, uma doença rara e progressiva, também conhecida como LAM, que causa cistos nos pulmões, nos rins e no sistema linfático, podendo levar à insuficiência respiratória. A LAM é frequente confundida com asma ou bronquite. Por isso, a nova Política Nacional de Conscientização e Orientação, publicada nesta terça-feira no Diário Oficial da União, prevê capacitação de profissionais de saúde para facilitar o diagnóstico precoce. A senadora Damaris Alves, do Republicanos do Distrito Federal, foi a relatora do projeto que deu origem à lei.
2: A única coisa que os pacientes da LAM querem é respirar. Estamos falando de uma doença que eles querem tão somente respirar. Ter uma política pública para acompanhar esses pacientes é mais que necessária. Ampliar a conscientização sobre a LAM, favorecer o diagnóstico oportuno, organizar o encaminhamento assistencial e aprimorar a produção de informações epidemiológicas e clínicas sobre a doença.
1: Outras ações previstas pela nova lei são a criação de centros de referência especializados e implantação de um sistema nacional de coleta de dados. A LAM não tem cura, mas pode ser controlada com medicamentos já disponíveis gratuitamente no Sistema Único de Saúde.
0: Também foi sancionada pelo presidente da República a lei que garante a continuidade do programa de renovação de frota com condições especiais de financiamento para a compra de veículos novos. A medida beneficia motoristas de aplicativo, taxistas e entregadores de aplicativos. O programa permite o financiamento de carros, motos e bicicletas elétricas zero quilômetro. O Congresso Nacional também ampliou as possibilidades de uso dos recursos, incluindo veículos leves para transporte escolar e transporte de cargas. A lei resulta da unificação de duas medidas provisórias aprovadas pelo Congresso. Mais informações com a repórter Patrícia Oliveira.
3: A nova lei garante até 30 bilhões de reais para financiar veículos novos para motoristas de aplicativo com no mínimo 6 meses de atividade, além de taxistas e cooperativas de taxistas. Cada motorista poderá financiar um veículo. A lei também possibilita o uso de recursos para renovação de frotas e infraestrutura do transporte escolar e do transporte urbano de passageiros ou de cargas. Aprovada no Senado, a lei unificou duas medidas provisórias. O senador Camilo Santana, do PT do Ceará, destacou que a iniciativa pode beneficiar cerca de 1.400.000 trabalhadores.
4: Agora terão condições mais dignas para conquistar seu próprio veículo, gerar renda com mais autonomia e melhorar sua qualidade de vida.
3: A lei também permite que motoristas com habilitação na categoria B conduzam veículos elétricos ou híbridos de até 4.250 quilos de peso bruto total.
5: Eleições 2026.
0: Eleitores que não votarem nas próximas eleições marcadas para 4 de outubro precisam justificar a ausência. A justificativa pode ser feita por duas formas: pessoalmente, em uma sessão eleitoral, ou pelo aplicativo do Tribunal Superior Eleitoral. Se o eleitor estiver fora do município que vota, é possível baixar o aplicativo e-título no celular e justificar a ausência por lá no dia e horário em que ocorre a votação. Em caso de ausência, é preciso apresentar uma justificativa para cada turno da eleição. Os eleitores que não votarem nem justificarem ficam sujeitos às penalidades, como impedimento de emitir documentos e de participar de concursos públicos, além do pagamento de multa. Um projeto quer incentivar navios-tanque e embarcações de apoio marítimo que utilizem biodiesel, etanol ou a mistura desses combustíveis. A proposta em análise na Comissão de Infraestrutura prevê cotas adicionais de depreciação acelerada. Isso significa que as empresas poderão contabilizar mais rapidamente a perda de valor de um bem e reduzir custos fiscais. O benefício terá duração de 5 anos. O senador Fernando Dueire, do PSD de Pernambuco, relatou a medida na Comissão de Assuntos Econômicos. Para ele, a proposta poderá estimular a renovação da frota e a sustentabilidade.
6: Porque nós queremos fazer com que o combustível sustentável seja incorporado à frota de navegação com mais agilidade.
0: Com trabalhos técnicos de Eliseu Caires, o Jornal do Senado fica por aqui. Acompanhe agora as notícias da Câmara dos Deputados. Boa noite e até amanhã.
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7: Câmara dá mais transparência à verba destinada a mulheres no orçamento.
8: Plenário pode alterar regras de herança em casos de assassinato na família.
7: Pais de pessoas com deficiência poderão usar meia entrada em eventos.
8: Comissão aprova a proposta que incentiva a exportação da moda brasileira.
7: Boa noite. Avança na Câmara projeto que cria um programa de incentivo à exportação da moda brasileira sustentável. A repórter Maria Neves tem mais detalhes da proposta.
9: A Comissão de Meio Ambiente da Câmara dos Deputados aprovou o projeto que institui o programa Moda Brasileira no Mundo. A proposta prevê ações governamentais integradas para adaptar a indústria da moda às novas exigências sociais e ambientais dos principais importadores de produtos brasileiros. O texto também prevê medidas para promover as marcas nacionais no mercado externo. Dentre as ações propostas estão, por exemplo, a realização de campanhas internacionais de promoção da moda nacional, participação em feiras e eventos, assim como a criação de selos e ações coordenadas de comunicação internacional. A proposta sugere ainda parcerias com plataformas internacionais de moda sustentável e de moda indígena. A inclusão da moda produzida por indígenas e povos tradicionais, assim como da utilização de conhecimentos e técnicas dessas populações no texto, foi proposta pela relatora, deputada Célia Chacriabá, do PSOL Mineiro. A parlamentar argumenta que o sucesso de inúmeros estilistas indígenas atesta a habilidade dos povos tradicionais para a moda contemporânea. Apesar disso, sustenta que, ao que parece, a indústria ignora os saberes ancestrais em aspectos como técnicas têxteis, fibras naturais e tingimentos. De acordo com Célia Chacriabá, apenas 2% dos 1,5 milhão de indígenas que vivem no país atuam na indústria criativa.
10: Estilista como Veena Ticuna, Patrícia Camaiurá, Dai Molina, que demonstra que moda indígena já ocupa espaço em destaque no Brasil e no exterior. Assim também como Cildo Rick, que veste grandes artistas como Anitta, assim como Marina Sena, mulheres Awanawá, mulheres Axaninca, mulheres Machacali, Chacriabá, Ludmila Pataxó, Daru e, sobretudo, a experiência que tive a oportunidade de conhecer, que são mulheres quilombolas, porque sabemos que a única ferramenta que mais impulsiona para que as mulheres saiam da situação da zona de violência se chama autonomia financeira.
9: Célia Chacriabá explica que o projeto nasceu da necessidade de que a indústria da moda brasileira se adapte às exigências de importadores, principalmente da União Europeia, que, de acordo com ela, é o maior comprador de produtos nacionais de maior valor. Célia Chacriabá explica que o projeto nasceu da necessidade de que a indústria de moda brasileira se adapte às exigências de importadores, principalmente da União Europeia, que, de acordo com ela, é a maior compradora de produtos nacionais de maior valor. A deputada explica que o Bloco Europeu editou uma norma em 2024 que passa a exigir o passaporte digital de produto para têxteis. Para receber o documento, o exportador tem de garantir a rastreabilidade completa da cadeia produtiva, desde a matéria-prima até o consumidor final. Célia Chacriabá relata ainda que a União Europeia vai exigir que as empresas monitorem impactos em direitos humanos e meio ambiente em toda a cadeia de fornecedores. Além disso, o bloco vai passar a pedir comprovação das medidas adotadas para destinação de resíduos têxteis. Ainda, segundo a deputada, todas as demandas entram em vigor em abril de 2028. O projeto, que visa criar incentivos para a exportação de moda brasileira sustentável, ainda será analisado por 4 comissões da Câmara. Da Rádio Câmara de Brasília, Maria Neves.
5: Desenvolvimento Regional.
8: Pastor Diniz, do União, propõe que parte da economia obtida com a integração de Roraima ao Sistema Interligado Nacional seja usada para reduzir a conta de luz dos consumidores do estado até 2030.
7: Pela proposta, uma parcela da redução dos gastos da conta de consumo de combustíveis seria destinada à modicidade tarifária em Roraima. Pastor Diniz afirma que a medida evita aumentos nas tarifas e corrige uma desigualdade histórica enfrentada pelo estado.
5: Economia.
8: A Câmara aprovou a criação do Orçamento Mulher. O projeto pretende dar mais transparência aos recursos destinados a políticas públicas para as mulheres no orçamento federal. A repórter Silvia Munhato explica.
11: A Comissão de Constituição e Justiça da Câmara dos Deputados aprovou a criação do Orçamento Mulher. A proposta, que deve ser enviada agora ao Senado, obriga o poder público a dar transparência aos programas e ações voltados ao atendimento das mulheres, por meio de quadros anexos nas propostas e nos relatórios de execução orçamentária. O projeto é de autoria dos deputados Laura Carneiro, do PSD do Rio de Janeiro, e Ricardo Aires, do Republicanos de Tocantins. A deputada Laura Carneiro explicou o sentido do texto.
12: Não adiantam as políticas públicas se nós não tivermos o dinheiro para arcar com essas políticas. O Orçamento Mulher vai, a partir do plano plurianual, a partir da Lei de Diretrizes Orçamentárias, organizar todos os recursos a serem gastos com as mulheres brasileiras.
11: A relatora da proposta na Comissão de Defesa dos Direitos da Mulher, deputada Flávia Moraes, do MDB de Goiás, citou exemplos de ações orçamentárias.
13: E como exemplo, a gente pode citar aqui para a educação os CMEIs, né, que vão atender as crianças para que as mulheres possam trabalhar, as clínicas especializadas em atendimento à saúde da mulher, as ações de enfrentamento e combate à violência contra a mulher. Enfim, então são muitas ações específicas que precisam ter investimento, ter orçamento e que, nesse caso, aprovando o Orçamento Mulher, vão ter prioridade, orçamento bem definido e claro para investimento nessas políticas.
11: De acordo com o texto aprovado, os orçamentos da União, dos estados e dos municípios deverão trazer 2 quadros detalhados. O primeiro, chamado de Orçamento Mulher Proposta, deve ser entregue junto com o planejamento anual das ações orçamentárias. O segundo, Orçamento Mulher Execução, será publicado regularmente para que qualquer cidadão possa conferir quanto desse dinheiro foi efetivamente usado. Deverão constar desses documentos as despesas com educação, saúde, assistência social e outras ações em que as mulheres sejam as beneficiárias diretas. O projeto também prevê que o governo federal reúna os dados de todo o país anualmente para avaliar se os esforços dos estados e municípios estão sendo efetivos. Da Rádio Câmara de Brasília, Silvia Minhato.
5: Saúde.
7: Domingos Neto, do PSD do Ceará, é autor de projeto que cria a assistência de transição de cuidados no SUS. O objetivo é garantir que pacientes que receberam alta hospitalar continuem recebendo acompanhamento especializado antes de voltarem definitivamente para a rotina em casa.
8: A proposta de Domingos Neto prevê atendimento em unidades de transição ou por assistência domiciliar monitorada, com foco na reabilitação, cuidados paliativos e treinamento de cuidadores. Na visão dele, a medida evita reinternações desnecessárias, além de liberar leitos nos hospitais.
5: ciência e tecnologia.
7: Bandeira de Melo, do PV do Rio de Janeiro, apoia a criação da Frente Parlamentar Mista em defesa do Programa Espacial Brasileiro. O colegiado terá como missão acompanhar e propor iniciativas voltadas ao fortalecimento do setor espacial no país.
14: Bandeira de Melo ressalta que o Programa Espacial envolve soberania nacional, inovação tecnológica e desenvolvimento econômico. A frente também pretende estimular políticas públicas ligadas à defesa, comunicações, previsão climática, monitoramento territorial e aplicações ambientais.
5: Cultura.
7: A Comissão de Cultura aprovou a meia entrada para os pais e responsáveis legais por pessoas com deficiência em eventos culturais e esportivos, mesmo sem a condição de acompanhante. A reportagem é de Luiz Cláudio Canuto.
15: A Comissão de Cultura aprovou o projeto que assegura a meia entrada a mães, pais e responsáveis legais por pessoas com deficiência em eventos culturais e esportivos. Pela proposta, cuidadores de baixa renda inscritos no CAD Único com renda familiar de até 2 salários mínimos também teriam esse direito. O texto final foi elaborado pela relatora deputada Érica Cocai, do PT do Distrito Federal, com base em um projeto da deputada doutora Alessandra Haber, do MDB do Pará. A proposta altera a lei que regula o benefício da meia entrada no Brasil. A exemplo da autora da proposta, a relatora afirma que essas pessoas necessitam de apoio do Estado para usufruir de seu direito à cultura, o que este projeto de lei pretende garantir com o direito ao benefício da meia entrada.
16: É fundamental que nós possamos assegurar a mais plena acessibilidade. É fundamental que nós possamos ter parcerias com a iniciativa privada, com a sociedade civil. Sem inclusão, a gente não tem direito pleno à cidade. Sem inclusão, a gente não tem direito a mergulharmos e vivenciarmos a nossa humanidade na sua plenitude.
15: A Comissão de Cultura acrescentou um único parágrafo à lei para assegurar o direito. O benefício vale para o acesso a salas de cinema, cineclubes, teatros, espetáculos musicais e circenses e eventos educativos, esportivos, de lazer e de entretenimento. A legislação vigente já garante meia entrada às pessoas com deficiência e, quando necessário, a seus acompanhantes. No entanto, pais, mães e responsáveis legais que não estejam na condição de acompanhante no momento do evento não têm direito ao benefício. A autora da proposta, doutora Alessandra Haber, afirma que estudos apontam casos elevados de estresse, ansiedade e depressão entre cuidadores, sobretudo entre mães de baixa renda, que compõem a maioria desse grupo. E barreiras financeiras restringem o acesso dos cuidadores a essas oportunidades, comprometendo um recurso terapêutico de comprovada relevância. A proposta ainda vai ser analisada pela Comissão de Constituição e Justiça. Da Rádio Câmara de Brasília, Luiz Cláudio Canuto.
5: Justiça.
14: Sônia Guajajara, do PSOL de São Paulo, defende a realização de um debate com representantes do governo, do sistema de justiça, de organizações indígenas e de especialistas sobre a criação da Comissão Nacional Indígena da Verdade.
7: Para Sônia Guajajara, a iniciativa pode fortalecer políticas de memória, verdade, reparação e justiça voltadas aos povos indígenas. A deputada afirma que a proposta busca aprofundar a investigação de violações de direitos humanos e ampliar as garantias de não repetição.
14: Rodrigo Valadares, do PL de Sergipe, apoia projeto que define o antissemitismo na legislação brasileira para orientar políticas públicas de prevenção à discriminação. A proposta adota como referência a definição da Aliança Internacional para a Memória do Holocausto.
7: De acordo com Rodrigo Valadares, a proposta estabelece que o antissemitismo é uma forma de racismo, mas não impede críticas ao Estado de Israel. O congressista também garante que o projeto não cria mais tipos penais.
14: Projeto de Rodrigo Gambale, do Podemos de São Paulo, estabelece medidas para garantir o pagamento de pensão alimentícia. A matéria prevê retenção de valores em contas bancárias, restituição do imposto de renda e prêmios de apostas para quitar débitos.
7: De acordo com Rodrigo Gambale, a proposta cria um cadastro nacional de devedores e prevê, de forma subsidiária, a apreensão de passaporte e da carteira de habilitação. Para ele, as medidas dão mais eficácia para garantir o sustento dos filhos.
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5: Segurança Pública.
18: A proposta que impede um condenado por homicídio de receber herança de parentes da mesma família está pronta para análise do plenário. A repórter Paula Bittar acompanhou a votação da chamada Lei Suzane von Richthofen na Comissão de Constituição e Justiça.
19: A Comissão de Constituição e Justiça da Câmara aprovou uma proposta que impede herdeiros condenados por homicídio de receber, por vias indiretas, o patrimônio de outros parentes da mesma família. A proposta estende o chamado Instituto da Indignidade aos parentes colaterais até o quarto grau. Pela regra atual, a perda do direito à herança por crime doloso só vale quando o crime é cometido contra o dono dos bens, seu cônjuge, companheiro, pais ou filhos. O projeto foi apresentado com o objetivo de criar a Lei Suzane von Richthofen. Richthofen foi condenada a 39 anos de prisão por planejar o assassinato dos próprios pais em 2002 e hoje cumpre a pena em regime aberto. O caso voltou a repercutir pela possibilidade legal de ela herdar parte do patrimônio de um tio falecido. O texto aprovado estabelece que seguro de vida também não poderá ser pago nesses casos. Segundo a relatora da proposta na comissão, deputada Laura Carneiro, do PSD do Rio de Janeiro, essas modificações, além de trazerem mais segurança jurídica ao evitarem longas discussões judiciais em inventários, garantem que o patrimônio familiar permaneça com aqueles que respeitam a solidariedade inerente aos vínculos de sangue e afeto, compatibilizando a norma aos valores que informam o direito civil contemporâneo. A proposta que impede herdeiros condenados por homicídio de receber por vias indiretas o patrimônio de outros parentes da mesma família ainda precisa passar pelo plenário da Câmara antes de seguir ao Senado. Da Rádio Câmara de Brasília, Paula Bittar.
20: Projeto de Gilvanda Federal do PL do Espírito Santo propõe reforçar o Fundo Nacional de Segurança Pública com recursos das loterias federais. Pelo texto, 10% da arrecadação bruta das loterias, que hoje ficam com a União, passariam a ser destinados à segurança pública.
18: Gilvanda Federal também incluiu no projeto uma nova regra para eventos culturais de médio e grande porte que recebam dinheiro público. Segundo o deputado, pelo menos 25% desses recursos teriam que ser usados obrigatoriamente para pagar a segurança do próprio evento.
20: Kim Kataguiri, do Missão de São Paulo, é favorável ao projeto que proíbe condenados por pedofilia de se aproximarem de escolas, creches, parques e de manterem contato com menores de idade pelas redes sociais. Ele explica que a iniciativa visa ampliar a proteção a crianças e adolescentes.
18: O texto prevê que a justiça estabeleça um perímetro mínimo de distância entre condenados por pedofilia e locais frequentados por crianças, além das próprias vítimas. Kim Kataguiri afirma que a proposta também impede que essas pessoas exerçam atividades com contato direto com crianças.
21: Hoje, infelizmente, uma pessoa condenada por pedofilia pode se aproximar de uma escola, pode se aproximar de uma creche, pode se aproximar de um parquinho, né? E pode mandar mensagens para menores de idade, né? O que, na minha avaliação, é um absurdo, né? Isso jamais deveria acontecer. Hoje, inclusive, um pedófilo pode ter uma creche. Ele pode ser sócio, ele pode ser administrador de uma creche, e esse projeto que eu sou relator visa proibir, né? Se um pedófilo se aproximar de uma creche, mesmo que ele não tenha tido contato com uma criança, vai preso.
20: Felipe Beccari, do Podemos de São Paulo, é autor de projeto que proíbe a distribuição de animais como prêmios em rifas, sorteios e outras ações promocionais. Segundo o parlamentar, a medida busca evitar abandonos e maus tratos decorrentes de adoções sem planejamento.
1: A rifa pode ser legítima para ajudar uma pessoa, alguma questão de saúde, mas os animais não podem ser rifados, porque aquela família que ganha geralmente comprou os números da cartela para ajudar a rifa, o propósito da rifa, e não estava preparada para receber aquele animal no seu seio familiar, com uma estrutura, com tempo, com financeiro. Então, animais, esperamos que no Brasil, em breve, não possam ser mais distribuídos como brindes de festas ou qualquer tipo de rifa ou sorteio.
2: Felipe Beccari informa que a proposta surgiu a partir de denúncias envolvendo animais abandonados ou mortos após serem entregues como brindes. O projeto já teve a urgência aprovada e está pronto para a votação no plenário da Câmara.
20: Termina agora o jornal Câmara dos Deputados, produzido pela Rádio Câmara, com trabalhos técnicos de Wellington Teles e a apresentação de Luciana Vieira e Val Monteiro. Boa noite.
2: A Voz do Brasil volta amanhã. Uma boa noite para você.
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1: Oh, Rio Preto! Xavier Garnaldo e Zeneto e Cristiano junto e misturado, hein?
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2: Tamo junto, meu parceiro Tarcísio. Que honra, meu irmão.
1: Eu que agradeço, meu ídolo.

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3: Foguete.
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2: Marília. 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
1: Feitinho, meu irmão, eu tô aqui, ó.

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0: Que essa mulher tem, Diego?

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1: 5 e 3.
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1: Olá, com licença, posso entrar em sua residência? Muito bom dia a você que com certeza já estava aguardando a chegada de Geizinha aqui na 100.3 FM, a Rádio das Pessoas, que é Roraima. Bom dia, amigos e amigas de Alto Alegre, Majari, Bonfim, Caracaraí, Cantá, Carabiracema, Normandia, Mucajaí, São João da Baliza, São Luís, Donauá, Rorainópolis, Pacaraima, Uiramutã e Capital Boa Vista. Amigos e amigas do estado vizinho no Amazonas, Presidente Figueiredo, aos amigos dos países vizinhos, República Bolivariana da Venezuela, República Cooperativa da Guiana, você que nos ouve também através dos nossos aplicativos, Rádio Folha BV, Rádio Net, no nosso site Rádio Folha. .fm, Estados Unidos, Japão, Portugal, França, Cuba, Argentina. Bom dia, Brasil. Bom dia, mundo.
0: Brasil.
1: Você está sintonizado na 100.3, na retransmissão do Manhã Sertaneja na 94.7 Folha FM Bonfim. A nossa co-irmã já estamos conectados em rede. Na direção, produção e recuperação do Manhã Sertaneja, sua amiga Geisa Matos, muito prazer. A partir de agora vamos juntinhos até às 7 horas da matina com muita música sertaneja raiz no seu rádio, dados históricos da previsão do tempo, a hora do trovador, as manchetes direto do portal folhabv.com.br, dia de hoje na história, momento pronto, falei claro. A hora do bolo e o momento da seresta para você aniversariante desta quinta-feira, 17 de setembro de 2026. Quintou pra você, quintou pra mim também. Gente, que maravilha. Olha, ainda há pouco, deu aquela chuvinha. Sabe aquela chuvinha com aquele vento? Oh, beleza. Oh, maravilha, hein? Vai refrescar mais, né? Tá muito quente o nosso clima aqui em Roraima. Então, não foi assim em todos os locais, mas em alguns locais, né, pontuais, foram aí abençoados hoje com essa chuva maravilhosa. E aí, choveu na sua casa? Choveu aí no seu quintal? Hã? Me conta aí, conta tudo. Dito a ementa e as ementas, né, do nosso programa. Tem uma ementa bacana aqui na hora que a gente abre o programa, fala aí, né, do que vai acontecer dentro do nosso programa. Então, ó, antes de mandarmos um alô pro pessoal, já manda aí, ó, 91 15 21 55. Já vai mandando tua mensagem agora sim, né? 5 e 5 na capital, trabalhamos no oferecimento de Grupo Folha BV de Comunicação, 42 anos trabalhando com credibilidade. 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Já estamos no ar, participe você também, 9115-2155, manda aí a tua mensagem. Meu amigo Jesus da Vicinal, a Piauí, acabou de mandar mensagem pra gente aqui, já já vamos ler, tá bom, seu Jesus? Oi, Geizinha, bom dia, Maril do Brasil conosco, bom dia, obrigado pelo carinho, por sua audiência. Oi, Geisa Matos, tô curtindo você aqui em casa, é o Celcinho, valeu, Celso. Chuva abençoada, Geisa, é verdade, aqui em casa choveu também, aqui no Cidade Satélite. A Rita, valeu, Ritinha, beijo pra ti, tá? Vamos, Cardoso, quinta-feira, mais um dia amanheceu cheio de luz, alegria, feliz quinta-feira, Geisa, um abraço, valeu, Ramos. Meu amigo Totô mandou um áudio pra gente aqui. Fala comigo, Totô.
2: Oi, Reisa Márcia, minha querida, bom dia.
1: Choveu aí, Totô?
2: Com a Marília Mendonça, Estrelinha. Eu mesmo ofereço pra Mundica, na Samuma. E preocupado no terceiro amarelo do Valmir. E também para o Adeís, que é o Pato, o Leonel, o Borracha, o Zé Soares, toda essa turma bacana. E o Goiânia, que faz boa vista pra caralho.
1: Ok.
2: E o Índio, que pra você liberta um abraço.
1: Um abraço, meu lindo, obrigado.
2: Estamos por aqui, os trabalhos.
1: Dá um beijo, pessoal, de Marudi, na sintonia. 5:09 na capital. Fala, seu Jesus, bom dia.
3: Bom dia, Geis.
1: Oi, meu lindo.
3: Fala, seu amigo Jesus.
1: Tudo bom?
3: Daqui da Vila São José, Vila do Vinte, conhecida.
1: Ah.
3: Aqui, município de... É de Cantar.
1: Aham.
3: Todo dia manda um alô pra gente. Que todo mundo aqui é ligado no seu programa.
1: Ok.
3: Bom dia. Fique com Deus.
1: Um abraço, meu querido. Obrigada por sua participação conosco aqui no nosso Manhã Sertaneja. Alô, Totô, essa é sua.

0: 100.3 FM, Rádio das Pessoas que Amam Roraima. 5:13 na capital, vamos trazer para você a previsão do tempo.
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0: 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Começamos aqui pela capital Extremo Norte, Boa Vista, a mínima de 24, a máxima de 36. Uma chuvinha aqui pelo amanhecer, uma chance de 45%, umidade relativa do ar 50 para 96, o sol brilha às 5:53, lembrando que o vento está a 8 km por hora. Vamos para o sul do estado, São João da Baliza, sol com muitas nuvens durante o dia, período céu nublado, noite com poucas nuvens, a mínima de 24, a máxima para hoje de 38, o vento aqui no sul do estado está de 8 km por hora. Umidade relativa do ar está baixa, 33 para 88, o sol brilha às 6:51. Bom dia. Alto Alegre, cidade oeste do estado, hoje, nesta madrugada, para você que está aí acompanhando o nosso Manhã Sertaneja, nós vamos trazer para você a mínima de 23, a máxima de 34. Gente, tá quente, né? Mas aí, ó, amanhecendo com a mínima de 23, se preparar para colocar aí uma roupa mais leve, né? E utilizar o seu protetor solar. Eu já estou utilizando o meu aqui, tem um tempo já. O vento está a 7 km por hora, umidade relativa do ar 55 para 100, o sol brilha às 5:57. Bom dia! Pacaraima, região norte do estado, a mínima de 21, a máxima de 33, sol com algumas nuvens, não chove em Pacaraima, segundo a previsão do tempo aqui. O vento está a 10 km por hora, umidade relativa do ar 47 para 96, o sol brilha às 5:57. Finalizando na cidade leste Bonfim, a mínima para hoje 26, a máxima de 36. Gente, vai ser quente demais em Bonfim. Alô, professor Finho, bom dia. Olha aí, Catiane. Né? Ser quente demais, Manildo. Não chove em Bonfim hoje, o vento está a 16 km por hora, a umidade relativa do ar está baixa, 44 para 81, o sol brilha às 5:50. 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E aí, volta e meia, Jezinha fica no caixa e a gente ficava no caixa a manhã inteira, né? E aí, é muito bom, porque é um aprendizado, né? Aprendizado. Top demais, né? Na hora de prestar conta que é chique, né? Porque você vai anotando tudo ali, via das dúvidas, né? No tempo que eu fui caixa, não tinha toda essa tecnologia hoje não, viu? Era mais difícilzinho, tá? O pessoal fala assim, você tem várias profissões. Não, não que, né? Que a gente tem que ter mesmo, né? Ainda mais em Roraima. Quando você não vai de um jeito, vai de outro, né? Que não vai de um jeito, vai de outro. E é chique. Você que tá aí, ó, quer ser caixa lá do PH Frio Zoom? 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Viu, Vânia? 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Vaga de balconista e operador de caixa, repositor. Olha que chique! 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E muito boa sorte para você, tá, meu bem? Agora 5:17 na capital, tem uma pessoa aqui que está dizendo, Geisa, por favor, toca telefone mudo, te mandei o link aqui. Sou chonada demais por esse programa. Toca aí, Zezo, participação de Simone Mendes. Ontem não deu tempo de mandar mensagem, Geisa, estou te mandando hoje. Bom dia para ti, todos os dias estou ligada no manhã. Sim, Geisa, que choveu um pouco, olha só. É o Totô, tá ligado no programa, tá lá em Marudi, tá? O Francisco tá dizendo, sou Chico Jardim Souza, da Vila Tomada, Souza Pinto, município de Cantar. Um beijo pra ti, tá, meu bem? Obrigada pelo seu carinho, por sua audiência aqui conosco.

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3: 5:21.
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24: Eu mesmo, até às 7 horas da matina, pra você, dia de hoje na história.
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24: Quinta-feira, 17 de setembro de 2026. Vamos registrar esse dia importante para todos nós. Olha só que maravilha, viu, produção? Hoje é um dia para você aí que está do outro lado do rádio fazer aquela reflexão sobre tudo. Dia da Compreensão Mundial, data dedicada a promover a tolerância, o diálogo, o respeito às diferenças culturais, ideológicas e a busca pela paz entre os povos. Dia Nacional do Transportador Rodoviário de Carga. Homenagem aos profissionais do transporte rodoviário, fundamentais para a circulação de riqueza e abastecimento do nosso país. Na religião, para você que é católico, hoje é dia de Santo Roberto Bellarmino, cardeal, bispo e doutor da igreja, lembrado aí por sua dedicação aos estudos teológicos e a caridade aos pobres. Também a Santa Columba, Virgem e Martir de Córdoba. Tá, agora 5h31 na capital, vamos trazer para você aqui, antes de trazermos aqui a Hora do Trovador, nós vamos trazer para você aqui, né, essa, dá um sentimento de revolta quando você abre o portal para ler essa notícia. Polícia. Patrulha Maria da Penha esteve com vítima de feminicídio um dia antes do crime, diz Polícia Civil. Ou... Mas fez o quê? Né? No dia 7 deste mês, a vítima solicitou uma medida protetiva contra o suspeito. O que, que é isso, medida protetiva? É só para você fazer lá aquela... Né? Ali, ninguém está brincando, gente, de segurança. Ninguém está brincando de pedir medida protetiva. A medida protetiva é proteção, já está dizendo protetiva. Foi contra o suspeito. E ontem, uma equipe da Patrulha Maria da Penha esteve com Thelma, sabe? Um dia antes, né? Um dia antes dela falecer. Segundo a reportagem, o que diz aqui é que por volta das 7h20 de ontem, em uma clínica localizada na Avenida Mariomo de Melo, no bairro Messejana, o autor do crime, Diego de Souza, 32 anos, ex-marido da vítima, foi localizado morto posteriormente dentro do veículo de Thelma. Né, ele fez o assassinato e depois, né, foi encontrado morto. Em uma circunstância de inicialmente que indicam suicídio, mas ainda está sendo investigado. E aí o que é a gente fazer? Qual é o segredo, gente? Você vai dizer, gente, olha, eu sou estudante de direito, eu vivo estudando o tempo que eu tenho, estou ali, né, estudando artigos, estudando lei, eu gosto, já estou me apaixonando por direito, mas é o seguinte, se nós, mulheres que estamos sendo atacadas, vítimas, né, qual é o segredo? O que temos que fazer com isso? Como é que funciona? Os nossos políticos que estão aí, né? Usando, inclusive, PECs para garantir o seu voto, dizendo que vai fazer e quando chega lá não faz nada. Olha, como é que funciona? Gente, é combinar a inteligência, combinação de inteligência. Fazer fiscalização, isso é pouco, sabe? Criar polícias integradas entre as forças ali, né? Ter gestão. E a gente tem que ensinar aqui no programa, produção. Né? Gente, usa isso. Usa isso. Você que está aí sendo gestor da Polícia Civil, da Secretaria de Segurança Pública, da Polícia Militar do nosso estado, que está aí na pasta, faz aí essa combinação de inteligência. Tá? Integra essas forças policiais, gestão, baseado em dados que vocês já têm, que tem muitos dados, que nós, nossa senhora, é uma vergonha quando vocês dizem assim, olha, nós estamos em primeiro lugar em quê? É em segurança? Não. É em homicídio. De quem? Das mulheres. Eita, mano. Ah, para. A gente, sabe, eu não ia falar sobre esse assunto aqui no programa, mas é revoltante quando você, parece até que você está repetindo a mesma matéria. Tá? E isso, em vez de defender apenas essa situação de confronto nas ruas, vai amenizar. Se você fizer funcionar a segurança pública, funcionar com uma combinação de inteligência, integrar as forças policiais e gestão eficiente baseada em dados, vai melhorar em muito, vai melhorar em muito. Não é só você passar uma hora e passar outra, não. E aí você vai, com certeza, ter essa investigação. Vai investigar se a pessoa, se ela está ganhando, se ela não está. Vai investigar, sim. Se teve uma situação, qual é a história, o histórico, né, dessa pessoa, a família dela, por que, que ela está desse jeito. Fazer uma integração de órgãos, sabe? São situações que você precisa fazer parceria com o governo federal, parceria entre as seguranças, entre os países, porque nós vivemos em fronteiras, sabe? Inovar. Tem que investir mais na segurança pública, mas de forma que possa funcionar essa combinação de inteligência, sabe? Integrar entre as forças policiais, a gestão eficiente baseada em dados, e você vai, com certeza, fazer um trabalho bom, fazer um trabalho eficiente aqui para defender nós, mulheres, as pessoas que estão aí sofrendo com essa violência dia a dia. Não deixar solto. De repente, a pessoa vai ali, registrou, aquele papelzinho não vai te fazer segurança, não vai te dar segurança. Uma tornozeleira eletrônica não vai te dar segurança, sabe? E aí, tem que estudar o psicológico das pessoas, tem que ir lá, dar força para as pessoas, apoiar as pessoas, né? Quem é que está fazendo? Por quê? Tem que ter um estudo, tem que estudar tudo isso aí. Isso aí não é brincar de fazer segurança, isso aí é fazer segurança para a nossa população. E eu tenho dito, se fizer assim, dá certo. A gente fala nos bastidores, mas hoje eu trouxe para você o que é que eu penso de tudo isso. Não ia nem falar sobre isso aqui, porque a gente não vai ensinar como é que um gestor de uma pasta vai trabalhar, mas chega a hora que a gente precisa falar. 5 horas e 37 minutos, a hora do trovador.
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Criado das plantas, aves e insetos, numa construção toda natural. 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
1: O Trovador volta amanhã aqui dentro do nosso programa Manhã Sertaneja. É aí uma outra verdade, né, que precisa ser dita. Quem é que tem culpa? A culpa é do homem, né?
3: Eita, mano!
1: Defendendo a natureza. Cada um tem que defender, mas de forma possa ser feito um trabalho top, como diz, né? Vamos defender a natureza, Moacir Laurentino e Zé Viola, no oferecimento de panificadora Pandelli Comercial. Nosso amigo Tunicão tá conosco, um beijo Tunicão pra você, tava com saudade de ti, sabia? É, ele disse assim, gente, tô ouvindo todos os dias, pediu a música Filha, vai curtir agora.

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2: 5h52.
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14: Eu mesma, até as 7 horas da matina. 6 horas 25 minutos na capital. Aí depois do horário eleitoral gratuito no rádio, sobre a lei 9.504.97, estamos de volta aqui com o nosso Manhã Sertaneja. Olha só quem está conosco aqui hoje. Geizinha, bom dia! Concordo contigo. Por que que você concorda? Ah, tá. Entendi. Beleza. Valeu. Nosso amigo Antônio Lima na sintonia. Bom dia pra ti, tá? Meu amigo Francisco da Salada, lá em Mucajaí, curtindo o nosso Manhã Sertaneja. Obrigada. Bom dia, Geisa. Estou te convidando para o Arraial do Boteco do Biro. Opa, vai ser quando, Biro? que vai ter bingo, tudo isso muito mais. Vai ser quando, hein, Biro? Dia 26 de setembro, vai ser sábado, ele disse. Eita, Biro, você sabe, né? Que de sábado pra domingo... Negócio aí, ó. Ó, convite aqui tá guardadinho, tá? Vou confirmar pra você se a gente vai ou não. Mas o Boteco do Biro, olha, acontece o Arraial do Boteco do Biro. Arraial fora de época, né? No dia 26/9, sábado. Vamos que vamos, hein? Beijão pra ti. Maria Vieira, bom dia, Geisa. Bom dia, Geizinha, na sintonia. Tio Jaci, opa! Obrigada, tio Jaci, por seu carinho, por sua audiência aqui conosco. Vamos trazer as notícias do portal folhabv.com.br para você.
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14: Agora 6:26 na capital. 13 de setembro, homem é esfaqueado no rosto durante confusão. Suspeito fugiu. A vítima foi socorrida pelo SAMU e encaminhada ao HGR. Polícia, Patrulha Maria da Penha esteve com a vítima de feminicídio um dia antes do crime, diz Polícia Civil. Mulher morta a tiro havia denunciado ex-marido por agressão e ameaças de morte. Suspeito de matar mulher em clínica é encontrado morto em estacionamento de supermercado. Eleições 2024, Procuradoria-Geral Eleitoral pede pelo TSE que derrube liminar que suspendeu cassação de vereador de Boa Vista. O AB Roraima se manifesta contra a fala do ministro Flávio Dino. Agora 6:27 na capital. Bom dia.
16: Falar, né?

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2: 6:30.
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Muito bem, estamos de volta aqui na 100.3 FM, Rádio das Pessoas que Amam Roraima. 6 horas 38 minutos da capital, hora do bolo aqui no nosso Manhã Sertaneja. Olha só quem está de nível hoje, gente. Parabéns, felicidades mil para a Laone, filha do Tunicão. Laone hoje está completando 5 aninhos, hein? Abraçar toda a família do Tunicão, que hoje não é um dia qualquer. Hoje é o dia do seu nível. Hoje também queremos abraçar Caio, do bairro Senador Hélio Campos, filho do Jordean, em nome de toda a família e também do amigo Francisco, lá da Vila Otomar de Souza Pinto, no Cantar. Tá curtindo o programa, tá abraçando o Caio. Felicidades mil para você nesta quinta-feira maravilhosa, 17 de setembro de 2026.

Muitas felicidades, muitos anos de vida. Sabe pra quem, gente? É, pro meu sobrinho, Adonilso Amorim Paurá, filho do Antônio e da minha irmã Madalena, que hoje está completando mais um ano de vida. Parabéns, Adonilso! E aí, né, tem o pseudônimo, sabe de quê? De cá, né?

Nossa, você, quando é o dia da gente é assim, né? O coração fica dugo-dugo. O Jessé taxista está conosco. Bom dia, Geisa. Feliz quinta-feira. Bom dia, Jessé, querido. Tá por onde? Em Alto Alegre ou está em Boa Vista? Ou está aí, né? Ele que faz esse percurso de Boa Vista a Alto Alegre todos os dias. Papai do céu te abençoe sempre, tá, meu amigão? Bom dia, Geizinha. É Raimara na sintonia. Geisa, eu estava triste, meu rádio não estava pegando nada, mas hoje, ó, tá de boa. Tô te ouvindo. Oh, que maravilha, hein? Meu amigo Braz Gomes na sintonia. Tô ligadinho aqui na Vicinal Piedade. Ótimo dia pra você. Um abraço, meu lindo. Continue aqui conosco, tá? Como é que tá aí chegando o nosso som na tua cidade? Fala aí pra gente, tá? De repente você tá aí ouvindo o nosso Manhã Sertaneja. Nossa rádio tá já com a potência legal, mas a gente quer saber, porque os técnicos estão graduando, né, a nossa frequência e tudo, e a gente precisa saber como é que está chegando aí em Alto Alegre, como é que está chegando aí em Amajari, Bonfim, Caracaraí, Normandia, Rorainópolis, Uiramutã, São Luís do Anauá, Caroebe, você que está aí nos quatro cantos do nosso estado de Roraima, né, já falei, produção, né? Aí ele gosta que eu fale, é? Alto Alegre, Majarim, Bonfim, Caracaraí, Cantá, Caraíba, Iracema, Normandia, Mucajaí, São João da Baliza, São Luís, Anoá, Rorainópolis, Pacaraima, Uiramutã e Capital Boa Vista. É decó, bebê. Decorei aí os 15 municípios, claro, né? Costume aqui no programa. Quem é? Biro Biro, Geisa. Vem almoçar conosco. Ô, Biro, vamos agendar aí, tá bom? Sei que no dia 26, sábado, Geizinha vai estar por aí, viu? Já tá confirmado. Tunicão pediu Vá Com Deus com Roberta Miranda. Quem gosta muito dessa música é meu príncipe, Sargento Araújo. Já já tem seresta aqui no manhã, hein?

0: meu. 6h47 da capital. Ah, é? O Lorival mandou áudio aqui. Vamos saber o que o Lorival tá fazendo, né? Lorival, meu querido amigo, bom dia para você, para sua família, para Dona Rosa, todo mundo, seu Raimundo aí, curtindo o nosso Manhã Sertanejo. Oiê!
1: Bom dia, Geisa Matos. E bom dia aos ouvintes aí do programa Manhã Sertaneja. Já estamos aqui de volta já na Chácara do Amor, mas daqui a pouco vamos viajar para o sul do estado. É, bom dia para meu cunhado Pedro Barbosa, lá na comunidade do Boqueirão, no sul do Alto Alegre. Bom dia, seu Pedro, Matão Sebastiana, que é a esposa dele. E bom dia também, outro cunhado Sebastião, outro também, Antônio. Bom dia, Peixita. Bom dia, bom dia, bom dia. E bom dia também para o líder daquela comunidade.
0: Uhum.
1: Bom dia para o Assisão, lá no Sítio São Meu. Antônio Francisco, comunidade do Pium.
0: Uhum.
1: Bom dia, bom dia. É Duduque Dalvan, tchau, tchau, Piquiti.
0: Opa, seu pedido é uma ordem, viu?

0: 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Aí, Lorival, atendendo o seu pedido musical. Que música fofa, hein? Bom dia, Lourão. Tô na paquera desse programa gostoso demais de ouvir o MacGyver. O MacGyver tava sumidaço. Diz que hoje o rapaz está completando 7 aninhos. É o Eric Douglas. Um abraço, Eric. Ó, um beijo da tia Geisa pra você, viu? Obrigado pelo seu carinho, pela sua audiência. Pronto pra ir pra escola. Que fofinho! A escola é o melhor caminho para um ser humano, né, se tornar uma pessoa de bem. Com certeza, produção, com certeza. Sempre eu tenho dito. Ah, gente, qual o segredo para a segurança pública funcionar? Gente, a combinação de inteligência, integração entre forças públicas, policiais, já falei, é uma gestão que você pode fazer, gestão de eficiência, baseada em dados. Claro, né? Em vez de depender apenas de confronto nas ruas, em vez de, né, de ver acontecer, antes de acontecer, tem que prevenir. Tem que prevenir. Tem que cortar essas coisas aí de tráfico, né? Cortar o dinheiro do crime, fazer uma gestão top. Né? Tenho dito. Eu também não vou estar ensinando ninguém a fazer, porque as pessoas que se dispõem a governar um país, a fazer um governo sério no Estado, a ser político, né? Ele se dispõe também a fazer, ter ideias boas, né? 6h53 da capital, a Tati tá dizendo, Geisa, por favor, toca logo a minha seresta.
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0: 100.3 FM, Rádio das Pessoas, que é Roraima, momento da seresta. E a Cleide tá dizendo, Geisa, sábado vai ter damurida, daquele jeito que você gosta. Eita! Fundo musical, Abílio Farias.
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0: 104.3 FM, Rádio das Pessoas, que é Roraima. Na reta final do programa, aqui no Momento da Seresta, mandar um abraço pro Pena. Nossa amiga Maria Aparecida Cida, obrigada, participando aqui no grupo do Manhã Sertaneja. Antônio Rodrigues, o Fábio Montanho tá dizendo, tô na sintonia. Eita, lindo da cooperativa, tem um texto aqui que não posso ler no ar. O Leonardo também tá conosco, beijo, Léo. O Zaca também tá conosco, Regina Sandra, o Amor, Carmen Oliveira, bom dia, Totô. Comandante Mourão, Raulinos, quem mais aqui? Olha, e o Momento da Seresta volta amanhã, claro, aqui dentro do nosso programa Manhã Sertaneja. Hoje foi com ele, Abílio Farias, oferecimento de café da Morena. Acabou o milho, acabou a pipoca, minha gente. O Lopes acordou agora? Foi? Eita, Lopes. Pena, Totô, Valda e Matheus, Samaúma, Chiquinho Carioca, Adélia, Chiquinho, tô aguardando aí, tá? Santos da Cruz, ah, é a Cida, né? Tá na sintonia. Beijo grande, obrigada pelo carinho. Todo mundo e seu Raimundo convidado pra amanhã, se Deus quiser. Deus é maravilhoso. Há de permitir, hã? Não é mais tempo não, produção. Já já ligo pra ela. Vitor Alves dando carona. Alô, Vitor! Agradecendo a Deus por mais um dia, desejando uma quinta-feira produtiva pra todo mundo. Um abraço, Marcelo. Beijão pra Regina e todo mundo, tá? Supermercados PH Frios em Alto Alegre. Panificadora Pandelli no Cruviana. Prefeitura de Caracaraí, Prefeitura de Mucajaí, Prefeitura de Alto Alegre. Distribuidora Rio Branco. Boa Vista Eletromotores. JF Panelada, na sequência da nossa programação, você vai ficar com o Jornal Primeira Hora, direto em cadeia com a Rádio Bandeirantes. Um beijo pro Natanael Vieira, que está nos dando carona nesse horário. Forte abraço a todo mundo! Até amanhã, tchau, tchau!
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3: Hora Oficial do Brasil, 7 horas.
4: Quinta-feira, 17 de setembro de 2026.
3: Supremo ainda mantém para a próxima semana a sessão para analisar a abertura de investigação contra André Mendonça, mas tendência é que haja adiamento.
4: Banco Central reduz taxa de juros pela quinta vez seguida e Selic chega a 13,75% ao ano.
3: Nos Estados Unidos, a disparada da inflação causa a primeira alta nos juros em 3 anos.
4: Brasil nega ser omisso no combate ao crime organizado após o governo americano apontar falhas em ações contra facções.
3: Ex-presidente da Câmara de Vereadores de São Paulo, Milton Leite, é considerado foragido após operação policial contra infiltração do PCC no transporte público.
5: Memphis partiu, bateu pra fora! Ele bateu pra fora, inacreditável!
4: Foi mesmo, Memphis isola a penalidade nos acréscimos e o Corinthians dá adeus ao sonho de ser bicampeão da América.
3: Nos pênaltis, Palmeiras se classifica e chega à 7ª semifinal de Libertadores na última década.
4: Também com pênaltis como protagonistas, Atlético Mineiro elimina Santos e é um dos 4 melhores da Sul-Americana.
3: Flamengo encara Independiente del Valle no Maracanã, podendo perder por até um gol de diferença para chegar na semifinal da Libertadores.
1: Tempo.
6: A quinta-feira será de tempo mais firme em boa parte do Brasil. A chuva perde força no sudeste e fica concentrada no litoral, enquanto no interior volta a registrar mais sol. O calor continua predominando no centro-oeste, interior do nordeste e também em algumas regiões do norte do país. Em São Paulo, a temperatura varia entre 13 e 18 graus, com muitas nuvens e possibilidade de garoa. Em Belo Horizonte, mínima de 16 e máxima de 25, com tempo firme. E em Porto Alegre, os termômetros devem marcar 12 graus pela manhã e 23 à tarde, com sol e sem previsão de chuvas.
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3: Guilherme Oliveira traz agora informações de São Paulo. Guilherme, bom dia.
7: Tudo bem, Nelson? Bom dia para você, para Ana, para quem nos acompanha aqui no Primeira Hora. Neste momento, uma grande operação acontecendo na região metropolitana de São Paulo, incluindo a capital, contra mais uma vez o envolvimento do PCC no transporte público sobre ônibus, principalmente. 12 empresas de ônibus que foram identificadas pelas autoridades com o envolvimento com o crime organizado. Não é de hoje que a gente vem falando isso, mas esse número chama a atenção. 12 empresas de ônibus identificadas com envolvimento pelo crime organizado. Essa operação, que é um desdobramento de outras duas que já aconteceram por parte da Polícia Civil e do Ministério Público de São Paulo, que desmantelaram, portanto, essa relação do PCC com o transporte público. Estão sendo cumpridos 16 mandados de prisão e outros 18 de busca e apreensão. Nomes importantes são alvos dessa operação de hoje, como o ex-presidente da Câmara de Vereadores aqui de São Paulo, Milton Leite, um político muito conhecido, um político que teve força durante muito tempo aqui na cidade de São Paulo. Ele é alvo de prisão neste momento, mas pelas informações que a gente tem, ele não foi encontrado, portanto, é considerado foragido neste momento. Um outro alvo que foi preso nesta manhã, Levi dos Santos, ex-presidente da SP Trans. A gente lembra que a SP Trans, ela administra o transporte de ônibus aqui na cidade. Essa é uma operação também que mira advogados que têm envolvimento com o PCC e que atuam justamente para advogar para o crime organizado, para beneficiar membros do PCC. Essa operação de hoje também mira campanhas políticas que foram abastecidas, foram financiadas pelo PCC, pelo crime organizado, principalmente nas eleições de 2024. Essa é uma operação que começou há pouco, às 6 horas da manhã. Esses mandados começaram a ser cumpridos. Pelas informações que a gente tem neste momento, todos os presos serão encaminhados à delegacia de Mogi das Cruzes, na região metropolitana, que está à frente desta operação de hoje. É claro que ao longo do primeira hora a gente vai trazer mais informações a respeito dessa operação, mas um número mesmo que chama bastante a atenção é esse: 12 empresas de ônibus identificadas com envolvimento com o PCC. Pessoal, daqui a pouco a gente volta.
3: Obrigado, Guilherme Oliveira, que exatamente volta daqui a pouquinho dentro do primeira hora, 7h05.
4: Bom, vamos seguir falando aqui agora sobre economia, porque nós temos informação da taxa de juros no Brasil. O repórter Luiz Felipe Nunes é quem fala sobre a Selic. Bom dia, Luiz.
8: Muito bom dia, Ana Paula, Nelson. Bom dia para você que nos acompanha na Bandeirantes. O Banco Central, a partir do Copom, Comitê de Política Monetária, baixou a taxa de juros pela quinta vez consecutiva. Agora a taxa Selic corresponde a 13,75% ao ano. Taxa Selic, que é uma tentativa do Banco Central de tentar frear a inflação. Há uma análise de que este objetivo parcialmente foi atingido nos últimos meses, por isso, 5 reduções seguidas, sempre no patamar de 0,25% a cada reunião do Comitê de Política Monetária. Mas a sinalização é de que nas próximas reuniões não deve haver uma nova redução, até porque a inflação ainda não está no controle que é considerado ideal pelo Banco Central. E está ainda em uma margem de erro, digamos assim, mas não chegou no patamar de 3%, como é esperado pelo BC brasileiro. Está ainda superior à casa dos 4%, por isso não devemos ter novas reduções nas próximas semanas ou nos próximos meses, um cenário que também é afetado pela geopolítica e pelos conflitos mundiais. Ana Paula e Nelson.
4: Obrigada, Luiz, pelas informações. 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
3: A disparada da inflação leva o Banco Central dos Estados Unidos a subir a taxa de juros do país pela primeira vez em 3 anos.
4: De Nova York, informações com o correspondente da Bandeirantes, Eduardo Barão.
9: O hambúrguer, um dos símbolos da comida americana barata, está cada vez mais caro. O mesmo lanche, que há 3 anos custava 20 dólares, hoje é encontrado por 30 em restaurantes de Nova York, Washington e Califórnia. O quilo da carne moída no atacado não para de subir. Na tentativa de baixar o preço, o presidente Donald Trump ampliou por 3 meses a cota de importação de carne bovina, no que foi chamado por aqui de uma operação salva hambúrguer. Além da comida, a disparada dos combustíveis contribuiu para a inflação. Só em agosto, a gasolina encareceu quase 4%, e os preços ao consumidor tiveram uma alta de 3,4% no acumulado de 12 meses. Essa disparada está diretamente ligada à crise do petróleo, uma das consequências do conflito com o Irã, que se arrasta há mais de 6 meses e sem negociações em andamento. Para conter a inflação, o Banco Central americano subiu a taxa de juros pela primeira vez desde julho de 2023. O aumento de 0,25 ponto percentual já era esperado pelo mercado financeiro e foi aprovado pelos 12 membros da diretoria do Fed. Com a decisão, as taxas variam agora entre 3,75% e 4%.
10: Inflation is the problem.
9: E no comunicado à imprensa, o Federal Reserve sinalizou um novo aumento até o fim do ano. Um novo reajuste a menos de 50 dias das eleições legislativas pode ser mais uma pedra no sapato de Donald Trump. Uma pesquisa divulgada pela agência Reuters mostra que 62% dos entrevistados desaprovam o governo, enquanto 35% aprovam o segundo mandato de Trump.
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3: O Supremo mantém para a próxima quarta-feira a sessão que vai definir se André Mendonça será investigado a pedido de Alexandre de Moraes.
4: Mas a programação deverá ser cancelada diante da indefinição sobre a possibilidade de abertura ou não de uma apuração contra Moraes.
3: Na última terça-feira, os ministros deveriam ter decidido sobre o tema diante das 52 mensagens trocadas por Alexandre de Moraes com Daniel Vorcaro reveladas pela PF.
4: O mérito, porém, sequer foi discutido.
3: A corte debateu apenas se os processos contra Moraes e Mendonça deveriam ser julgados no mesmo dia.
4: Após pedido do ministro Flávio Dino por mais tempo para análise, a tendência é que haja empate quando o processo voltar à pauta, o que pode ocorrer somente após as eleições.
3: O clima tenso no Supremo piorou após as trocas de ofensas entre os ministros na sessão do plenário na terça-feira.
4: O plenário do Supremo voltou a se reunir nesta quarta-feira, mas não houve menções à sessão do dia anterior.
3: Para o ex-ministro Aldo Rebelo, episódios como os vistos no plenário do Supremo evidenciam que o Brasil passa por uma crise de credibilidade das instituições.
11: O Congresso dispõe do poder concedido pela Constituição, mas o procedimento do Congresso não lhe dá autoridade para agir contra ninguém. Aí você vai para o Executivo. Menos ainda, o presidente Lula tem o seu secretário particular recebendo empréstimos de lobistas. O líder do governo no Senado está metido com o Vorcaro até onde? Então, o que eu creio é que é mais grave do que o Supremo. No Brasil existe uma crise de credibilidade e de autoridade das instituições. Nós estamos num faroeste onde não há mais xerife. Só há vilões trocando tiros no meio da rua. O xerife sumiu. Se vai aparecer, vamos torcer para que volte, para que apareça.
4: Aldo Rebelo avalia que o STF errou em decisões recentes e agora precisaria ter o seu papel como instituição redefinido.
11: Eu acho que encontrar um inocente ali para salvar ou o Supremo como salvador das instituições é um erro. O Supremo não tem condições de salvar instituição nenhuma. Ali ninguém tem condições de salvar instituição nenhuma. Portanto, por mais contraditório e paradoxal que seja, na minha opinião, a autoridade do Supremo ser reduzida não é absolutamente um mal para o país, porque talvez o Supremo precise ter a sua autoridade reduzida para perceber os equívocos que cometeu ao longo dos anos, e que não é uma coisa recente. É que uma parte da mídia agora ficou indignada. Quando a Débora do Batom recebeu 14 anos de prisão por conspiração armada contra o Estado de Direito, imagine, armada de quê? De batom? Porque não conduzia nem um canivete. Todo mundo achou que era a democracia que estava sendo salva. Quando aqueles infelizes foram condenados, eu não vi esse clamor contra o ministro Alexandre ou contra o Supremo.
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4: A campanha de Lula à reeleição adota como estratégia atribuir a crise no Supremo a indicações feitas com a aprovação de Flávio Bolsonaro, do PL, como senador.
3: Internamente, o pedido de vista do ministro Flávio Dino, que adiou a decisão sobre a possível investigação contra Alexandre de Moraes, não foi bem recebido.
4: Por isso, uma forma encontrada pela equipe para manter distância da crise foi reforçar o discurso.
3: E lembrar que o pivô do escândalo, o ex-banqueiro Daniel Vorcaro, foi investigado e preso durante o atual governo.
4: Ontem, em entrevista a um podcast, Lula criticou o bate-boca na sessão do STF e falou em reforma do judiciário.
12: Não é uma coisa feita de forma precipitada, mas a gente precisa começar a pensar, fazer reforma na distância do poder judiciário, porque tem muita queixa e a imagem não está boa. Aquele debate outro na televisão, eu assisti uma parte dele,
13: 7 horas,
12: não é,
13: né?
12: Correto.
3: Apesar das orientações da campanha para se manter distante da crise, Lula fez elogios a Alexandre de Moraes e criticou o adversário Flávio Bolsonaro.
12: É, tá nervosinho. Ele tá vendo nervosinho porque vai aparecer toda a falcatrua dele de Vocaro, o churrasco, sabe? As bebidas, as mulheres e os 130 milhões que ele pegou, sabe? Do Vocaro para poder financiar o filme do pai.
4: O petista se encontrou nesta quarta-feira com pastores evangélicos brasileiros e dos Estados Unidos.
3: Cumprindo agenda no Nordeste, Flávio Bolsonaro defendeu mudanças no Supremo, incluindo a queda de Alexandre de Moraes.
4: Em Juazeiro do Norte, no Ceará, o candidato do PL voltou a associar a crise no Supremo ao governo Lula.
14: Ninguém aguenta mais 4 anos com o atual governo. Ninguém aguenta mais os ministros do Lula no Supremo melando o Brasil, atrapalhando a nossa democracia. O que nós vimos ontem, no meu ponto de vista, é a esperança do povo brasileiro que está vivo ainda, porque sem os ministros do Lula no Supremo, a democracia vive, o Brasil vive, o judiciário vive.
3: O candidato do PL disse que, se ganhar, vai fazer mudanças no perfil dos ministros da corte.
4: Flávio Bolsonaro fala em indicar até 5 nomes ao Supremo ao considerar 3 cenários. A aposentadoria de 3 integrantes, Carmen Lúcia, Luiz Fux e Gilmar Mendes.
3: Ainda a vaga aberta para a qual o indicado por Lula, o advogado-geral da União, Jorge Messias, teve um nome rejeitado pelo Senado.
4: E a hipótese da queda de Alexandre de Moraes por meio de impeachment.
14: Com toda certeza, o próximo presidente da República, que vai ser Flávio Bolsonaro, indicando mais 5 ministros do Supremo, nós não veremos mais esse triste espetáculo de tentativa de proteger Alexandre de Moraes. Hoje, quem está votando em Lula, está votando em Alexandre de Moraes, mas isso tem dia e hora para acabar, que é a partir de janeiro do ano que vem.
3: Na visita a Juazeiro do Norte, Flávio Bolsonaro esteve acompanhado de lideranças do PL no Ceará e de Alfredo Gaspar, candidato a vice-presidente.
4: No Cariri, ele falou sobre projetos para a região Nordeste, como a ampliação das conexões da transposição do São Francisco e dos projetos de irrigação.
3: O senador defendeu ainda uma maior articulação entre o Planalto e os estados para o combate às facções criminosas.
4: O candidato do PL passou também ontem pelo Recife. Nos próximos dias, esperado para atos na Bahia.
3: Em São Paulo, Ronaldo Caiado, do PSD, disse que a sessão do Supremo sobre investigar ou não o ministro Alexandre de Moraes expôs fragilidades da corte.
15: Não tem nada pior quando uma autoridade perde a sua credibilidade. O que aconteceu ontem com o Supremo foi essa perda de credibilidade junto à sociedade brasileira. A votação era uma votação simples, assim mesmo, saber se vai abrir ou se não vai abrir. A investigação, pronto, que vote. Agora, o que você não pode é expor a fragilidade de um poder.
3: Renan Santos, do Missão, começou uma caravana por estados do Sul e do Sudeste.
4: O candidato à presidência defendeu uma reforma no judiciário, começando pelo Supremo.
16: Todos os ministros envolvidos no escândalo do Banco Master precisam ser afastados e presos. E o próximo presidente da República não tem que ter nenhum tipo de passado corrompido ou envolvido nesses escândalos, de modo a ele ser livre a fazer uma pressão junto ao Senado e à população para que eles caiam.
4: Já Augusto Cury, do Avante, gravou programas de campanha nesta quarta-feira.
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17: A expectativa das novas pesquisas, a começar pelo Datafolha nesta quinta-feira,
13: cresce de olho nos primeiros efeitos da sessão do plenário do Supremo, que adiou a decisão sobre a abertura de investigação de Alexandre de Moraes. Nas últimas pesquisas, como a Quest, predominava a visão de que a crise no STF, 67%, não afetaria os rumos da eleição. No Datafolha, 86% diziam que não mudariam o voto. Isso foi antes do triste espetáculo dessa terça-feira, com confrontos, bate-bocas, ofensas e suas repercussões. A nova pesquisa já pega tudo isso, pega o episódio e o provável impacto nos resultados das pesquisas. Flávio se apressa agora em ligar Lula a Alexandre de Moraes, enquanto Lula insiste nas relações de Flávio com Vorkaro, usando o áudio do pedido de dinheiro para o filme Dark Horse. Vamos ver, é a inevitável disputa de narrativa. Aquele pedido de vista do ministro Flávio Dino, segurando tudo no STF, preocupa os estrategistas de Lula. E eles têm razão.
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3: O prêmio Band Cidades Excelentes deste ano vai contar com uma nova categoria, Segurança Pública.
4: Para saber se o cidadão está feliz ou não com a administração municipal, é preciso analisar diversos indicadores.
3: E a sensação de segurança é considerada um dos pilares mais importantes para se atingir essa condição.
4: Araucária, localizada a 30 quilômetros de Curitiba, é um exemplo. Por lá, há mais guardas municipais do que policiais militares.
3: São 273 agentes atuando nas mais diversas áreas, desde a proteção do patrimônio público até o enfrentamento ao crime.
4: Segundo o diretor operacional da Guarda Municipal, Sérgio Colasso, o trabalho realizado pela equipe é bastante amplo.
17: Denúncias de roubos, denúncias de furtos, denúncias de tráfico de drogas, de uso de drogas, caem diversas denúncias ali no nosso 153.
3: Em Araucária, foram quase 6 mil atendimentos no primeiro semestre deste ano.
4: No período, ocorreram 242 prisões, apreensão de 3,5 toneladas de maconha e 641 ocorrências de violência doméstica atendidas.
3: De acordo com o último Atlas da Violência, a taxa de homicídio na cidade ficou abaixo das médias estadual e federal.
4: Com uma das maiores guardas municipais para cada 1.000 habitantes, Araucária vai disputar o Prêmio Band Cidade Excelentes 2026.
3: A consultora sócia do Instituto Áquila, Bárbara Godoy, ressalta, porém, que tamanho não significa sucesso.
18: É importante frisar que quantidade não significa qualidade, mas antecipa algo que os municípios precisam fazer. Somente 22% dos municípios hoje contam com a guarda municipal. E ela é fundamental para trabalhar nas ocorrências do dia a dia, para gerar as zeladorias, nos equipamentos públicos, nas praças, nas pequenas ocorrências e assim garantir uma atuação focal e de rápida tomada de decisão em conjunto com o cidadão.
4: Bárbara Godoy destaca a importância das cidades, cada vez maior no controle da segurança pública.
18: Entendendo a realidade do Brasil hoje como um todo, a segurança pública ela é de imediata transformação. Por mais que a gente tenha as competências do Estado e da União, o município ele começa a ter um papel estratégico e objetivo na prevenção.
3: O Prêmio Band Cidades Excelentes é uma parceria do Grupo Bandeirantes com o Instituto Áquila. A entrega está marcada para dezembro.
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3: O canal Arte 1, do Grupo Bandeirantes de Comunicação, inaugura sua nova redação.
4: A partir de agora, o canal passa a funcionar dentro da FAAP em São Paulo, uma das instituições de ensino mais tradicionais do país.
3: A abertura oficial da nova redação e do estúdio do Arte 1 aconteceu ontem.
4: A mudança consolida uma parceria inédita e os alunos vão poder acompanhar de perto a rotina de produção do canal.
3: Além de unir as duas instituições que têm a cultura como ponto de encontro, uma dedicada à formação de profissionais e outra, a produção e divulgação de conteúdo.
4: O diretor executivo do Arte 1, Caio Carvalho, falou sobre os benefícios da interação com alunos e professores.
19: Tenho certeza que aqui a interatividade que nós vamos ter com os alunos, com os professores, a produção vai aumentar, a qualidade vai aumentar e nós vamos ter grandes novidades aí a partir do ano que vem graças a essa parceria.
3: O A presidente do Conselho Curador da FAAP, Celita Procópio de Carvalho, afirmou que o foco dessa parceria são os alunos e os mais jovens.
20: É uma parceria maravilhosa, realmente, porque é uma coisa para os nossos alunos e acho que tem que ser para os jovens. Então a Arte 1 é uma coisa que tem tudo. Ela tem, além de arte, ela tem filme, ela tem notícias, tem tudo. E isso é muito, muito bom para nós todos.
4: A FAAP tem quase 8 décadas de história e é referência nas áreas de comunicação, artes e economia criativa.
3: E há quase 15 anos, o Arte 1 produz conteúdo sobre diferentes manifestações artísticas, como cinema, literatura, música e arquitetura.
4: A expectativa é que a convivência dê origem a novos projetos.
3: Segundo o presidente do Grupo Bandeirantes de Comunicação, João Carlos Saad, essa parceria é um casamento muito feliz entre as duas instituições.
21: Tenho certeza que esse projeto vai mudar a vida do canal e acho que mexe com a vida da FAAP. Tem sempre exposição, tem sempre teatro, tem sempre coisas acontecendo e uma faculdade que foi desenhada para isso, com um canal que vive disso, eu acho que é um casamento muito feliz.
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4: A Academia Brasileira de Cinema confirma Feito Pipa como representante do país na disputa por uma indicação ao Oscar de melhor filme internacional.
3: O longa de Alain de Berton ganhou 4 Kikitos no último Festival de Gramado. Direção, atriz, ator coadjuvante e melhor filme pelo júri popular.
4: A trama gira em torno do relacionamento de um garoto com a avó dele no sertão do Ceará.
3: O filme chega aos cinemas em 5 de novembro. 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
2: O repórter Guilherme Oliveira vai trazer as informações sobre uma grande operação em andamento neste momento em São Paulo contra a infiltração do PCC, do crime organizado, no sistema de transporte público de São Paulo. Guilherme, bom dia.
3: Tudo bem, Ana? Bom dia para você, para o Nelson, a quem nos acompanha por aqui. A operação de hoje é um desdobramento de outras duas que já aconteceram aqui na cidade de São Paulo contra o envolvimento do PCC no transporte coletivo em empresas de ônibus. E, de acordo com as autoridades, 12 empresas de ônibus foram identificadas por terem algum envolvimento com o crime organizado, com o PCC. Só para a gente ter uma ideia, são cerca de 1.300 linhas de ônibus aqui na cidade e cerca de 500 linhas estariam envolvidas de alguma forma com o crime organizado, com o PCC. Esse número chama bastante a atenção e é muito preocupante. Nesta operação de hoje estão sendo cumpridos 16 mandados de prisão temporária por um período de 5 dias. Esse período ele pode ser prorrogado a depender da autorização da justiça. Nomes importantes são alvos desta operação de hoje, como o Milton Leite, ex-presidente da Câmara Municipal de São Paulo, um vereador muito conhecido, que teve força há muito tempo e que tem força ainda política aqui em São Paulo. O Milton Leite, alvo de prisão temporária, mas não foi encontrado até agora, por isso é considerado foragido. Outro nome importante, alvo desta operação, Levi dos Santos, ex-presidente da SP Trans. Para quem não é de São Paulo, a SP Trans, ela administra as empresas de ônibus, ela coordena, né, está no guarda-chuva da SP Trans, o transporte coletivo de ônibus aqui na cidade de São Paulo. Os presos estão sendo encaminhados a uma delegacia de Mogi das Cruzes, na região metropolitana. Essa operação de hoje também mira campanhas eleitorais que foram financiadas pelo crime organizado em 2024, nas eleições de 2024, e também mira advogados que trabalham para o crime organizado, para o PCC aqui em São Paulo. Uma grande operação, portanto, neste momento, e que infelizmente afeta 12 linhas de ônibus no transporte público aqui de São Paulo, pessoal.
2: Obrigada aqui ao Guilherme Oliveira, que ao longo da programação vai trazer mais informações sobre essa operação que está em andamento. 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

0: 7h42. Bom dia Boa Vista, bom dia Roraima, bom dia Brasil, bom dia mundo. Estamos no ar.
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0: Estamos no ar com o seu Bom Dia da 100.3 aqui pela Folha FM, em rede com a 94.7 de Bonfim. Seja bem-vinda, bem-vindo a partir de agora para se informar das notícias verdadeiras, para se informar de tudo o que é relevante de notícia, de informação aqui de Roraima e também do nosso país. Até às 9h30 da manhã, muita informação e prestação de serviço no seu rádio, nesta quinta-feira, hoje, dia 17 de setembro de 2026. Vamos aos nossos principais destaques desta edição do Bom Dia.
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0: Tribunal de Contas suspende prorrogação do concurso da Guarda Municipal de Boa Vista e trava posse de aprovados. Ofensiva no TSE, apuração de cabresto em Iracema e veto a vídeo. Justiça Eleitoral aperta o cerco aqui em Roraima. Sob pena de multa diária, município do Cantá deverá regularizar estrutura e fila de vagas da educação infantil. Brasil cria política para ampliar produção de minerais críticos. Lei prevê até 7 bilhões de reais para pesquisa, extração e transformação. TSE vai enviar alertas no e-título com orientações para as eleições. Candidatos ao Senado receberam 11 milhões e 400 mil reais para gastar na campanha. No total, os postulantes às duas vagas na Câmara Alta por Roraima já declararam despesas de 9 milhões 636 mil 857 reais ao sistema do TSE. Homem persegue assaltante e recupera 4 mil reais roubados. Isso no município de Pacaraima. Vamos trazer também os bastidores da nossa política, os bastidores da política local, da política nacional. Tudo isso e muito mais a partir de agora, aqui no meu, no seu, no nosso Bom Dia 100.3.
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0: Sim, aqui você tem voz. 991-15-2155, o canal da denúncia, o canal da opinião do ouvinte. Manda pra cá a tua denúncia, a tua reclamação, a tua reivindicação a partir de agora. Você pode manifestar também a sua opinião sobre o assunto que você quiser, sobre os assuntos que levamos até você aqui todas as manhãs de segunda a sexta, principalmente os assuntos que vamos levar nesta manhã para você que está aí sintonizado com a gente pelo rádio, ouvindo a 100.3 ou a 94.7 em Bonfim região, ou nos acompanhando, nos assistindo com imagens pelo YouTube. Muito obrigado a todos que já estão nos dando carona neste momento, aqui pelas ruas e avenidas da nossa capital, pelas estradas, rodovias e vicinais, né, do nosso estado. Muito obrigado pela companhia. Os amigos aqui do Lotação, do Táxi Convencional, também os motoristas de aplicativos sempre ligados aqui. Sempre que um conhecido, né, precisa de um carro de aplicativo e que me encontra por aí, diz, olha, pedi hoje um carro de aplicativo no teu horário e estava lá ligado na 100.3, estava lá no Bom Dia, acompanhando o teu noticiário, o teu programa. Eu fico muito feliz por isso. Então, obrigado a todos aí dessa categoria, né, dos aplicativos também e dos táxis.

tanto do lotação quanto dos táxis convencionais. E claro, o pessoal que vem do interior, né, das estradas, do táxi intermunicipal, muito obrigado pela companhia. Os motoristas de vans também, de ônibus, do transporte escolar, das ambulâncias. Pessoal também, né, os policiais nas viaturas aí da PM, da Civil, da Penal. Os órgãos de trânsito também, que estão aí com a viatura ligada aqui na 100.3 neste horário, ouvindo a nossa programação. Obrigado a todos pela companhia. A audiência é grande, né? Todos os dias, todas as manhãs aqui, graças a Deus, a audiência é imensa. E me diga, tá, de onde você está ouvindo a nossa rádio aí, você que está nos locais mais distantes aqui da capital, você que está no interior. A gente tem recebido, né, nessas últimas horas, o feedback, o retorno aí dos nossos ouvintes, onde o sinal da rádio não estava pegando, por conta aqui do trabalho que nós estávamos fazendo aqui na antena, já resolvido, concluído aqui. Aí gradualmente os técnicos aí estão ajustando, né, a potência do nosso transmissor. Mas neste primeiro momento a rádio já está alcançando aí uma distância bem significativa. Recebi informações ontem do Trairão, município de Amajari, que a rádio estava pegando, não estava pegando antes, chegou lá, não está ainda 100% lá, né? Até porque nós não estamos ainda com a potência ajustada ali no limite que a gente vai deixar, mas já foi ampliado aí o nosso sinal, chegando a Amajari, Vila Trairão, as vilas lá do interior do município, da zona rural, assim como Mucajaí, Alto Alegre também, Cantar. Me fale de onde você está nos ouvindo e como é que está chegando o sinal da nossa rádio aí na sua localidade, aí na sua comunidade. Olha, o diesel não vai subir nos postos, né, após reajuste anunciado pela Petrobras. Subsídio do governo mantém preço para distribuidoras. Os postos de combustíveis não devem, portanto, alterar o valor do óleo diesel, apesar do reajuste de preços anunciado pela Petrobras a partir desta quinta-feira, a partir de hoje. Mesmo com aumento de R$1 por litro, a petroleira vai aplicar um desconto de mesmo valor garantido aí por uma ajuda financeira do governo federal. Então a Petrobras anunciou nessa quarta o reajuste na tabela de vendas do óleo diesel, diesel A, que é o combustível puro derivado do petróleo produzido nas refinarias antes da adição do biodiesel. Enquanto a portaria do Ministério da Fazenda, publicada também nesta quarta, criou uma subvenção econômica que garante a concessão do desconto de R$1 por litro do óleo diesel A de uso rodoviário pelos próximos 30 dias, né, podendo ser prorrogado por igual período, por mais 30 dias. Então, na prática, com o reajuste e o desconto, o preço final cobrado pela Petrobras às distribuidoras permanece inalterado. Levando em consideração aqui o preço praticado, né, em Roraima, que é da refinaria do Amazonas, da REAN, refinaria da Amazônia, é uma outra precificação, é um outro modelo de preços que eles praticam, né, sobretudo aí com base no preço internacional do petróleo. A gente sabe a crise que está no Oriente Médio, a guerra ainda não cessou, né, apesar de estar ali um pouco parada, mas segue o conflito lá no Oriente Médio. Estados Unidos, Irã, Israel e por aí vai. E a guerra da Rússia e da Ucrânia, nesse conflito que não chega ao fim nunca. Não chega ao fim nunca. Então tudo isso também acaba impactando no preço do petróleo, né, e consequentemente no combustível que chega à bomba aqui do consumidor. Então, essa redução lá da Petrobras talvez não faça muito efeito. Ela havia anunciado um reajuste, né? Só que tem essa medida aqui do governo, que cobriu o reajuste, ou deixou ali no mesmo patamar. Então vai ficar a mesma coisa nos postos aí que usam aí o preço com base
naquilo que a Petrobras determina. São 7 horas e 51 minutos agora. Vamos aqui de mais informação. Daqui a pouco a gente traz informações sobre as eleições de 2026. Mas antes quero trazer informações aqui sobre um projeto que reduz o ISS para empresas de tecnologia. Será votado hoje esse projeto ali na Câmara Municipal de Boa Vista. É um projeto de autoria do Poder Executivo que institui o regime especial de tributação do imposto sobre serviços de qualquer natureza, que é o ISS, com alíquota reduzida de 2% para empresas de base tecnológica e de serviços especializados estratégicos instaladas no município. Tem crescido nessa essa área aí da tecnologia, essa área tecnológica. A proposta, que vem sendo chamada no meio empresarial de lei das startups, reduz o cargo ou a carga, né, desse imposto do ISS ao piso permitido pela legislação federal, os 2% fixados pelo artigo 8º, 8º A da Lei Complementar Federal de número 116 de 2003, para empresas que desenvolvam software, plataformas digitais e soluções tecnológicas próprias e que prestem serviços de tecnologia da informação com desenvolvimento intelectual relevante. Também aquelas que aplicam tecnologia a setores estratégicos como educação, saúde, turismo, meio ambiente, gestão pública e segurança, e que atuem em pesquisa, desenvolvimento e inovação, ou trabalhem com coleta, processamento e análise de dados, big data e inteligência artificial. O benefício não é automático, tá? Para se enquadrar aí, a empresa precisa cumprir requisitos cumulativos, manter sede ou estabelecimento operacional aqui no município de Boa Vista, comprovar regularidade fiscal nas três esferas, manter no mínimo 3 empregados formais registrados aqui no município, demonstrar que ao menos 50% da receita bruta de serviços vem das atividades incentivadas, né, e também assinar termo de adesão com um compromisso de permanência mínima de 5 anos, sob pena de devolução integral do benefício corrigido pela Selic. O texto também exclui expressamente do regime de atividades como call center e telemarketing, intermediação genérica de negócios, comércio eletrônico sem desenvolvimento tecnológico próprio e locação de mão de obra terceirizada. O enquadramento exige comprovação da atividade efetivamente exercida, não bastando aí o SENAI, né, ou subitem da lista de serviços. Então a Câmara estará apreciando hoje esse projeto do Poder Executivo, já com o parecer da Procuradoria Legislativa ali da Câmara favorável a este projeto. A Procuradoria Legislativa manifestou pela constitucionalidade dessa proposição sob os aspectos formal e material, com uma única recomendação pontual, né, emenda supressiva ou adequação de um artigo ali que permitiria ampliar o rol de atividades beneficiadas por decreto. 7 horas e 55 minutos, 5 minutinhos para as 8 horas da manhã. Vamos à previsão do tempo para Roraima nesta quinta-feira. Como é que fica o tempo hoje aqui no nosso estado? Como é que fica o tempo aqui na capital? A previsão do tempo aqui para Roraima indica temperaturas altas de até 36 graus e baixa probabilidade de chuva nos próximos dias, inclusive, viu? Segundo dados aí do Climatempo, temperatura mínima de 24, máxima atingindo 36 graus. Chance baixa de precipitação entre 5% e 15%, né, nos próximos dias de chuva, com dias ensolarados ou parcialmente nublados. A umidade oscilando entre 54% e os índices mais altos durante a madrugada. Neste momento aqui os termômetros estão marcando já calor intenso aqui na nossa capital, está 29 graus, 33 de sensação térmica, está predominantemente ensolarado nesta manhã. Está aí zerada a probabilidade de chuva neste momento, vento 5 km por hora, umidade 71%. A qualidade do ar está boa. E aí no seu município como é que está? Está quente também, está ensolarado, nem sinal aí de
de chuva, nem um chuvisco, nada, nem uma garoa. Absolutamente, né? Por aqui, nada. E como tá quente, né, o fenômeno El Niño, né, trazendo essas altas temperaturas aqui para nossa região, aqui para a região amazônica, aqui para o nosso estado. E adivinhe o que, que acontece com essa temperatura elevada, com esse calor intenso. Você, consequentemente, estando em casa, por exemplo, ou no seu local de trabalho, enfim, você não vai ficar no calor. Né? Caso você liga o ar-condicionado, o ventilador não... Infelizmente, num calor, quando ele está muito intenso, quando ele está intenso, o ventilador não serve muito. Né? Arriscado até pegar fogo, Deus o livre. Aquele vento vem quente ali para cima de você. É, mas o pessoal liga o ar-condicionado, a central de ar, ou na sala, ou no quarto. E o que, que acontece? Aumenta o quê? A conta de luz, né? A conta de luz aumenta. A demanda por energia elétrica cresceu 25% aqui em Roraima, viu? Carga média do sistema cresceu aí nos primeiros 16 dias de setembro. Então a demanda por energia elétrica cresceu 25,1% aqui no nosso estado entre julho e os primeiros 15 dias agora de setembro. Dados da Âmbar Energia aqui de Roraima mostram que a carga média do sistema passou de 226,9 megawatts em julho para 283,8 megawatts agora em setembro. Segundo a empresa, o aumento ocorre devido ao atual período de temperaturas mais elevadas associado ao El Niño, que favorece o uso prolongado de aparelhos como ar-condicionado e ventiladores. Aí, meu amigo, a conta da energia vem alta, não tem jeito. Em agosto, a carga média chegou a 262 megawatts, um aumento de 15,5% em relação a julho. Nos primeiros 16 dias de setembro, o indicador avançou mais 8,3% sobre a média registrada no mês anterior, mantendo aí a tendência de alta na demanda por eletricidade aqui no estado. O crescimento também aparece nos picos de consumo. Em 30 de julho, o sistema registrou carga máxima de 258,05 megawatts. Em agosto, o valor foi de 285,51 megawatts, registrado no dia 24. Já em 15 de setembro, a demanda chegou a 301,23 megawatts, maior marca no período analisado e 16,7% acima do pico registrado em julho. Calor aumenta o uso de aparelhos, como eu disse aqui, né? Você apela ali para o ventilador, para a central de ar, enfim. E conforme a AMBA, com temperaturas mais altas, equipamentos como ar-condicionado e ventiladores tendem a permanecer ligados por mais tempo ou trabalhar com maior intensidade. Geladeiras e freezers também podem consumir mais energia para manter a temperatura interna, o que contribui para o aumento da demanda nas residências e também nos estabelecimentos comerciais. Ou seja, com esse calor intenso aqui, nós estamos lascados, meus amigos, para pagar a conta de energia mais alta, mais cara. Por isso ontem o nosso amigo Antônio reclamou, né, cadê lá os 14% de diminuição? Você tem na conta de energia 14% de redução, mas está consumindo 17, 16, 17, né? Aí não vai adiantar de absolutamente nada nesse período, viu? Mas tem algumas orientações aí de economia de energia. Diante do aumento das temperaturas, a AMBA orienta os consumidores a adotar medidas de reduzir o desperdício. O que seria isso, né? De reduzir o desperdício. Entre as recomendações estão manter os filtros do ar-condicionado limpos e utilizar o aparelho com portas e janelas fechadas, além de evitar abrir a geladeira sem necessidade e verificar as condições das borrachas de vedação. Quem que fica abrindo a geladeira sem necessidade? Não sei, que se tem criança em casa, ela fica lá brincando na geladeira, né? Porque a gente abre a geladeira quando tem algo para pegar, tomar uma água, pegar algum alimento ali, enfim. A empresa também orienta desligar luzes e aparelhos que não estejam em uso e na compra de novos equipamentos dar preferência
aos modelos com maior eficiência energética, indicados aí pelo selo Procel. Outra opção são aparelhos com tecnologia inverter, que podem contribuir para um consumo mais eficiente. São as orientações da Âmbar Energia aqui para esse calor intenso, uma vez que a demanda por energia elétrica aumentou aqui no nosso estado. Fazer o quê, né? É calor demais, meu amigo. Não tem como você ficar no calor. Até fora tá calor, porque não tem aquele... Não tá aquele vento, né? Aquele ventinho ali, às vezes, é gostoso, que dá aquela aliviada na temperatura, apesar do clima quente. Não, é... tempo parado e aquela sensação de abafamento, aí fica complicado. Olha, o Ministério Público do Estado firmou um acordo com o município do Cantá para Curaves. A vistoria do órgão constatou goteiras, infiltrações, falta de acessibilidade e de salas para atendimento especial, além de carência de professores e monitores também. Pelo acordo assinado pela promotora Érica Michetti e pela secretária de Educação do município, a prefeitura tem até 120 dias para regularizar o quadro de professores e mapear a fila de vagas para o maternal. As obras estruturais no prédio e na cozinha deverão ser concluídas em até 14 meses. A prefeitura também terá 6 meses para ampliar a sala de atendimento especializado e trocar os móveis da escola. Se descumprir o prazo, o município pagará multa diária de R$5.000. Lembrando aos nossos ouvintes que nós estamos com imagens no YouTube. Vem para cá conosco nos assistir, nos acompanhar com imagens aqui no YouTube. Deixe o seu like, que é muito importante, o seu like aí para a gente, tá? Já deixou o like, todo mundo que está conosco aqui? Não, que nós estamos aí, já batemos 50 pessoas simultaneamente, mas o número de likes está menor. Então vamos lá, todo mundo que está conosco, deixar o like aí. É importante. Deixou o like? Vai para o botão compartilhar, bem ao lado aí tem uma setinha torta aí, clica nela, quem está no celular, e compartilha essa live, bota nos grupos aí do WhatsApp que você faz parte, nos grupos aí de notícias, nos grupos da vizinhança, da família, fica à vontade aí para mandar a live aqui do Bom Dia para mais pessoas ainda. Quem não for inscrito, inscreva-se, ativa o sino para receber as nossas notificações, tá? Nós estamos aí, eu tenho visto que temos crescido aí bastante nesses últimos tempos. E, inclusive, já próximo, viu, Herreira, de atingirmos a marca dos 11 mil inscritos aí no YouTube. Tá? Tem crescido. Tivemos aquele crescimento importante quando da nossa cobertura aqui da eleição suplementar, é que batemos os 10 mil. De lá para cá, ó, já quase 10 mil de novo. Ficamos ali, acho, 10.500. De lá para cá já está quase 11 mil. Então, quem não é inscrito ainda, inscreva-se e ative o sino para receber as nossas notificações. Pronto. Deixou o like, compartilhou, vai para o nosso chat, comenta. Deixa aí o seu bom dia, o seu alô, o seu recado. Francisco Amaral está por aqui, foi o primeiro. Né? Foi o primeiro, ontem ele estava secando o meu Palmeiras. Que sufoco, hein, Francisco? Ele diz, bom dia, amigo Natanael, ontem você quase infartava, hein? Rapaz, a classificação, né, o Amaral? E aos meus amigos aí, palmeirenses também, que estão nos ouvindo. A classificação, o Palmeiras com as duas mãos, assim, já na semifinal, cara. Ganhando o jogo. Né? Fez 1-0 ali no início. Depois sofreu o empate. Aí ficou como igual de novo, porém o Palmeiras estava com a vantagem porque... ganhou o primeiro jogo. Então, 2-1 no agregado. Aí, o que acontece no finalzinho do jogo? Já no finalzinho, depois dos 40 minutos. Pô, a classificação tá ok, tá ganha, beleza. A LDU vai pra cima. Joga, lança bolas na área. Primeiro, o cara, cabeça, gol. Aí, mais um lance. Dois minutos depois, 4 minutos, né?
4 minutos, mais uma bola lançada.

lá na área, a zaga do Palmeiras ontem, bola aérea, não tava achando uma. Aí vai lá o mesmo jogador que tinha feito o gol anterior, Pan, cabeça, gol. Viraram o jogo, meu amigo, 3-2, no agregado ficou 3-3. Lá vai, aí acaba o jogo, lá vai o sofrimento para os pênaltis, para as penalidades, aí pronto. Aí meu menino chorando, ali já, calma, rapaz, vai ser um sofrimento, mas a gente vai passar. Vai ser um sofrimento, mas a gente passa. Fizemos o primeiro, depois a LDU, o jogador da LDU, o nosso goleiro defendeu um pênalti, aí foi, fomos fazendo, aí um dos nossos errou o pênalti, agora pronto. Aí os caras fazendo, aí depois, ainda bem que nenhum mais errou, aí ficou a bola final ali para a LDU. Nós estávamos com o de vantagem ali nos pênaltis. Eu digo, agora? Se eles fizerem, aí vai para a alternada. É outro sofrimento, que quem errar já era, né? Na alternada. Mas o nosso goleirão foi lá, catou a bola, rapaz. Defendeu a última penalidade da LDU. Classificando aí o Palmeiras para a semifinal, para mais uma semifinal, né? O time brasileiro mais tradicional em Libertadores é o Palmeiras. E já vai aí para sua sétima, né? Semifinal aí num intervalo de uma década. É o único brasileiro a chegar aí nessa fase da Libertadores na última década. Sem contar na história da Libertadores, que é o time brasileiro mais tradicional. Estamos aí, mais uma semifinal. Vai ter clássico brasileiro, né? Palmeiras e Fluminense na semifinal. Eita, eita, eita, vai ser o jogo mais difícil. Por outro lado, ontem o Corinthians foi eliminado, né? Então uma noite perfeita aí para o palmeirense, porque o Corinthians foi eliminado. Teve a chance do jogo para empatar com o Estudiantes da Argentina, levar a disputa para os pênaltis, porém o Memphis Depay, aquele mesmo que a torcida brigou com a diretoria, não, tem que assinar com o cara, tem que renovar o contrato lá, já estava até fora, né, do Corinthians, lá renovaram, vem cá, bora renovar. O cara me isola uma bola, meu amigo, daquela, no último lance, estava nos acréscimos dos acréscimos já tinha até passado, aí pronto, calou ali a arena em Itaquera. Ali o estádio do Corinthians. Estudiantes eliminou o Corinthians, então provavelmente teremos desse lado o Flamengo e o Estudiantes, né? Quem sabe o Estudiantes não vinga o ano passado, foi quase deu trabalho pro Flamengo, hein? Ano passado quase elimina o Flamengo. O Estudiantes, se não me engano, foi lá na Argentina, em La Plata. Aí, hoje tem Del Valle e Flamengo, Flamengo e Del Valle. Flamengo já ganhou lá na altitude de 2-0 do Del Valle, então aqui no Maracanã, acho que não vai ter tanto trabalho assim, a não ser que dê uma flamengada, né? A não ser que esteja numa noite muito ruim e permita que o Del Valle cresça aí no jogo, mas eu acho muito difícil. Mas e aí? Teremos brasileiro na final de novo da Libertadores, tá? Teremos brasileiro, time brasileiro na final da Libertadores. Vamos aguardar aí que vai acontecer. Eu espero que o meu Palmeiras passe do Fluminense na semi e chegue a mais uma final da Libertadores. E quem sabe se do outro lado o Flamengo avançar e vai ter a vingança, né, da Libertadores do ano passado. Do Flávio, que o Palmeiras tenha aprendido com aquela derrota do ano passado. Agora 8 horas 11 minutos. A gente segue por aqui com o Bom Dia 100.3. Deixa aqui que eu parei na mensagem do Amaral, comentando aí a mensagem dele, mas tem aqui o Adriano Silva, também está conosco. Bom dia, Natanael, manda alô para mim aqui no Amajari. Valeu, obrigado, Adriano. A Maria de Jesus também, bom dia, Natanael, daqui do bairro Silvio Leite, um abraço para você, obrigado, igualmente. Margatênia, bom dia, meu amigo Natanael, já estou ligado aqui na melhor 100.3, para melhor informação. Quem mais aqui? Bom dia, Natanael. Manda um bom dia aí para Solanginha do Floquinho Atelier. Tá bom, Edson, obrigado aí pela sua participação. E um bom dia aí para Solanginha do Floquinho Atelier.
Valeu, obrigado aí, meu amigo Cavalcante. Comentou ali também, o Emerson, ele apagou a mensagem, mas escreveu ali na frente. Valeu, Josué. Josué Cavalcante já deixou o like dele, Gabriel Silva. E essa notícia aí que o TCE suspendeu a prorrogação do concurso. Sim, Gabriel, vou já para a informação aqui, tá bom? Deixa eu só ler aqui, terminar de ler a mensagem. Bom dia, Natanael. Estou ligado aqui no seu programa, aqui no sítio GLS Rocha. Caiu uma chuva boa na madrugada, mas o sol está tinindo. Caiu chuva na madrugada lá no Amajari, né? Mas já o sol já está daquele modelo. Bem, 8 horas e 12 minutos. Vamos aqui para este que é o nosso destaque. Aproveitando ainda o primeiro bloco aqui do Bom Dia 100.3, vamos para o nosso destaque. A suspensão de nomeações, né, e da prorrogação do concurso da Guarda Municipal. Da prorrogação retroativa do concurso. Caducou isso aí, viu? O concurso da Guarda. Então, o Tribunal de Contas deu 24 horas para a Prefeitura suspender as nomeações desse concurso da Guarda Municipal. Já havia publicado o decreto, né, no Diário Oficial, mas o Tribunal de Contas disse parou. Então, o Tribunal de Contas do Estado de Roraima concedeu uma medida cautelar que determina a suspensão imediata da prorrogação do concurso público de 2023 para a Guarda Civil Municipal de Boa Vista, além de barrar todos os procedimentos de posse e nomeação dos candidatos convocados. A decisão monocrática foi proferida pelo conselheiro Bismarck Dias de Azevedo, relator do processo na Corte de Contas, após análise de denúncia sobre irregularidades na extensão do prazo de validade do certame. A controvérsia jurídica envolve o encerramento do prazo original do concurso. A homologação da primeira turma do curso de formação profissional ocorreu em 5 de julho de 2024, fixando ali a validade do certame por 2 anos. E esse prazo expirou no dia 5 de julho de 2026. No entanto, a Prefeitura de Boa Vista publicou o decreto municipal apenas no dia 2 de setembro, recente agora, quase 2 meses após o vencimento, tentando prorrogar a seleção por mais 2 anos, com efeitos retroativos a julho. Então, com base nessa prorrogação intempestiva, o município editou em 8 de setembro o decreto de número 1003/P/2026, nomeando candidatos para o cargo de guarda de terceira classe e abrindo prazo para posse até hoje, 17 de setembro, o prazo para posse. Pois é, está suspenso esse prazo. Ao avaliar a urgência do caso, o conselheiro relator, ele apontou que a prorrogação realizada após o vencimento do prazo estabelecido fere ali o artigo 37, inciso 3º da Constituição Federal e Lei Complementar Municipal de número 03/2012. O relator destacou jurisprudência firmada pelo Supremo Tribunal Federal que veda a extensão ou restabelecimento da validade de concursos públicos após o término do período inicial, tornando nulo qualquer ato de provimento decorrente dessa extensão. Diante aí do risco de consolidação de vínculos funcionais irregulares, o Tribunal de Contas determinou que o prefeito de Boa Vista, Marcelo Zeituni, ou quem o substitua, suspenda todos os efeitos do decreto de prorrogação e paralise a entrega de documentos e atos admissionais dos nomeados. A decisão estabelece o prazo máximo de 24 horas para que a gestão municipal comprove o cumprimento integral das determinações e o texto segue para apreciação e referendo do Tribunal Pleno do TCE aqui de Roraima. Tá? Então, o prazo caducou, a prefeitura dormiu no ponto e o prazo caducou, publicou já depois do vencimento, aí o TCE, peraí, teve denúncia. Obviamente, chegou denúncia ali no TCE, foi analisado, foi apurado, e com base nesses artigos aqui, dessas leis mencionadas da Constituição Federal, está errado, né? Está errado aí, não pode, já havia expirado o prazo do concurso público de mais 2 anos, o decreto era para prorrogou e já anunciou ali nomeação, convocação e nomeação, entrega de documentos,
mas aí tudo isso suspenso pelo Tribunal de Contas do Estado, uma medida cautelar suspendendo isso aí, essa prorrogação do concurso público da Guarda Municipal, tá? E a posse dos aprovados, portanto, está travada neste momento, até que haja o referendo aí do Pleno do Tribunal de Contas do Estado de Roraima. A gente vai seguir, claro, acompanhando isso tudo aqui. E qualquer informação, qualquer novidade, a gente atualiza aqui os nossos ouvintes. Agora 8h17.

Quem mais está por aqui? Bom dia, Natanael. Estou ligado aqui no seu programa. Valeu. Quem mais aqui? Deusdete Almeida, né? É isso? Deusdete Almeida. Bom dia, Natanael. Manda um alô para o meu avô lá na comunidade Raposa. Ele ouve seu programa todos os dias. O nome dele é Lourenço Cândido. Alô, seu Lourenço Cândido. Bom dia. Lá na Raposa, ouvindo a gente. Obrigado e tenha um ótimo dia. Bom trabalho. Obrigado, viu, Deusdete Almeida. Diego Batista, não tem nada ainda no site oficial do TCE. Pode encaminhar aqui mesmo? Tem, tá? Tem lá a decisão, viu, o Diego? Confira aí no diário oficial do TCE. Edição de hoje. Confira aí. 157 famílias prejudicadas, diz aqui o Kevin Oliveira. Pois é, agora, né, as pessoas que seriam beneficiadas aí com essa nomeação, com a posse, vão ficar prejudicadas. Por isso, o Kevin, ele já comenta aqui, olha, 157 famílias prejudicadas por essa decisão aí do Tribunal de Contas. É uma medida cautelar, né? Vai para o referendo aí do Tribunal Pleno, lá do TCE. Vamos ver. A Prefeitura já deve ter levado suas justificativas lá para o Tribunal de Contas. Resta agora o Pleno analisar e dar o veredito. Foi uma decisão aqui do conselheiro Bismarck Dias de Azevedo, suspendendo, por meio de medida cautelar, essa prorrogação do concurso da guarda, aí travando aí a posse desses aprovados, que já provavelmente estavam aí entregando, né, as documentações conforme lá o decreto de nomeação, de convocação e tudo, e entrega de documentos, né, para tomarem a posse. Mas aí são surpreendidos agora com essa decisão do Tribunal de Contas, que a gente traz aqui com exclusividade no Bom Dia 100.3 nesta quinta-feira.

Bom dia, Natanael. Hoje a Rádio Folha está no ar em Alto Alegre. A nossa amiga Judite, ela diz: eu gosto mesmo é do meu rádio, ligo bem alto e vou fazer o meu trabalho ouvindo você e sempre estou bem informada ouvindo Natanael. Tchau, diz aqui a Judite. Obrigado, viu, Judite, pela audiência, pela companhia. Agora sim, ela está ligada lá no rádio dela, porque o sinal da Rádio Folha já está chegando bem aí na sede do município de Alto Alegre. Bem, agora 8h20, temos um intervalo aqui no oferecimento de Casa Paraíba, Orion Gases e também Arroz Tio Ivo. Não sai daí, não desliga o rádio, não troca de sintonia. Continue conosco na live também, comentando e compartilhando, que eu volto em instantes. Tenho que tomar uma água ali, porque de ontem para cá a garganta está secando muito, teve aquele indício ali de que ia inflamar, então vou tomar uma água agora, né? Hidratar aqui o corpo, as pregas vocais, e daqui a pouco eu volto. Não sai daí.

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20: Oito horas e 27 minutos. Olha, a partir de hoje, dia 17, beneficiários do Bolsa Família que vivem em 179 municípios podem movimentar o recurso de setembro. Nessas localidades, o calendário do programa será unificado para o primeiro dia de repasse do mês. Os municípios estão em situação de emergência ou estado de calamidade pública reconhecidos pelo governo federal. A medida assegura o pagamento sem necessidade de aguardar a escala habitual, que, como referência, do número de identificação social, NIS. Então, agora em setembro, a unificação do calendário atende aqui também o estado de Roraima. Aqui em Roraima, são 6 municípios atendidos, alcançando 50.012 famílias pelo Bolsa Família, já agora, a partir de hoje. Esse pessoal já pode já movimentar esse dinheiro. Aqui em Roraima, os municípios de Amajari, Alto Alegre, Boa Vista, Caracaraí, Iracema, Mucajaí não precisarão esperar, aguardar ali para movimentar o benefício até chegar no número de identificação social ali do seu cartão. Não. Todos esses beneficiários desses municípios aqui que eu citei já podem movimentar o dinheiro aí do Bolsa Família a partir de hoje, dia 17 de setembro, uma vez que o pagamento do Bolsa Família foi unificado em 6 municípios aqui no estado neste mês de setembro. O intuito é atender moradores de regiões em situação de emergência ou de calamidade pública. Já a gente traz aqui os bastidores da política local, da política nacional. Mas agora eu vou aqui para o nosso WhatsApp, 99115-2155. Alô, Gaúcho, bom dia, obrigado aí, meu amigo, pela sua audiência de sempre. Pela companhia. Professor Júlio Pinto, feliz quinta-feira, amigo Natanael. O coração resistiu bem? Abraços. Resistiu sim, professor Júlio. Resistiu bem, graças a Deus. Um abraço aqui para o amigo Josué Cavalcante, que mais está por aqui. Bom dia, Natanael. Aqui em Caracaraí, muita chuva, fim da madrugada. Alexandre, valeu, Alexandre. Caracaraí choveu pelo menos de madrugada lá, né? Valeu aqui o nosso amigo Marcos, motorista de aplicativo. Vamos estar parecendo o Hulk, né, Herrera? O Marcos, motorista de aplicativo. Ele diz, não tem para ninguém, meu amigo. Esse horário toda Roraima fica ligado na 100.3. Obrigado, Marcos. Um abraço. Bom dia pro apresentador mais lindo do Brasil, né? Na escuta. O Juquini e as histórias dele aqui. Valeu, Juquinho, obrigado pela sua participação. Também ligado aí pelas ruas da nossa cidade, sintonizado. Quem mais aqui? Olha aqui, Herrera. Trabalhando, ficando atualizado com o melhor do jornalismo de Roraima. Natanael Vieira, é o nosso amigo Charles Guimarães, motorista de aplicativo. Quando eu digo, rapaz, que a gente domina aí os carros de aplicativos, é porque é verdade, meu amigo. É porque é verdade. Então, um abraço. Ele mandou, inclusive, um vídeo curto aqui só para registrar que está sintonizado. E lá no som multimídia, né, do carro dele, nos assistindo, tá? Não é no som do carro aí no rádio, é nos assistindo pelo stream aqui, pelo YouTube. Valeu, viu, Charles? Salva aí, Herrera, o número do Charles, por favor, tá bom? Salva aí. Deixa eu... O vídeo do Jorge tá ok, né? o vídeo aqui do nosso amigo Jorge, que sempre traz informações do trânsito aí pra gente. Provavelmente ele tá ali pela Carlos Pereira de Melo. Foi mais cedo que ele mandou esse vídeo, por volta de 7 horas e 41 minutos. Mas vamos colocar no ar aí. Já tá ok, né, o áudio dele? Então coloca aí na tela, Herrera.
13: Bom dia, Natanael. Bom dia a todos os ouvintes da nossa Rádio Folha. Aí, Natanael, Avenida Carlos Pereira de Melo, do mesmo modelo, não muda nada, o motociclista aí. Vamos embora ver, né? As autoridades de trânsito aí, depois das eleições, começam a fiscalizar, mudar aí. Aí, ó. De jeito não. Bom dia a todos e uma ótima quinta-feira.
20: Valeu, meu amigo.
13: O que tá vindo mais ali, mas tá bom.
20: Valeu, Jorge, obrigado pela sua participação aqui no Bom Dia, trazendo aí informações do trânsito ali da Carlos Pereira de Melo mais cedo, né? Ele sempre registra aí nesse horário que ele vem para o trabalho e identifica várias irregularidades, várias infrações aí ao longo da Carlos Pereira de Melo. Temos também aqui mais um vídeo, né? Temos aqui um áudio e um vídeo do amigo Givanildo. Primeiro deixa eu ouvir o áudio dele aqui, rapidinho.
21: Oi, Natanael, bom dia.
20: Tudo bem, Givanildo?
21: Natanael, eu tô mandando um vídeo para você aqui.
20: Vamos que foi já feito colocar.
21: Aqui no Coronel Mota, precisamente no setor de curativo.
20: Uhum.
21: Aqui a situação é o seguinte, vive faltando material para curativo, entendeu? Eu já fiz outras denúncias aí no seu programa aí, já comunicou algumas autoridades já, mas nada é feito aqui, entendeu? O pessoal só diz aqui por... Quando as autoridades vêm aqui, um deputado, alguém, o pessoal da direção aqui do hospital diz, não, tá tudo bem, não tá acontecendo nada. Mas a realidade aqui é outra. Eu tô te mandando esse vídeo aí, o pessoal tem mais de 30 pessoas aqui, gente que madrugou pro atendimento hoje, da acompanhamento da médica vascular. E a notícia aqui que a gente tem aqui, que provavelmente não terá atendimento devido às centrais de ar aqui do setor de curativo, que não estão prestando, entendeu? Aí esse problema aí já não é de hoje. Aí eu queria te mandar esse vídeo aí para você divulgar aí, ver a realidade aí.
20: Vamos agora.
21: Você é um programa, tem muita audiência aí. E você puder ajudar a gente aí a cobrar essas autoridades aí, faça isso por nós, meu amigo. Eu lhe agradeço, tá bom?
20: Obrigado, Givanildo. Pessoal no Coronel Mota ali reclamando, né? Lá, pessoal que está precisando lá dos atendimentos da sala de curativo. Tá faltando insumos, material. Segundo aqui informa o Givanildo, tem pessoas lá precisando ser atendidas, e foi mais cedo que ele enviou para cá essa informação para a gente, esse áudio e o vídeo agora que a gente vai colocar no ar, que ele pediu para a gente colocar para ver a realidade lá, viu, do pessoal que está lá aguardando na sala ali de curativos, né, de sutura da Policlínica Coronel Mota, e a gente observa muita gente aguardando, porém parece que atendimento por lá mesmo hoje nesse setor aí vai ser difícil, que até há problemas também, como o ouvinte falou aqui, e que está aguardando o atendimento lá, também nas centrais de ar, lá do local, lá desse setor, ali da Policlínica Coronel Mota. Vamos colocar no ar aqui.
21: Estamos diretamente aqui do Hospital Coronel Mota, ó. Aqui tem mais de 30 pessoas aqui, atendimento no curativo aqui. Veio gente do interior, de vários lugares aqui, ó. Esse pessoal aqui estão aqui para o atendimento curativo. Hoje é a médica vascular que vai fazer atendimento. E a informação que a gente teve é que provavelmente não terá atendimento devido às centrais de ar que estão com problemas aí e não fizeram manutenção. Aí a informação que a gente está tendo é que é capaz de não ter atendimento hoje devido à falta lá de manutenção nas centrais de ar. Então esse é o recado aqui que a gente tem para passar para vocês aí. E pedir para as autoridades responsáveis, né? Porque existe uma empresa de manutenção de central de ar aqui, mas até o presente momento a informação que foi dada aqui para os pacientes aqui que não irão ter atendimento se não consertarem lá a central de ar. Essa foi a informação. E teve gente que chegou aqui que madrugou, que está desde as 3 horas da madrugada aqui, que veio do interior. Dado o recado aí, bom dia.
20: Pronto, tá aí, olha, provavelmente todo esse pessoal aí que tá na fila aguardando, mais de 30 pessoas, segundo aqui o nosso ouvinte, aguardando lá para ser atendido. pela especialista, né, que ele citou aí, a especialidade, porém, foram informados ali que provavelmente esses atendimentos serão suspensos hoje, pelo menos nesse setor lá do curativo, né, da sala de curativo ali do atendimento para esse pessoal no Coronel Mota. Problemas nas centrais de ar lá no Coronel Mota. No áudio, o ouvinte falou também sobre possível falta ali de material, né, até mesmo de insumos. Aí tem gente que madrugou ali no Coronel Mota, foi para lá de madrugada, veio do interior, cedinho, para ser atendido, está até agora lá e recebe a informação que não vai, que pode não ter o atendimento. Aí é uma sacanagem muito grande, né? Se alguém aí da CESAL estiver nos ouvindo, se já foi resolvido esse problema, se estão resolvendo, se não teve atendimento mesmo, até peço para o próprio ouvinte aqui, Givanildo, até esse momento aqui, 8 horas e 37 minutos. Já deram algum parecer aí, Givanildo? Já foram atendidos? Esse pessoal todo aí que está na fila, foi atendido ou não? Vão ter que voltar para casa? Ou já voltaram para casa por falta aí de atendimento ali na Policlínica Coronel Mota? Fale para a gente aí, nos atualize, tá? Foi mais cedo que ele mandou aqui, por volta de 7h30 da manhã, essa informação, mas ele está nos ouvindo ainda? Ele está nos ouvindo ainda e vai nos atualizar agora aqui. Ó, ninguém vai ser atendido. Desse pessoal todo lá que está na fila, que nós estamos mostrando aqui o vídeo agora para quem nos acompanha pelo YouTube com imagens, ninguém parece que vai ser atendido. Ele está lá ainda, o amigo aqui, o nosso ouvinte, está lá ainda. Essa turma toda que está na fila também está lá aguardando. E, ao que tudo indica, não vai ter atendimento aí para esse setor lá de curativos, né, da Policlínica Coronel Mota, nesta manhã de quinta-feira. Gente que veio do interior do estado para ser atendido ali vai ter que voltar, talvez, para casa sem o atendimento. Ou seja, uma viagem perdida. Não digo nem dos que são aqui da capital, né, que pega um ônibus, uma lotação é mais barato. Quem vem do interior que tem que pagar mais caro? Quem vem do interior tem que pagar mais caro. Então, tá bem complicada a situação lá no Coronel Mota. Pessoal lá revoltado porque não. As informações que eles recebem é de que não vai ter atendimento lá para essa área, para essa especialidade da qual eles procuraram lá para serem atendidos. O amigo aqui, Givanildo, está gravando mais um áudio para a gente, deve nos atualizar aí das informações de momento lá do Coronel Mota, uma vez que ele está por lá ainda, né, buscando esse atendimento, e ao que parece, isso não vai acontecer. Há problemas lá, né, nas centrais de ar, como ele mencionou aqui, provável falta de material, de insumo também. Vamos ouvi-lo aqui.
21: Na realidade, o que está acontecendo aqui é o seguinte: já fomos informados aqui, já pelos profissionais, que não haverá atendimento. Aí eu ainda estou por aqui porque, infelizmente, aguardando para ver se acontece ainda alguma coisa. Mas os demais pacientes, muitos que vieram do interior, do Cantar, Alto Alegre, Rorainópolis, entendeu? Essas localidades, aí já acabaram de ir embora para casa, porque, infelizmente, não vai ter atendimento. Provavelmente terão que retornar ou amanhã ou então na próxima semana. E assim, né? Essa é a realidade aqui do Coronel Mota, que nem eu informei. A maioria dos pacientes aqui tem até que comprar material para curativo, que tem que trazer para cá seu próprio material, porque devido à falta de material que não tem aqui no Coronel Mota.
20: Eu pensei que a saúde havia melhorado.
21: Temos os melhores profissionais. Os melhores profissionais que são no setor de curativo aqui, para mim, pessoalmente, e muitos aí, a melhor referência aqui da nossa cidade, do estado. Mas o que adianta ter os melhores profissionais e faltar medicamento para curativo, né, os materiais que os pacientes têm que comprar? Essa é a verdadeira realidade aqui, meu amigo.
20: Tá bom, Givanildo, obrigado aí pela sua participação, tá? Obrigado aí pela sua participação, pela atualização que você nos deu agora. Pois é, essa turma todinha que está lá agora no Coronel Mota não vai ser atendida. Não vai ser. Gente que veio do interior, que madrugou lá, infelizmente. O espaço está aberto aqui caso a Secretaria de Saúde queira se pronunciar sobre essa situação ali no Coronel Mota. 8 horas 41 minutos, vamos dando continuidade aqui às demandas dos nossos ouvintes. Roseli, bom dia, tudo bem, Roseli? Obrigado pela sua participação, pela audiência. Olha, deixa eu ouvir a minha amiga Deronice. Deronice, palmeirense, assim como eu, né, Deronice? Como foi ontem? Assistiu o jogo ontem, Deronice? Ou não?
1: Bom dia, Natanael. Aqui é a Deronice. Tu viu o nosso Verdão, foi classificado. Carlos Miguel fez duas defesaças, menino. Que... Carlos Miguel foi o herói.
20: Foi, Vé.
1: E eu quero passar um alô pro Marivan, pra Benedita. Dizer pra ele que agora, no começo do mês de outubro, eu tô indo em Mucajaí. E pra dona Ana, senhora Ismar, pra minha irmã da Undo Apiaú, pra Tereza, pro Negro, pros filhos dela.

0: Aí volto para trás de novo. No ano que vem eu tô pensando de ir embora para lá. Não sei se vou. E tudo de bom no trabalho para todo o pessoal da Rádio Folha.
1: Ok, obrigado, viu, Deronice, pela sua participação aqui conosco.
2: Bom dia,
1: senhor. Opa, cadê?
2: Bom dia, senhor Natanael.
1: Bom dia.
2: Quinta-feira aí para nós todos. Senhor Natanael, deu uma chuva boa aqui em Bucajaí.
1: É mesmo,
2: rapaz,
1: só para cá que não chove chuva. Mesmo.
2: Graças a Deus que baixou mais a quentura, né? E a rádio aqui tá 100%, viu? Que a semana passada, meu irmão, tá igual a panela de pressão. Não pegar era de jeito de maneira. Mas tá bom, graças a Deus. Tá 100% aqui, tá bom? A Maria de Souza aqui do Mucajaí. Bom dia pro senhor e bom programa.
1: Bom dia, Maria de Souza de Mucajaí, acompanhando a gente. Obrigado aí pela audiência. O Osmar tá por aqui também, deixa eu ouvi-lo. Bom dia, Osmar.
3: Bom dia, meu querido Natanael. Bom dia, Rádio Folha. Natanael, rapaz, eu assisti o jogo ontem todo do Palmeiras. É impressionante como nos últimos jogos de uns tempos para cá, o Palmeiras ele tem deixado muito a desejar. Eu sei que o time jogou em altitude e tal, mas assim, o Palmeiras ele vem jogando muito abaixo do que poderia jogar.
1: Claro, concordo.
3: Né? Parece que o jogador tão cansado. E uma segunda coisa, o Abel, aquele cara, prejudica demais o Palmeiras.
1: Mais uma expulsão, né, para conta?
3: O Palmeiras vai extremamente prejudicado lá pro Maracanã contra o Fluminense. Se aquele time lá tivesse mais um pouquinho de qualidade, a gente tinha eliminado o Palmeiras ontem.
1: Teria mesmo.
3: O Palmeiras vai ter que abrir o olho, viu? Porque senão o Fluminense vai engolir ele. O Fluminense é um time bom, organizado. Tá? E o Flamengo tá aí, só esperando, viu?
1: Valeu, Osmar, obrigado pela sua participação. 8 horas 44 minutos. Quem mais está por aqui? Deixa eu ouvir. Tem mais áudio aqui.
4: Bom dia, Natanael Vieira. Aqui é o Jonas do.
1: Grande Jonas Menandro.
4: Natanael Vieira, sobre Minha Casa Minha Vida, o assunto, porque eu tenho dois grupos aí, na Minha Casa Minha Vida, né? Aí saiu na lista o pessoal interferido, aí abriram o recurso no aplicativo para entrar. E o pessoal tá reclamando muito, quando vai ver para entrar recurso, lá diz que o responsável não foi encontrado no local. Aí tinha uma, duas, três, quatro senhoras reclamando no grupo, que eles passam a vida toda esperando essa visita. Aí não vão porque eles não querem, aí bota lá o sistema, bota que eles têm
1: ouro e não encontraram ninguém.
4: Como se a pessoa não estivesse no local, entendeu?
1: No dia da visita.
4: Então, uma bagunça doida aí. De pontuação, pessoas que era. E a vizinha aqui do lado, ela foi visitar duas vezes, nem o nome dela apareceu lá. No aplicativo lá que saiu agora, a listagem, né?
1: Sim, sim.
4: E uma resposta aí, Natanael Bira.
1: É, a resposta só quem pode dar é a Prefeitura de Boa Vista, né? Nesse caso aí, a lista que foi divulgada foi da responsabilidade aí da Prefeitura de Boa Vista, quanto à Minha Casa Minha Vida. Saiu a lista lá das pessoas deferidas, né? Das pessoas aí que avançam para a próxima etapa em busca aí da sua casa própria, por meio desse programa Minha Casa Minha Vida do Governo Federal. Resta procurar o setor responsável aí da Prefeitura pelas casas, recorrer, se não está conseguindo pelo aplicativo, se não está encontrando o nome, tentar recorrer presencialmente, né, justificar aí que não recebeu a visita, mas se no aplicativo diz, não foi encontrado ninguém, né, foram para fazer a visita e ao que indica essa mensagem, né, indica que a pessoa ali não estava no momento em que a equipe foi lá para fazer a visita, então, consequentemente, ela já perde pontos e tem aí o seu processo indeferido. Então tem que procurar aí, se há tempo ainda para recurso, né, procurar o setor responsável presencialmente aí e tentar ver se consegue reverter isso aí. Nosso amigo Erlen Rodrigues, de olho em você, paraense. Valeu, Erlen, um abraço. Quem mais? Eliusa Menezes, bom dia, Natanael, aqui na Vila Piaú. Deu uma chuva rápida na madrugada. Que Deus continue nos abençoando

sempre. Valeu. Olha, 8 horas e 47 minutos. Temos mais um intervalo para chamar, mas daqui a pouco a gente volta para falar de eleições. Eleições 2026, os candidatos ao Senado aí, quanto que receberam, né? Receberam aí quase 11 milhões e meio de reais para gastar na campanha. Bastante dinheiro, inclusive, né? E a gente vai trazer também aqui os bastidores da nossa política, da política local. Os bastidores das eleições de 2026. Temos aqui alguns bastidores. Vou já trazer aqui para você, tá bom? Inclusive aqui já aproveito antes do nosso intervalo, trazendo algumas informações aqui, falando dessa novela jurídica, né, em torno da cassação do vereador David Carneiro, do União Brasil, que ganhou um capítulo aí de peso no Tribunal Superior Eleitoral, lá no TSE. A Procuradoria-Geral Eleitoral emitiu parecer pedindo a rejeição do recurso que suspendeu a cassação do parlamentar por compra de votos nas eleições de 2024, argumentando falhas processuais da defesa. Então, a decisão final segue nas mãos do ministro Dias Toffoli e, enquanto o mérito não é julgado, David permanece no cargo de vereador. Paralelamente, o TRE aqui de Roraima negou outro pedido para derrubar a propaganda do candidato ao governo Arthur Henrique do PL, gravada em uma UBS de Boa Vista com servidores municipais. Embora o vídeo siga suspenso por decisão prévia, a justiça apura se houve uso irregular da máquina pública. Em outra frente de combate a abusos, a Justiça Eleitoral marcou para 30 de setembro a audiência de instrução sobre o suposto esquema de compra de votos via Pix e empresas de fachada em Iracema, que envolve 33 investigados, incluindo a prefeita lá do município e seu vice também. E o ex-prefeito, tanto a prefeita Marlene, o seu vice Kiko e o ex-prefeito Jairo. O cerco na capital e no interior é alimentado também pela população. O Ministério Público Eleitoral já recebeu 10 denúncias via aplicativo Pardal, apontando aí irregularidades em campanhas ao governo, Senado e proporcional também, viu? Quer saber mais bastidores aí da nossa política? Então não sai daí, não desliga o rádio, não troca de sintonia, continue conosco, com o rádio ligado ou aqui conectado na nossa live, que eu volto em instantes. Nada ainda, né, Herreira, do cafezinho, tô doido pra tomar um café, rapaz, mas não saiu nada ainda aqui. Eita, vou ali, vou tentar ali de novo, bora ver.

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de volta, 8 horas e 56 minutos agora. Olha, o governo do estado assinou o decreto que homologa as progressões verticais e horizontais do plano de cargos, carreiras e remuneração dos servidores da área tecnológica do Executivo Estadual. Essa medida beneficia 292 servidores. O decreto abrange trabalhadores das áreas de infraestrutura, agronomia, veterinária, economia e estatística de administração direta, reconhecendo os direitos funcionais e encerrando uma espera de anos pela homologação das progressões. 8h57, a gente segue por aqui com informações. Vamos falar de eleições 2026, dos gastos aí dos nossos candidatos ao Senado. Por Roraima, os 13 candidatos, são 13 candidatos ao Senado que receberam ao todo aí para gastar na campanha eleitoral deste ano R$ 11.382.109. Do total, eles já declararam despesas de R$ 9.636.857 ao sistema Divulga-Cande do TSE. Nicolete do PL foi o que recebeu o maior valor, R$ 3.115.500, sendo R$ 3.100.000 doados pela direção nacional do PL e R$ 15.500 doados pelo próprio candidato. Ele já gastou R$ 2.825.494, sendo a maior parte com materiais gráficos, R$ 357.200. Na sequência, Helena da Azatur, do PSD, recebeu R$ 3.039.500, sendo a maioria R$ 3.000.000 doados pela direção nacional do PSD. A candidata já gastou R$ 2.386.841, sendo a maior parte R$ 400.000 com uma produtora. Tereza Surita, do MDB, por sua vez, recebeu R$ 2.478.357, a maior parte, R$ 1.700.000, doada aí pela direção nacional do MDB. Ela já gastou R$ 1.373.000, sendo o maior volume, R$ 205.000, com pesquisa de opinião. Candidato à reeleição, o senador Chico Rodrigues, do PSB, recebeu R$ 1.140.252, sendo R$ 1.108.252 doados pela direção nacional do PSB. O quantitativo de despesas, R$ 1.284.794, supera as receitas até o momento. A maior parte foi empregada em publicidade e marketing digital, R$ 300.000. Para a campanha, Pastor Isamar, do União, recebeu R$ 1.028.000, sendo R$ 1.000 doados pela Direção Nacional do União Brasil. Ele já gastou R$ 1.438.291, sendo R$ 1.000 com a coordenação geral da campanha. Hélio Fernando Barbosa Lopes, o Hélio Lopes, né, do PL, recebeu R$ 504.000, sendo o maior montante, R$ 500.000, da Direção Nacional do PL. Até o momento, ele disse ter gastado R$ 218.999, sendo R$ 100.000 em marketing. Regina do Tio Ivo, do Novo, declarou apenas despesas que totalizam R$ 210.240. A maior parte do valor foi gasta com publicidade impressa, R$ 129.440. Enquanto isso, Bartô Macuxi, do PSOL, apresentou apenas as receitas, R$ 54.000, da Direção Nacional do PSOL. Márcio Junqueira, do PSDB, por sua vez, disse ter recebido R$ 10.000 de Leila Diniz Moraes Campos e declarou até o momento uma despesa maior que a receita, R$ 30.000, valor igualmente dividido entre os serviços de assessoria jurídica, impulsionamento de conteúdos nas redes sociais e contabilidade. Em seguida, Imperium de Oliveira, do PV, recebeu R$ 5.000 doados por Hudson Leite, presidente do seu partido. A maior parte foi gasta com produção de jingles, R$ 3.930. Hilton Xavier do Avante recebeu R$ 4.000, sendo R$ 2.000 de Alisson Marcolino de Souza, R$ 2.000 de Jairo de Souza Silva. As despesas, entretanto, são maiores, né? R$ 31.958, e o maior gasto foi com publicidade impressa, mais de R$ 21.700. Mário Rocha, do PSOL, doou R$ 2.500 para a própria campanha e declarou gastos maiores que a arrecadação, R$ 8.810, sendo R$ 5.000 com serviços de administração financeira e R$ 3.000
810 em publicidade impressa. A menor fatia foi direcionada à campanha de Rogério Miranda do DC, que recebeu R$1.000 da direção estadual do DC. Até o momento, ele gastou R$500 com serviços advocatícios. São os gastos aí dos nossos candidatos ao Senado por Roraima. Falando em eleições, a eleitora ou eleitor que tem um aplicativo e-título do Tribunal Superior Eleitoral começa a receber, a partir de hoje, alertas de orientações sobre o pleito de outubro. Entre as notificações estão lembretes para consultar o local de votação, manter o aplicativo atualizado e acessar informações e serviços eleitorais. Além disso, os alertas vão contribuir para enfrentar a desinformação. Já baixou o e-título aí no seu celular? Ou não? É importante, né? Baixar aí o e-título no seu celular, onde você tem diversas informações aí, inclusive para local de votação, se mudou, se não mudou, né? Tem informações importantes aí. E o Tribunal Regional Eleitoral de Roraima realiza hoje o procedimento de geração de mídias de 1.510 urnas eletrônicas que serão utilizadas nas eleições gerais deste ano. Neste pleito, 401.496 eleitores estão aptos a votar no próximo dia 4 de outubro aqui em Roraima, no horário de 7 da manhã às 4 horas da tarde. As atividades já começaram às 8 horas, ali na sala de reuniões da Secretaria de Tecnologia da Informação e Comunicação do TRE. E o processo pode ser acompanhado aí por representantes de partidos, coligações, Ministério Público, Ordem dos Advogados do Brasil, Seccional Roraima, imprensa, e qualquer cidadão interessado em acompanhar pode acompanhar. Tá? Esse procedimento são utilizados os cartões de memória de carga e de votação, memória de resultado e cartões de contingência. Após a geração de mídia, ocorre o procedimento de carga, que significa transferir para as urnas os dados inseridos nos cartões de memória de carga. As memórias de votação ficam em um compartimento lacrado na urna eletrônica e recebem os dados inseridos. Aqui ficam armazenadas todas as informações da votação. Por fim, a memória de resultado é aquela na qual, após o fechamento da sessão, é gravado o resultado da votação e enviado ao Tribunal Superior Eleitoral para a totalização dos votos.

0: E olha, a logística aí para a apuração do pleito de 2026 no estado está montada. A Justiça Eleitoral garantiu a instalação de 79 pontos de transmissão de dados cobrindo os 15 municípios, com alcance a comunidades indígenas, aldeias Yanomami, vilas rurais e áreas isoladas. Nas sessões onde não houver sinal de internet, as mídias das urnas serão transportadas até a base conectada mais próxima para assegurar a totalização dos votos. Enquanto a estrutura local se consolida, né, uma decisão do TSE acendeu o sinal de alerta para suplentes partidários de todo o país. A corte cassou o mandato do deputado federal Glaicon Franco, do PSDB de Minas Gerais, que havia trocado o PV pelo PSDB durante a janela partidária e assumiu a vaga posteriormente. O tribunal firmou o entendimento de que a janela de migração só beneficia parlamentares em exercício titular e não suplentes que aguardam convocação. Esse aqui vacilou, né? Vamos para o nosso WhatsApp agora? Deixa eu ouvir o amigo Ademir. Tudo bem, Ademir? Bom dia, meu caro.
1: Bom dia, Natanael. É tiro, porrada e bomba. Ô, Natanael. É para o Tribunal de Contas ter feito, tomado essa atitude. Tribunal de Contas ter cancelado essa convocação, teve denúncia de alguém. Tem que descobrir quem foi que denunciou. Porque o Tribunal de Contas deve ter sido provocado.
0: Sim, falamos
1: alguém
0: aqui, foi denúncia.
1: Aí. Teve denúncia. Agora vamos para o tiro, porrada e bomba. Não sei se tu viu, eu vi ontem um vídeo do Edio Lopes nas redes sociais, no Instagram. Ele comentando lá que teve um quebra-pau com o Jalce Ranier. Parece lá que o Jalce queria dar uns tapas no Edio Lopes, um negócio assim. Você viu isso aí que aconteceu?
0: Sim.
1: Agora imagine o Jalce voltando de novo para a Assembleia Legislativa, hein? Ele vai descer o porrete no povo lá dentro. Ô, Natanael, bora que bora!
0: Bora, Demi, valeu, um abraço. Demas Santos também tá por aqui, tudo bem? Dema. Olha aí, Natanael, parece que o Ideobrando do Lavrado atacou de novo. Eu vi um vídeo do Edio Lopes na rede social dizendo que o cidadão surtou e, pelo jeito, queria bater no Edio Lopes. Agora imagine, voltando para a Assembleia. Será que vai se comportar como gente lá dentro? É o Demas Santos aqui comentando também esse mesmo fato aqui do que o Ademir comentou, né? Bom dia, Natanael. Lamento pelas famílias do concurso da Guarda, mas em Roraima, como dizia um falecido político, vacas voam. Essa convocação em período eleitoral é bem estranha. Acredito que o gestor vai dizer que tentou, mas o judiciário atrapalhou a sua boa ação. Acho que aí foram enganadas 150 famílias. É o Daniel. É que demoraram, né? Tem um prazo. Vacilaram, dormiram aí no prazo. O prazo caducou. Publicaram já depois do vencimento do prazo. Aí foi alguém lá, peraí, tem algo errado. Aí levou até o TSE, o TCE, Tribunal de Contas, que monocraticamente, por uma decisão do Bismarck Dias de Azevedo, conselheiro ali da corte, suspendeu cautelarmente. Vai para o referendo aí do Pleno. Bom dia, amigo Natanael. Meu rádio também não estava sintonizando a Rádio Folha, mas hoje deu certo. É a Isabel do Cantar. Tá com o radinho dela lá. Ligada aqui com a gente. Valeu, Isabel. Obrigado. Bom dia, Natanael. Aqui no trabalho, fazendo uma limpeza básica na obra e ouvindo o seu programa pelo aplicativo. É o Matusalém. Valeu, Matusalém. Um abraço. Tá na obra o homem aí, viu?
2: Natanael, meu amigo, bom dia. Rapaz, bom dia. Como dizia o Cazuza, né?
0: Tudo bem, cara?
2: Que
0: Bahia.
2: País é esse, né? Agora é assim, os bonitões lá de gravata, de toga, podem se comer vivo, podem chamar o outro de ladrão, de gay, de viado, mas o povo brasileiro não pode dizer que eles são ladrões, né? Que país é esse, né? Tu vê só até que ponto o nosso país chegou. Só Deus mesmo na causa. E pode esquecer aquilo ali, tá? Como diz o ditado popular, vai acabar em pizza. E aí, Natanael, eu vi um boato aí que a nossa ilustre vice governadora do tal de Sampeia abandonou a campanha para poder apoiar o marido, né? É claro, tá sabendo que a ataque vai ser maior, né? Mesmo ele aí...
0: Só é você que tá dizendo.
2: Inventando história de vale gás, cartão com R$400 de botija de gás, dando mais não sei mais o que, dando não sei o que para pescador.
0: Em período eleitoral, A gente sabe, né? A gente ouve muitas promessas mirabolantes. Promessas e promessas e promessas. Tem candidato aí prometendo mundos e fundos. E sequer vai ter orçamento para isso tudo, viu, Bahia? Obrigado aí pela sua participação. Valeu, Rafael Maia também conosco aqui, ouvindo a gente, obrigado pela participação. Tá no som do carro também, no multimídia dele lá ligado, nos assistindo. Valeu, Rafael. Nosso amigo presidente aqui do Sindicato dos Radialistas, Eduardo Figueiredo, também conosco aqui. Valeu, obrigado, viu, presidente? Sempre sintonizado aqui. Vamos ouvir aqui a.
3: Bom dia, Natanael. E passando para informar aqui a questão do transporte daqui do município de Mucajaí, da Escola Militarizada Nova Esperança. Nunca foi resolvido, né? A gente até agora não tem nenhuma resposta. E nossa cilindra estão do mesmo jeito, perdendo aula. Porque não foi resolvido nada e a gente não tem resposta de nada. Tá bom?
0: Ok. Tá registrado aqui, viu, Márcia? Município de Mucajaí. Que é o transporte do estado, né? Transporte escolar do estado nesse caso. Bom dia, Natanael, quero informar que os micro-ônibus que levam as crianças para a escola no Cantar, na sede Escolinha Tia Ercília, estão com a central quebrada e ninguém toma providências, e quem sofre são as crianças nessa quentura. É a Maria. Sei que você é a voz do povo. Obrigado, viu, o Maria, está aqui registrado. Alô, Prefeitura do Cantar. Providenciar aí a central de ar do micro-ônibus que leva as crianças, ou os micro-ônibus, né? Não é só um, os micro-ônibus que transportam as crianças aí para a escola, para a Escolinha Tia Ercília, estão com a central quebrada. Então vamos lá providenciar, né? Ninguém merece no micro-ônibus, num calor desse, crianças. E até agora, pela informação que a gente tem aqui, ninguém tomou providências ainda. Então, com a solução para o problema aí, a Prefeitura do município do Cantar. Estamos aqui para ajudar também, né? E levando ao conhecimento aí das autoridades. Temos registro aqui ali na próximo ao Monte das Oliveiras. Vai colocar aí o áudio também ou coloco por aqui? Aqui? Coloca aí na tela, Herrera, o vídeo.
4: Agora há pouco aqui o acidentezão

0: Olha, BR-174, próximo ao Monte das Oliveiras, envolvendo vários carros, hein? Carros pequenos, é o que parece ali, caçamba também envolvida, caminhão de combustível.
1: Perdeu o controle,
0: mano. Olha, a caçamba teria perdido o controle, bateu ali no caminhão de combustível. É isso, e tem um carro ali, um princípio de incêndio.
1: É, caçamba.
0: Princípio de incêndio ali e alguém tentando ali com extintor. Mas isso foi aqui mesmo, estão dizendo aqui, enviaram pra gente, foi na BR-174, próximo ao Monte das Oliveiras. E foram diversos carros aí, ó. Peço aí a nossa reportagem que apure essa situação, recebendo a informação aqui de que foi aqui na BR-174, próximo ao Monte das Oliveiras. Nos enviaram pra gente aqui essa informação e esse vídeo aí, ó, acidente envolvendo vários veículos ali. Temos mais aqui? Temos, né? É, realmente, foi aqui. O Rogério também nos mandou aqui vídeo, mensagens, acidente com uns 10 carros. Foi na BR-174 mesmo. Uma salada das grandes aí, diz aqui o ouvinte. Temos aqui mais um vídeo, coloca aí, Herreira. É, realmente, né? Ó, vários carros aí envolvidos nesse acidente de trânsito. Ali na BR-174, próximo ao Monte das Oliveiras, uma caçamba desgovernada ali, perdeu o controle, bateu em diversos carros e parou também ali num caminhão tanque, né, de combustível, rapaz. Carro ali bastante também danificado, vários carros aí envolvidos nesse acidente. BR-174. Estão dizendo aqui, próximo da Vimeser, em frente à Vimeser, né, na BR-174, ali para as bandas do Monte das Oliveiras, esse acidente agora, há pouco, pela manhã. Temos informações aqui envolvendo diversos carros, tá?
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0: Realmente. Um acidente de trânsito registrado aqui na BR-174, trecho urbano aqui da BR, né, município de Boa Vista. Carro aí que teve um princípio de incêndio, né, alguém ali com a ajuda de extintores de incêndio conseguiram contornar esse princípio de incêndio em um dos carros. Esse aí foi batido por trás, atingido por trás, né, uma pancada bastante forte. O outro também ali, outro carro. Não temos informações aí de vítimas, mas provavelmente houve feridos. Né? No momento da gravação desse vídeo, parece que a ambulância estava chegando lá já no local dos atendimentos, tá? Pois é, teve princípio aí de incêndio mesmo em um dos carros. E um perigo lá, porque a caçamba bateu num caminhão, me parece que de combustível.
3: Cavalcante, motorista de APB aqui, estamos na rodagem. Infelizmente não deu para fazer um vídeo agora, mas teve um acidente.
0: Mas temos vídeos aqui passando, viu, José?
3: Avenida Brasil, sentido quem vai pro centro, do posto Caracas ali até na frente da sede da Polícia Federal, tá uma fila bem grande.
0: Nesse caso já é uma outra situação, né?
3: O caminhão ter se encostado no
0: outro lado,
3: tá? Acredito que nada de grave, pelo que eu vi, nada de grave, mas fica registrado mais um acidente, tá?
0: Isso seria um outro acidente,
3: né? Na via, desde o posto Caracas até ali à frente da sede da Polícia Federal.
0: Pois é, para cá, para esse lado também, na Avenida Brasil, segundo José Cavalcante, teve um caminhão esbarrou lá no outro carro, né? E tá o trânsito por lá um pouco parado também neste momento. Ali na Avenida Brasil, um acidente para essas bandas aqui de quem vai ali para Mucajaí. E esse acidente agora é um acidente para esse outro lado aqui da BR-174, nas proximidades do Monte das Oliveiras, envolvendo aí diversos carros, viu? Uma caçamba, segundo as informações, perdeu o controle, bateu ali em diversos carros, foram batendo, um engarrafamento aí nesse caso, e chegou a parar, parou somente ali quando bateu num caminhão, numa carreta tanque, num caminhão tanque ali de combustível. E aí o momento em que tentam apagar ali um princípio de incêndio em um dos carros, né, onde o motor ali estava tendo curto. Então, um acidente registrado agora pela manhã na BR-174, sentido aqui norte, né, nas proximidades do Monte das Oliveiras. Informações que a gente tem são essas aqui, enviadas através dos vídeos pelos nossos ouvintes, de quem passa por lá pelo local. Provavelmente, logo mais, teremos informações aqui também na nossa programação, no nosso site, folhabv.com.br, tá? Mas esse acidente registrado aí, imagens para quem nos acompanha pelo YouTube. Veja só o estrago que esse acidente envolvendo aí vários carros ali nas proximidades do Monte das Oliveiras. Veja a gravidade da situação. A gente imagina aqui a gravidade por conta da situação que ficaram os carros bastante aí danificados. Alguns saíram da pista ali, inclusive. Outros foram atingidos ali e estão no meio da pista, atravessados, bastante também danificados ali. Foram empurrados aí por trás, né, pelo caminhão, aí foram batendo um no outro. Pelas informações, repito, essa caçamba aí que tem aí vermelha é que teria vindo, perdido o controle e arrastando aí esses vários carros até bater nesse caminhão tanque, nesse caminhão aí de combustível, né, que a gente também observa nas imagens enviadas para cá, para o jornalismo da Folha FM, pelos nossos ouvintes que passavam lá pelo local no momento desse acidente. Ainda está dessa forma lá, provavelmente a equipe aqui da Folha já está lá se dirigindo ou já deve ter chegado ao local para apurar mais informações aí, os detalhes desse acidente, tá? Envolvendo vários carros, pelo menos 5, 6 carros aí envolvidos. Estou falando dos carros de passeio, né, registrado aqui. Um acidente envolvendo vários carros na BR-174, sentido norte, nas proximidades do Monte das Oliveiras. 9:20, a gente segue por aqui com um bom dia. Delmira, tudo bem, Delmira? Bom dia, Natanael. Ok, Delmira. Obrigado aí pela sua participação. Alô, Freitas, bom dia.
1: Bom dia, meu amigo Natanael. Bom dia, caros ouvintes.
0: Só um áudio, tá,
1: Freitas? FM. Natanael, hoje de manhã cedo, como sempre, né, é minha rotina. Gosto sempre de estar acompanhando as notícias políticas, para estar por dentro de tudo. E hoje de manhã cedo vi que o presidente aí, o atual presidente Lula, né, em seu discurso, foi explicar aí por que as cores da bandeira do PT, bandeira vermelha. E aí ele falou, como todo mentiroso compulsivo, né, mentiroso quanto mais, ele disse que a cor vermelha significa o sangue de Cristo e que a estrela lá na bandeira vermelha é a estrela que guiou Dom Pedro ao Brasil durante as suas navegações. E a barba dele, ele usa barba porque Cristo usava barba. É uma blasfêmia sem tamanho, um mentiroso quanto mais. E ainda tem gente que segue esse cara, que acredita nas mentiras desse cara. E aí a Suprema Corte, sobre a Suprema Corte STF, ele falou que não tem envolvimento, porque não tem responsabilidade sobre os integrantes da Suprema Corte, pois eles estão lá para fazer o papel deles, defender a Constituição. Mas ele esquece que o PT indicou a sua grande maioria. Na verdade, dos 10 que estão lá, 8 foram indicados no governo PT. Eu não consigo nem resumir a mente desse cidadão. Não sei se ele anda alcoolizado 24 horas ou se ele já está na qualidade de demência pela idade, né? Mas não consigo entender também como existe ainda pessoas que acreditam nesse mentiroso. Bom dia a todos.
0: Bom dia, obrigado pela participação, Freitas. Quem mais está aqui por aqui conosco? Nosso amigo Erlen Rodrigues. Tudo bem, Erlen?
4: Bom dia, meu amigo Natanael. Satisfação falar com você. Sou eu mesmo, Sou corintiano, viu? Te cuida. Desde 86, quando meu time só tinha paulista. Se tiver tempo, explique para esse povo qual é a diferença de Inamps e do SUS. Coronel Mota, eu nasci e me criei aqui, só tinha esse hospital. Hoje tem 8 diretores no Coronel Mota. 8 diretores. Que te joga pra lá e pra cá, né? É brincadeira isso aí com esse povo, né?
0: Verdade.
4: Explique pra eles aí qual é a diferença.
0: E gente que
4: meu
0: vem.
4: Meu amigo, só falta ser torcedor do Remo pra gente ser rival mesmo. Eu sou pai Sandu no Pará.
0: Não, no Pará eu simpatizo com o Paysandu, mas meu time do coração mesmo

0: que me dá alegrias e me faz raiva é o Palmeiras, viu, Werley? Um abraço, obrigado aí pela sua participação. É corintiano, até mandou a foto aqui. É tão corintiano que tá com o boné do Corinthians e a camisa do Corinthians, rapaz. Werley Rodrigues. Soares. Bom dia, Soares.
1: Natanael, bom dia. Eu tiro o chapéu pro Gilmar Mendes, né? Gilmar Mendes é um cara fora de série. Ele como bandido, ele é titular. Titular as frases dele, né? Eu não esqueci daquela frase que ele falou pro Mendonça.
0: Da máfia.
1: Que comparando. Mesmo o ministro estando errado, que ele não podia divulgar, né? Investigar o outro. E ele falar que até bandido tem ética, né? Até a máfia tem ética. Até bandido tem ética. É um sábio.
0: São
1: esse cara.
0: São mafiosos ali, né? A maioria...
1: É um verdadeiro filho de uma égua ele, ó. Eu tiro chapéu pro Gilmar Mendes, ó. E pasme, né? Ele acha que é o dono do Supremo, porque ele manda todo mundo, ele já brigou com diversos ministros ali, já discutiu com diversos ministros, e o cara é... Ninguém pune ele em nada, ninguém faz nada, né? Mas você sabe uma coisa? Que o culpado não é ele. Não é o Alexandre de Moraes, ninguém é culpado. O culpado é o bandido do Batoré. Aquele Batoré bandidinho lá do Amapá é que é culpado de tudo isso. Porque tem mais de 100 pedidos de impeachment lá, e o Batorézinho, como ele tem culpa no cartório, ele diz que se tiver 81 pedidos, 81 senador assinado, ele não vai botar em pauta.
0: Não vai colocar.
1: Então, cada foto é um político que merece.
0: Bom dia, Natanael, aqui no Cantar, as coisas são assim, ninguém pode reclamar, ninguém pode criticar porque é perseguido. Diz aqui, é ouvinte, secretária de educação, mãe do prefeito, enfim, ouvinte que não quer se identificar. Quem mais aqui? Natanael, coloca o áudio do Binho. Deixa eu ver. Bom dia, Binho.
2: Bom dia, Natanael. Aqui é o Binho, da Vila União. Eu tô mandando aqui um áudio pelo telefone do meu irmão Dilson.
0: Tudo bem, meu caro.
2: Natanael, a rádio agora tá boa. Agora tá pegando limpinha aqui. Antes, na sala não pegava, agora pega agora. Bem limpinha agora. Eu tenho um rádio aqui.
0: Opa.
2: Que eu tenho um aqui na sala, eu boto aqui. Agora tá pegando limpa agora. Vou até te mostrar o som aqui agora. Aqui, ó. Escuta. Olha aí, ó. Olha.
3: Graças a Deus.
2: O som dela é isso aí, Natanael. Tá beleza agora o som da rádio. Valeu, um abraço, tudo de bom aí.
0: Manda pra mim, Herreira, manda pra mim esse áudio que a gente tá fazendo levantamento aí das regiões, né? Onde a Rádio Fúria tá ok, tá pegando bem. Bom dia, Natanael. Eu quero fazer uma denúncia sobre a situação que está ocorrendo referente a assédio moral aqui no bairro Laura Moreira. Eita, essa questão aqui, né? Do ouvinte que pediu para não ser identificado por medo de represálias, mas ele está denunciando aqui. É importante essa questão ser levada ao conhecimento das autoridades da Justiça Eleitoral, né? Ou a Polícia Federal, enfim. Deixa eu ver. Aliás. Ah, tá. Pensei que fosse assédio eleitoral, né? É assédio moral. De um diretor lá de uma unidade básica de saúde, lá no Conjunto Cidadão. Com servidores lá, né? Esse diretor estaria extrapolando os limites lá com os servidores, até com pacientes também que são usuários lá dessa unidade básica de saúde do Laura Moreira, Conjunto Cidadão. Muitos que passaram por essa unidade relatam essa situação, sendo que se não fizer do jeito dele, ele faz relatórios do servidor e manda para a Senza, que é a Secretaria Municipal de Saúde, sendo que o diretor está no cargo há mais de 10 anos. Então faço essa denúncia para que os órgãos competentes façam alguma coisa. É levar aí ao conhecimento da Secretaria Municipal de Saúde, né? Se há exageros aí, se há mesmo a comprovação de assédio moral por parte desse diretor, que seja levado ao conhecimento da Secretaria Municipal de Saúde para que possa abrir um procedimento aí, né, e apurar esse caso de possível assédio moral pela direção dessa unidade básica de saúde lá do bairro Laura Moreira, viu, meu caro? Então, é importante levar essa denúncia também para o órgão competente.
4: Natanael, tá difícil, qual é o político que a gente vai votar, qual é o político que não mente, porque todos eles mentem. Estou enganando os eleitores, qual é que não mente? Tá difícil de a gente saber qual é o que não mente, todo mente, todo passa a perna.
0: Aí fica naquela sinuca de bico, né? Votar no menos mentiroso, quem seria o menos mentiroso, né? Isso é difícil. Bom dia, Natanael. Olha isso aí, todos os dias o pessoal joga carniça e que tá demais isso. Eu queria que tomasse providências. Aqui é uma avenida que as pessoas...

0: Pessoas trafegam, os meninos da escola. Eu venho reclamando isso, não é de hoje, Natanael. Eu não quero que você fale meu nome. Isso aqui é no Alto Alegre, na Avenida São José, próximo ao cemitério. Tem um vídeo aqui, Herrera. Precisamos mostrar esse vídeo, ou a foto aqui, ó, de carniças que são jogadas aí na Avenida São José, lá próximo ao cemitério município de Alto Alegre. Pessoal tá jogando carniça lá, tá? Pessoal tá jogando carniça lá ao longo dessa avenida e o povo não tá aguentando mais de podridão, de tanta carniça que é jogada ali. Então, providências aí pelas autoridades de Alto Alegre, do meio ambiente, né? Para verificar aí, fazer um levantamento dessa situação e notificar, multar quem... fizer isso aí, quem jogar essas carniças aí às margens da avenida, prejudicando aí as pessoas que moram nas proximidades, as crianças que vão para a escola por aí, por essa redondeza. Então que a prefeitura aí tome providências em relação a isso, lá no município de Alto Alegre. A denúncia aqui é de que as pessoas estão jogando carniças lá na Avenida São José, nas proximidades lá do cemitério. Estamos prontos aí com o nosso repórter? Bom dia, Natanael. Isso tudo acontecendo com a população, nem o básico que é de direito do povo. Esses políticos que estão aí há 4 anos prometendo mundos e fundos não fazem nada. E os mesmos políticos estão novamente pedindo voto para trabalhar pelo povo, segundo eles. É o Monteiro. Valeu, Monteiro. Bom dia, aqui é a Cleonice da Vila do Apiaú, esposa do Francisco das Chagas. Oi, Cleonice, tudo bem? Mais conhecido como Chico. Hoje está parabenizando aí o Chico pelo seu aniversário. Manda um alô para nós aqui na Vila do Apiaú. Obrigado, viu, Cleonice? E um abraço, feliz aniversário aí pro nosso amigo Chico, né, o Francisco das Chagas lá no Apiaú. O Yuri também lá da Vila do Apiaú. Está aqui para mandar alô, para parabenizar o pai dele, o seu Francisco, que hoje é o aniversário dele. Valeu, um abraço e parabéns mais uma vez aí ao seu Francisco, lá no Apiaú, fazendo aniversário hoje. Oi, Antônio. Tá pronto o vídeo do Antônio aqui, Herrera? Oi? Tem que providenciar aqui, o Antônio mandou um vídeo aqui para gente. Já eu verifico isso, viu, o Antônio? Que agora o nosso repórter 100.3, Alcir Marques, está na linha. Bom dia, Alcir.
1: É isso mesmo, Adrael. Bom dia para você no estúdio, bom dia para você em casa acompanhando a nossa programação. Olha só, o governo de Roraima, por meio da Secretaria de Educação e Desporto, está promovendo nesta quinta-feira, 17, aqui no auditório do Instituto de Educação de Roraima, o Seminário Estadual Escola que Protege.
2: Estou aqui com a Francimeire Mello, ela é psicóloga aqui da Secretaria de Educação, para trazer mais detalhes sobre esse evento. Bom dia.
3: Bom dia, querido. Estamos à disposição para esclarecimentos quanto a esse grandioso evento no nosso estado.
2: O que esse evento representa para a educação roraimense?
3: Para a educação é um marco, né, junto aí com a Escola que Protege, que é um programa nacional, onde a gente vem aí pelo 4º ano consecutivo trabalhando sobre a Escola que Protege, onde a gente vai falar sobre a implementação do comitê de crise para episódios de violência nas escolas. Então, hoje a gente tem algumas problemáticas que elas ocorrem dentro do espaço de unidade de ensino e a gente precisa se antecipar em questões de prevenção, em questão de combate. Então, o intuito do seminário é levar o nosso público-alvo, que estão nas unidades de ensino, a nossa comunidade escolar, materiais de suporte, protocolos, focando sempre na unidade de ensino como um todo, né, como essa equipe formal da escola ela vai se portar diante de episódios de situações que requeiram uma ação imediata em detrimento e defesa dos nossos estudantes, dos nossos alunos da rede estadual de ensino.
2: Prevenção das violências, convivência democrática, estou lendo aqui, e também a proteção no ambiente escolar. Então, pega um todo, né? O geral, todo o ambiente escolar.
3: Sim, no geral, até porque a gente, no estado de Roraima, nós temos o serviço de orientação, que é um trabalho muito eficiente, de um profissional pedagogo, que tem todo um perfil, uma escuta ética qualificada. Então, ele está ali em uma sala ambiente dentro da unidade de ensino, onde a gente consegue algo que possa ser identificado pelo professor, por exemplo, em sala de aula, é trazido para o SOE, que é o Serviço de Orientação Educacional, e ali gera-se um relatório diante da situação, há uma prática de bullying, um adoecimento emocional mais agravado, um relato que chegue pelo nosso aluno e também pelos nossos servidores. Nossos servidores também são público-alvo nesse cuidado, nesse olhar, nessa atenção e nessa proteção também. Sim, sempre. A Secretaria de Educação, a gente vem aí 10º ano consecutivo de formação com um profissional que está dentro da escola e que tem esse olhar atento de cuidado também para fazer o encaminhamento por meio de um relatório para o psicossocial da Secretaria de Educação, que é, lá existe uma equipe multidisciplinar que faz esse acolhimento, dependendo da gravidade, da complexidade, faz o encaminhamento para as nossas redes de apoio e proteção. Então a gente funciona muito articulado nesse sentido.
2: O seminário é voltado a dirigentes e equipes técnicas da SED, também das Secretarias Municipais de Educação, gestores escolares, representantes da União Nacional dos Dirigentes Municipais de Educação e também da Rede Intersetorial de Proteção. Alci Marques, de volta com você no estúdio.
0: Obrigado, Alci, pelas informações. A Carline, bom dia, Natanael. Em relação às eleições agora em outubro, eu não voto em políticos que estão tentando se reeleger e nada fizeram em relação ao STF. Tampouco em políticos que saíram e estão deixando substitutos e etc. Nossa amiga Carline, obrigado, Carline, pela participação. O vídeo do Antônio tá ok aqui, Herrera? O vídeo do Antônio? Vou colocar o vídeo do Antônio aqui, já estamos na reta final do Bom Dia aqui, está reclamando de alguma situação aqui, acho que ele está mostrando.
4: Antônio, bom dia. É o Antônio Silvio Leite.
0: Oi, Antônio. Qual é a situação aí, Antônio?
4: Só presta atenção aí o dia em que essa ultrassom foi feita.
0: Dia 26 de março. 26 de março, né?
4: A patologista me pediu que eu fizesse essa ultrassom.
0: E fez, né, Antônio?
4: Já está com 6 meses, entendeu? Era para me retornar. Então, eu estou esperando me chamarem para o retorno.
0: Olha, está desde março que ele fez essa ultrassom.
4: Pergunta para o Sampaio, chama o Sampaio aí e mostra isso daí para ele. A saúde pública em Roraima está jogada no lixo. O povo se acaba quando não está nas filas, está em casa esperando a hora de morrer, porque é piada. 6 meses a pessoa com problema no fígado faz a ultrassom com a ajuda das outras pessoas. Esperando 6 meses já para ser chamado para o retorno.
0: Esperando a chamada, a ligação, a mensagem, né, Antônio? E não chega.
4: Bom dia.
0: Tá bom, Antônio? Bom dia. Eu só tenho a dizer para você boa sorte, né? Tomara que você seja logo chamado, que desde março que ele fez aqui o exame. Quando chamarem, será que não vai valer esse exame, né, do Antônio? Problema no fígado, inclusive. É fígado, né, que ele disse. E tá aí. Está lá a data, 26 de março que ele fez, e está aguardando esse retorno, essa ligação até hoje, e nada ainda. Olha, Rio Branco chega a 88 centímetros aqui em Boa Vista e o nível deve continuar em queda nos próximos dias. Eita, que a gente vai ver aí um deserto, viu, no Rio Branco. Água se transformando em areia. Em Caracaraí o nível estava em 1,66. Após cair 4 centímetros em 24 horas e 31 centímetros em uma semana. É o que informa o boletim do Serviço Geológico do Brasil. Bem, 9 horas e 36 minutos, não dá mais tempo. Obrigado a todos aqui pela companhia, pela audiência, todo mundo que mandou mensagem para cá, pelo WhatsApp, que comentou na nossa live do YouTube. Bom dia, nossa amiga Samara Massafera está por aqui. Tudo bem, Samara? Bom dia. Quem mais está por aqui, além da Samara, o Vitor Macedo. Bom dia, Vitor. Deixou o like dele. Obrigado. A Silvana Juno, direto do Nordeste. A Silvana tá viajando, rapaz. Eita, Silvana, bom dia para ti. Boas férias aí. Curte bastante, tá? O nosso amigo Erlen Rodrigues, Eliusa, Kelvin, todo mundo que comentou aqui na live. Tá vindo aí o É Show com a Evelyn Campos. Meio-dia eu volto com o Jornal da 100.3 e amanhã com mais uma edição aqui do nosso Bom Dia. Tchau.

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amigo Evelyn Campos. Ainda estou aqui lutando contra um resfriado. A luta está séria, gente, mas tá tudo bem, tá tudo ótimo. Vocês podem estar sentindo aí do outro lado que minha voz está levemente afetada, né? Vulgarmente chamado de fanho, né? Um pouquinho fanha. Mas, ó, é o seguinte. Não importa resfriado, não. A gente vai levar essa quinta-feira, dia 17 de setembro de 2026. Numa boa, numa nice. Hoje é dia de TBT musical, beberes. Então você já sabe que hoje promete muito, sou legal. Muita coisa massa. Informação, tu já sabe que o folhabv.com.br se encarrega. Eu vou já trazer novidades sobre esse seletivo da FUNAI. 807 vagas, caraca. Então vamos já falar sobre isso aqui no nosso programa. E vai ter o nosso momento zen. Ai, cara, tu tá entendendo? Tu tá entendendo? Pois é, vai ser muito, muito, muito legal. Até as 11h30 da manhã. Eu só não vou conseguir ficar me estendendo muito com vocês, porque pra respirar hoje tá aqui uma coisa assim muito... De uma maneira assim muito... Né? Tipo assim, né? Aquela pessoa que fica resfriada. Mas, ó, não tem essa, não. Hoje não tem esse resfriado, não. A gente já conversou sobre isso. E agora, você vai se preparando aí, fique à vontade e já manda uma mensagem no 991-15-2155. Conta pra mim como é que tá sendo tua quinta-feira. Manda recado, escolhe o som do TBT musical que você quer ouvir hoje. Ah, hoje, menino, eu vim preparada. Hoje eu vou com os TBT musical da época que eu era fã, mas assim, que eu vivia na cola da rádio. E essas músicas, quando toca, eu só lembro de rádio. Então, enquanto você vai montando a nossa playlist aqui junto com a gente vai de música. A gente começa hoje o nosso programa com uma sofrênciazinha bacana, né? Do jeito que vocês gostam. Eu sei que vocês gostam, gente. Eu sei. Eu reservo o momento da sofrência do nosso show por vocês, porque eu gosto muito de vocês. Então vamos com Israel e Rodolfo. Engajamento. Já já a gente volta com muito mais. Fique aí, meu bem. Vamos de som? Bora mesmo!

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2: 9:58.
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1: É. Essa eu sempre tive vontade de cantar junto. É assim, ó.

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Ah, é chato, né? Ah, tô aqui pra falar com vocês de novidade. 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Falando em escolher, eu tô aqui no Folha BV e tem aí o seletivo da FUNAI, que oferta 807 vagas válidas por 4 anos e salários de até 7 mil, gente, olha, um salário de 7 mil. Chega até eu sorrir aqui agora, ó. É louco! Os cargos são de agente e especialista de proteção territorial, de nível médio e superior. Ofertam também auxílios. E em Roraima, há 31 vagas imediatas. Olha só, gente! Sabe o que é legal? O legal é dar uma olhadinha. No Folha BV, que lá tem uma partezinha e tem o link também pra você fazer sua inscrição e o edital todinho. Olha que bacana! Pensou? Tô ganhando aí 7 mil. Elon Musk diz que o brasileiro deveria ter o salário mínimo com essa base de 7 mil. Nessas horas eu gosto do Elon Musk. Quem não gostaria, né? Oh, Deus, abençoa o nosso universo. Que o salário mínimo possa ser 7 mil reais para todos os brasileiros. Agora, se o salário mínimo virar 7 mil, imagina como é que não vai ser o sistema. Consigo nem imaginar. Vamos falar de coisa boa? Olha, eu sou roraimense, você sabe. E eu sou aqui da região, né, do centro, né, de Boa Vista. Nascida e criada aqui no bairro São Francisco. E sempre fui pro Arraial. Ah, menino, eu adorava quando chegava 4 de outubro. Ixi, tinha procissão, e tinha Arraial. Aí tinha as senhorinhas que faziam as feijoadas gostosas. Ixi, a comunidade de São Francisco, menino, entrava em festa acho que 2 semanas antes. Na catequese, então... Então, hoje continua a tradição. A festa de São Francisco começa nesta quinta-feira, começa hoje, com o novenário e as missas. A programação foi antecipada esse ano por causa do período eleitoral. E terá bênçãos especiais, adoração e, claro, que o Arraial com o bingo! Vou me organizar para levar minhas filhas. Ai, que eu levo um bingo! Eu lembro que quando eu era criança, bingaram um boi uma vez. Aí no ano seguinte foi uma bicicleta. Depois foi uma geladeira com micro-ondas. Ei, é doido, menino. Esses bingos de igreja são os melhores. E aqui no Folha BV tem uma matéria linda da Adriele falando aí sobre como é que vai ser aí essa programação do novenário que começa hoje. Ó, hoje, 6h30 da manhã, já teve uma missa. Das 7 da manhã até as 18, dá pra você ir lá na igreja e se confessar. Já passou? Aham, se confessar, querida, querido. Vá lá, leia de novo o ato de contrição. Chega lá pra se confessar e não lembrar o ato de contrição é sacanagem. Não, não é? Ora, até hoje eu lembro da catequese, a expressão que os catequistas davam pra gente. Pra gente decorar o ato de contrição pra não passar vergonha na hora da confissão. E outra, caindo na confissão deixa de ser uma terapia abençoada, né? Botar assim, seus sentimentos pra fora, né? Mas de uma maneira abençoada ali, com o ouvido sábio do padre. Olha que bacana. Aí amanhã, sexta-feira, é o segundo dia da novena, que hoje começa às 19 horas, gente, a novena de São Francisco. Ai, gente, que legal. E, ó, deixa eu logo ver quando é que vai ser o Arraial. O Arraial dia quando? Dia 4, né? Com toda certeza, o Arraial dia 4. É isso mesmo.
25 de setembro vai ser a bênção dos bichinhos. É, e é o último dia também da novena. Dia 26 de setembro vai ser a missa e o arraial no estacionamento. Às 8h30 vai rolar o bingo. Ihu! Então, infelizmente, a gente não vai poder curtir, né, o dia de São Francisco no dia 4 de outubro. Por causa das eleições. Mas vamos curtir um pouquinho antes. Ai, que legal! Coisa que você só sabe dando uma olhadinha no Folha BV. Ah, e se você curte arraial que nem eu, quer encontrar... Vamos lá, se encontrar. Vou levar minhas filhas, meu marido, pra gente comer um churrasquinho. Adoro arraial de São Francisco, gente. Adoro. Inclusive, quando as comunidades vêm aqui pra falar de arraial, é que eu gosto mesmo. É bingo. Eu só sei que... Vamos de música? Vamos se organizar?

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0: Sejam bem-vindos ao nosso Momento Zen. E hoje ele tá mais zen do que nunca. Deixa eu mandar um beijo aqui para as nossas e nossos ouvintes, para Deusuíta, para o Antoniel, para Dona Ivone, para Maria de Souza, meu amigo gaúcho, para Carline, para o Antônio ouvinte, para o Monteiro. Espero que o nosso sinal esteja chegando muito bem aí com vocês. Vamos falar de coisa boa? Hoje o nosso Momento Zen fala que nem toda resposta precisa ser dita em voz alta. Ah, eu sempre achei lindo nos filmes aquele contato visual que já dizia tudo. Aquele silêncio emblemático, sabe? Ah, é um charme de pessoas sábias. Sabem esperar a hora de falar, o tom de falar, a palavra que usar, né? E aí, olha só, hoje a numerologia do dia tá no 9 e nos convida a encerrar ciclos, mais questões. A gente sempre vai ter algo a encerrar na nossa vida, porque a gente começa algo, nem tudo dura pra sempre. Então, seja qual ciclo que for, que seja tudo com mais consciência, porque o 9, ele traz uma energia de conclusão, de aprendizado e de desapego. Até porque nem sempre precisamos terminar algo de aquela maneira dramática. Às vezes basta perceber que determinada situação já ensinou o que precisava ensinar e tá bom, tchau, obrigada. E aí, a gente tem uma lua crescente em Sagitário e já muda um pouco as nossas energias, ampliando a nossa vontade de conhecer e compreender a vida. Enxergar mais longe, buscando novos significados. Ela também desperta a curiosidade de movimento e até uma necessidade maior de encontrar sentido nas suas experiências. O sol tá em Virgem. Parabéns aos virginianos e virginianas de hoje. Ele ainda ajuda a nos organizar em todos os campos da vida com mais clareza. Ele nos lembra da importância de observar os detalhes, de separar fatos de impressões e transformar aprendizado em uma atitude prática. Olha, ó, simples. É, mais ou menos, né? Já o conselho do dia, ele fala de silêncio interior, para você confiar mais na sua própria, na sua percepção, respeitando o tempo natural das respostas, da vida, das coisas. Não apressar, sabe? Tem muita questão amadurecendo e ficar insistindo numa conclusão pode apenas aumentar a confusão. Então, por isso, hoje vale a pena confiar mais naquilo que a gente percebe sem ficar transformando toda a sensação em certeza, né? Intuição pode indicar um caminho, mas também precisa de espaço para amadurecer. Talvez a pergunta para hoje não seja qual é a resposta, mas sim o que, que dentro de mim já sabe de algo que eu preciso mudar? Que já cumpriu o papel na minha vida? Será que eu tô me respeitando ou apenas me cobrando? Aí cabe a você ouvir a sua intuição e ver o que tá falando mais alto. A ideia é não deixar que o medo esteja gritando nesse momento. Até porque o silêncio, né, não significa que é um vazio. Às vezes é lá que tá a resposta, ou então aonde ela começa a se formar. São 10h53, vamos pro batidão? Áries, bom dia. Memórias, reencontros ou situações do passado podem trazer um certo conforto pro seu aprendizado de hoje. Aproveite aí o dia para reconhecer aquilo que ainda guarda valor afetivo. Hoje a cor é lavanda. Bom dia, Touro. Cuidado para não se sentir preso por pensamentos que talvez estejam limitando mais do que a realidade. É bom separar as coisas. Observe outras possibilidades antes de concluir aquilo que não existe saída. Hoje a cor é branco e violeta. Gêmeos, uma fase difícil começa a perder a força. Finalmente, né? Permita-se recuperar as energias e compreender que um encerramento também pode abrir espaço para uma reconstrução. Hoje a cor é vermelho escuro. Câncer. Muitas possibilidades podem aparecer ao mesmo tempo. Respira, não pira! Porque nem todas merecem tua energia. Organize os desejos e escolha tudo com clareza, discernimento. E hoje a cor é azul. Leão, evite assumir compromissos demais. Ou ficar tentando administrar tudo ao mesmo tempo. Priorizar será essencial para preservar seu equilíbrio. Hoje a cor é verde. Virgem, bom dia! O coração encontra espaço para renovação, afeto e boas conexões. Se permita receber, sabe? E também demonstrar aquilo que sente com mais naturalidade. Pensa bem aí. Hoje a cor é azul claro. Libra. Algumas mágoas começam a perder a força. Busque aproveitar para olhar o passado com mais compreensão, abrindo espaço para novas experiências. Hoje a cor é azul marinho. Escorpião. Evite se cobrar tanto, né, para ficar parecendo forte o tempo inteiro. A sua energia será melhor aproveitada quando você houver equilíbrio, né, entre a confiança e o descanso. Hoje a cor é vinho. Sagitário, olha, esperança, inspiração, confiança vão acompanhar seu dia. O sol tá te favorecendo. Aproveite a lua no seu signo. A lua no seu signo para ampliar aí seus horizontes. E acreditar mais naquilo que você deseja construir e ver sólido na sua vida. Hoje a cor é dourado. Tá com tudo, Sagitário, hoje. Capricórnio. O momento pede uma introspecção e silêncio. Algumas respostas podem surgir quando você diminuir o ritmo e escutar a própria consciência. Hoje a cor é cinza. Aquário. Cuidado com o excesso de controle, orgulho ou impulsividade. A sua liderança será mais forte quando vier acompanhada da flexibilidade. E a cor é amarelo. Peixes. Uma nova possibilidade pode surgir quando você deixa de olhar apenas para o que não aconteceu. Abra-se para experiências diferentes e permita-se mudar de perspectiva. A cor pra hoje é lilás. E assim a gente fecha o nosso momento zen. E a gente precisa lembrar que às vezes a vida pede mesmo umas pausas, né? Pra que a gente perceba melhor. Vamos respirar fundo e entrar nessa fase numa boa, suave na nave. Eu vou para um comercial e volto já. Fica aí.
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3: 10h57.
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9: 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São 11h33, gente. Tô perdendo a voz já aqui. Amanhã sextamos juntos. Vamos sextar junto amanhã? Combinado, então. Vou adorar estar aqui com vocês. E vou deixar vocês com nossa área. Até amanhã, meus beberes. Um cheiro cheiroso e tchau, tchau.
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12: Escolhas. Quais são os caminhos que você trate de pavimentá-los antes de ter que percorrê-los? Corinthians, nessa estrada, passa por mais buracos, passa por mais desfiladeiros do que, infelizmente, a sua enorme e fiel torcida tem capacidade de suportar. 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
4: 12 horas e mais 40 minutos, maravilha que você siga por aqui. A partir de agora, o melhor giro do rádio esportivo do Brasil aqui na sua Bandeirantes.
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4: Lá vem o Corinthians, que desce a ladeira. Ai, ai, ai, ai, ai. Que momento é esse? Que desclassificação dolorida, sentida e eu diria até tragédia pouco anunciada, mas infelizmente aguardada. É ou não é, PDV? Seja bem-vindo, boa tarde.
5: Boa tarde, Elinho, um abraço para você, para o amigo ligado aqui no Nossa Área. A noite de ontem na casa do Corinthians marcou aí a primeira ruptura de Memphis Depay com o torcedor corintiano. Pênalti desperdiçado no último lance pelo holandês, que isolou talvez até mesmo a idolatria com a fiel torcida. A imprensa ficou esperando o Memphis por algum tempo, praticamente aí até 1h30 da manhã na zona mista, mas ele não apareceu para falar. O Corinthians está eliminado da Copa Libertadores, tem apenas o Campeonato Brasileiro pela frente, que assombra o timão. 4 pontos apenas a distância para a zona do rebaixamento e são 5 derrotas consecutivas na competição. Domingo, o timão volta a jogar em casa, 16h, contra o Fluminense, que está bem no Brasileirão e, diferente do timão, avançou para a semifinal da Libertadores. O timão aí há 14 anos sem saber o que é disputar uma semifinal da competição. E segundo o Diniz, o Memphis acabou desperdiçando o pênalti num dos jogos mais importantes da história do Corinthians.
2: Corinthians!
4: Pois é, esse é o Corinthians, que é um fiasco de ponta a ponta, mas que tem dois casos emblemáticos. A renovação de contrato do Memphis Depay, esse é um dos fiascos grandiosos dessa trajetória recente. E o outro é o trabalho do Fernando Diniz, que há muito, eu já tenho dito, deixa a desejar. Informações que chegam do Palmeiras para você. Sim, este não foi um triste fim, mas atenção, há muito a equipe do Palmeiras, ela é resultadista e isso é bastante bom, mas precisa entender, para um outro nível de competição, esse Palmeiras tem qualidade? Tem virtudes para avançar? Alô, Bruno Migliozzi, boa tarde.
6: Fala, Elia, tudo bem? Boa tarde. Abraço para você, para o amigo ligado aqui na Bandeirantes durante a Nossa Área, chegando com as informações do Palmeiras, o único Palmeiras.

0: time brasileiro com mais participações nessa fase da competição. Tem 3 conquistas e o sonho da quarta segue mais vivo do que nunca. No final de semana tem Campeonato Brasileiro, domingão às 11 horas da manhã. Tem Grêmio e Palmeiras, o Verdão segue vivo nas 3 frentes em 2026. Elia!
1: Palmeiras!
2: Lá vem o São Paulo, que também desce a ladeira e lambe as suas feridas. Oi, Lucas Bueno, boa tarde!
3: Fala, Elia, todos que nos acompanham aqui na nossa área, trazendo as últimas informações do São Paulo, porque o jogador Osório foi julgado pelo STJD em uma punição que poderia ser de 1 a 6 jogos. E o STJD decidiu apenas dar uma advertência ao atleta. Com isso, ele apenas pega 1 jogo de suspensão por conta da suspensão automática que já teria devido ao cartão vermelho que tomou na partida contra o Palmeiras. Com isso, o atleta só ficou com uma advertência e perde o próximo jogo do Tricolor contra a equipe do Internacional. São Paulo e Internacional se enfrentam neste sábado às 9 horas da noite no Morumbi. E duelo extremamente importante para o São Paulo conseguir posições na tabela do Campeonato Brasileiro, tendo em vista que o Botafogo jogou ontem e conseguiu tirar algumas posições do Tricolor na tabela.
1: São Paulo!
2: 12 horas e mais 45 minutos, descemos a serra para o Santos, que pede passagem. Ai, ai, ai, ai, ai. Desclassificação assustadora. Quase na mesma proporção da do Corinthians. Alô, Everton Ramos, boa tarde.
4: Oi, Elia, tudo bem? Boa tarde para você, para o ouvinte ligado com a gente aqui. No Nossa Área vai ser uma quinta-feira de recalcular rota na Baixada Santista, já que o Santos sucumbiu à pressão do Atlético Mineiro, não conseguiu, na retranca de Cuca, segurar a vantagem e está eliminado da Copa Sul-Americana, que era o principal objetivo do Peixe no segundo semestre, chegar à Libertadores. Se não vai dar pela Sul-Americana, o Santos deve tentar isso então apenas pelo Campeonato Brasileiro. São 7 pontos do 6º colocado e 4 do 7º colocado neste momento, que são justamente a dupla mineira, respectivamente Cruzeiro e Atlético Mineiro. Então o Santos agora vai tentar nessa toada ficar nessas posições que devem conquistar pelo menos uma vaga à pré-Libertadores. Então um dia difícil e o Santos eliminado da Copa Sul-Americana com muitas contratações, mas sem título depois de 10 anos. Elia?
1: Santos! 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
6: Você sabia que o Grupo City tem um representante vivo na Copa Sul-Americana? É o Montevideo City Torque, clube uruguaio que desde 2017 faz parte do grupo. A equipe, inclusive, perdeu o jogo de ida contra o Cienciano do Peru na única chave de Sul-Americana e Libertadores nas quartas de final, que não envolve clubes brasileiros. Na ida, o placar foi de 2-0. E agora, o time que representa o Grupo City na América do Sul tenta reverter esse resultado jogando em Montevideo nessa quinta-feira.
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4: Lá vamos nós, momento de muita reflexão em torno de tudo aquilo que acontece dentro do futebol brasileiro. Sim, as competições internacionais são relevantes, determinantes, até eu diria, para o sucesso ou fracasso de uma determinada grande equipe. É fato, o Campeonato Brasileiro segue sendo o mais duro, não o mais qualificado do planeta, mas o mais duro entre todos os campeonatos nacionais disputados neste globo terrestre, e é também o mais justo. Por isso, a grande virtude de quem conquista um campeonato nacional aqui no Brasil. Mas é fato, ontem foi uma quarta-feira muito triste, de muitas reflexões, de muitos entendimentos em relação àquilo que se precisa fazer. Começa pela desclassificação do Santos, que havia alavancado uma vitória categórica por 2-0, que poderia inclusive ter sido maior na sua disputa na Vila Belmiro. Aí vai para Belo Horizonte e não tem a capacidade de entender o que é que precisa fazer para voltar de BH classificado. Talvez falte ao Cuca, e eu já disse isso, um autodidata qualificado que conhece a história do futebol, que conhece o modus operandi do futebol, mas lhe falta acadêmico para entender melhor como solucionar questões que poderiam ter garantido ao Santos uma classificação. E no que diz respeito ao Corinthians, um dos maiores fiascos da sua história, que sim, passa pelos pés de Memphis Depay, outro incompetente que não tem sequer a hombridade de passar pela zona mista depois do seu fiasco e do seu erro, mas passa fundamentalmente pelo topo da cadeia, pelas más escolhas, pelos maus momentos. Alô, Fernando Diniz, eu quero ouvi-lo.
5: Todo mundo muito triste, obviamente. Eliminação, o jogo foi um jogo difícil, um jogo parecido. Os confrontos contra o Rosário Central e contra o Estudiantes foram parecidos, tanto o jogo de lá quanto o jogo da volta. A gente sabia que ia ser um jogo difícil, eu não acho que o time se acovardou. O time não estava encontrando soluções para poder furar a defesa. Então foi um jogo equilibrado, de poucas oportunidades, poucas finalizações, poucas chances para os dois times, como foi o do Rosário enquanto teve 11 contra 11 também. Ele é o batedor, ele bate. Adorei o Garro. Se tivesse cobrança de pênalti, ele e o Garro, um dos dois ia bater o primeiro pênalti, o outro ia bater o segundo, se a decisão fosse para os pênaltis. Então era um provável batedor, era ele. Ele que treina, ele e o Garro. Então não teve nada que ele pegou a bola porque ele quis bater. Ele é um cara que é acostumado a bater pênalti, assim como o Garro. E qualquer um dos dois poderiam bater. A gente tem. É sempre difícil esses momentos, mas a gente agora tem que saber enfrentar, saber sofrer com o que aconteceu. Está todo mundo muito triste. Hoje é um dia de, bom, quando morre alguém, a verdade é essa, de tristeza geral, mas a gente vai ter que saber se levantar, porque o Campeonato Brasileiro continua. A gente tem que melhorar o campeonato, a gente tem uma sequência muito ruim. É o time se juntar, se fortalecer para terminar a temporada de maneira digna.
4: Aliás, não é uma questão de dignidade, né? Não é uma questão. Eu não digo que o Memphis Depay não seja digno. Eu digo que, quando você está neste rumo, quando você faz as suas escolhas, você tem que ter entrega necessária e suficiente para que essa escolha tenha sido a mais correta. Você tem que ter a dedicação e a qualificação para que o melhor resultado possa ser alcançado. E não é o melhor resultado individual, é o resultado coletivo. Talvez falte ao Corinthians esse entendimento sobre tudo aquilo que precisa ser modificado para que as coisas comecem a andar melhor. Não se esqueça, o Flamengo de 10 anos para cá é outro, mas a pedra fundamental, ela foi colocada há mais de 10 anos. Palmeiras, de 10 anos para cá, também é outro, mas esta pedra fundamental também foi colocada para a construção de um edifício mais qualificado pelo Paulo Nobre. Você precisa ter história e precisa ter dirigentes competentes, qualificados, para que essa história possa ser construída da melhor forma. 12 horas e mais 56 minutos. 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
6: A Copa Truck B8 Bivente entra de vez na reta final da temporada 2026 neste fim de semana no Circuito dos Cristais, localizado em Curvelo, no coração de Minas Gerais. Depois da etapa mineira, os pilotos e equipes só terão mais uma etapa para se colocarem em condições de brigar pelos títulos em jogo na decisão do fim de novembro em Brasília.
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4: É isso, chegando ao final de mais um Nossa Área para você. Boa tarde, fiquem com Deus e boa sorte.
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16: 12:01.
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19: E vamos direto aos destaques de hoje.
18: Pagamento de setembro do Bolsa Família é antecipado para mais de 50 mil famílias em Roraima.
19: Prefeitura de Boa Vista prorroga prazo de recursos da Minha Casa Minha Vida após instabilidade no sistema.
18: EMUR autoriza tarifa de R$ 10 para taxilotação e estende horário dos ônibus durante evento da Prefeitura.
19: Familiares denunciam falta de água potável e comida estragada na penitenciária agrícola do Monte Cristo.
18: E ainda, acidente com 7 veículos causa lentidão no trânsito perto da ponte do Cauamé, na BR-174.
19: Estes e outros destaques você confere agora no Jornal da 100.3.
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18: 12:03. Boa tarde, ouvintes. Boa tarde, Jaqueline.
19: Boa tarde, Natanael. Boa tarde, ouvinte.
18: Mais de 50 mil famílias de Roraima podem movimentar o pagamento do Bolsa Família referente ao mês de setembro a partir de hoje, dia 17. A liberação antecipada beneficia moradores de municípios em situação de emergência ou estado de calamidade pública.
19: Em Roraima, a medida atende os municípios de Amajari, Alto Alegre, Boa Vista, Caracaraí, Iracema e Mucajaí. Com a unificação do calendário, os beneficiários não precisam esperar a escala pelo final do número do NIS e tenham acesso ao dinheiro logo no primeiro dia de repasses.
18: A operação especial tem duração inicial de 2 meses e pode ser prorrogada pelas prefeituras caso a situação de emergência persista.
19: E agora a gente vai falar da Fundação Nacional dos Povos Indígenas, a FUNAI, que divulgou o edital de processo seletivo para contratar 807 profissionais por até 4 anos. Os cargos são de agente e especialista de proteção territorial e níveis médio e superior, respectivamente.
20: Para agente, o salário será de R$ 2.806, enquanto para especialista, R$ 7.647. Os cargos ofertam auxílios alimentação, pré-escolar e transporte. A jornada semanal é de 40 horas.
19: As inscrições estão abertas desde ontem, dia 16, e podem ser feitas gratuitamente até o dia 25 de setembro, no endereço eletrônico www.avalia.org.br/concursos.
20: A seleção inclui duas etapas, análise curricular e entrevista. O resultado final será divulgado em 15 de dezembro. Após a homologação, os aprovados ainda passarão por investigação social e terão que fazer o curso básico de proteção territorial.
19: Aqui em Roraima são 31 vagas imediatas, além das reservas, em Boa Vista. Estão aí distribuídas entre funções de apoio e ações de proteção, administrativo e suporte em atividades de campo, e geoprocessamento e manejo integrado de fogo.
20: 12 horas e 5 minutos, a Prefeitura de Boa Vista estendeu o prazo para a apresentação de recursos da primeira etapa do Minha Casa Minha Vida. Os candidatos têm até às 6 horas da tarde de hoje, dia 17, para enviar a contestação depois de instabilidades registradas na plataforma Cidade Social.
19: A lista com mais de 4 mil candidatos que receberam as visitas técnicas foi divulgada no Diário Oficial de terça-feira. No sistema, o morador pode conferir a pontuação obtida e a justificativa em caso de indeferimento.
20: A Prefeitura lembra que os inscritos que ainda não receberam a visita do assistente social continuam no cadastro municipal e poderão ser chamados conforme a entrega de novos imóveis pelo governo federal.
19: E agora são 12 horas e 6 minutos, a gente vai falar de uma denúncia. Familiares de detentos da Penitenciária Agrícola de Monte Cristo denunciam a falta de água potável e a entrega de comida estragada na unidade.
20: Segundo os relatos enviados à Folha BV, os internos enfrentam racionamento extremo e estão há dias sem água potável regular para beber e tomar banho, principalmente na ala 14.
19: Além do desabastecimento de água, mães e esposas denunciam que as refeições entregues aos presos estão chegando estragadas, com cheiro azedo e até com a presença de insetos.
20: Outra reclamação é de que a comida levada pelos visitantes fica exposta ao sol antes de ser entregue. Os parentes cobram o cumprimento dos direitos básicos e das garantias fundamentais previstos na Lei de Execução Penal.
19: Procurada, a Secretaria de Justiça e Cidadania informou por meio de nota que não procede a informação de falta de água na Penitenciária Agrícola de Monte Cristo.
20: Esclarece ainda que uma das 5 bombas de água existentes no local apresentou problema na segunda-feira, dia 14, o que reduziu o fornecimento de água.
19: A direção do presídio providenciou imediatamente a substituição do equipamento. Quanto às supostas irregularidades na alimentação, nada foi dito.
20: E olha, quem for curtir o Festival Mormaço Cultural neste fim de semana precisa ficar atento às mudanças no transporte público aqui da nossa capital. A IMU autorizou os táxis lotação a cobrarem uma tarifa excepcional de R$ 10,00 em horários específicos do evento.
19: A tarifa de R$ 10,00 vale das 8 da noite às 5 horas da manhã na sexta e no sábado. No domingo, o valor diferenciado vigora das 4 da tarde até meia-noite.
20: Já os ônibus do transporte coletivo vão rodar até mais tarde para garantir a volta para casa. Na sexta-feira, os ônibus circulam até às 3 horas da manhã. No sábado, a frota opera até às 4 horas da manhã e no domingo, o serviço encerra à meia-noite. 12 horas, 8 minutos, intervalo aqui no Jornal da 100.3 e na volta, Jaqueline, a gente fala sobre esse acidente, um engavetamento com 7 veículos que acabou causando aí a retenção, a lentidão no trânsito perto da ponte do Cauamé, na manhã de hoje, na BR-174. Vamos trazer essa informação, essa matéria daqui a pouco após o intervalo, com vídeos inclusive registrados, tanto aqui pela equipe de reportagem da Folha BV, como também vídeos registrados aqui pelos nossos ouvintes enviados ao jornalismo da Folha FM.
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20: 12 horas e 13 minutos. Um acidente com 7 veículos deixou o trânsito lento na BR-174, perto da ponte do Cauamé, na manhã de hoje. A repórter da Folha BV, Juliana Mourão, esteve no local e traz os detalhes.
34: Um acidente envolvendo 7 veículos foi registrado na manhã desta quinta-feira na BR-174, próximo à ponte do Cauamé. Segundo o relato ouvido pela Folha BV de uma das motoristas envolvidas, o acidente teria sido causado por uma caçamba, cujo motorista vinha em alta velocidade e teria perdido o controle do veículo, atingindo os carros que estavam à sua frente, provocando o engavetamento. Ninguém ficou ferido. Dos veículos envolvidos, a maioria estava sentido pra caralho. Apenas um veículo que seguia em direção à Boa Vista teria sido atingido também pela caçamba após ela invadir o sentido contrário da pista. No local, o condutor da caçamba e os demais envolvidos realizaram o teste do bafômetro, apontando resultados negativos. Segundo informações também coletadas no local pela reportagem, um dos veículos atingidos teve perda total. A Superintendência Municipal de Trânsito esteve no local controlando o fluxo da rodovia e liberando aos poucos as passagens dos veículos. Juliana Mourão, para a Folha FM.
18: Tá aí, logo pela manhã eu recebi aqui durante o Bom Dia 100.3 imagens, viu, Jaqueline, desse acidente, desse engavetamento ali envolvendo vários carros, né? Sete carros. Um teve perda total aí, né? Enquanto que outros ficaram também bastante danificados. Olha esse vermelho com a traseira ali, Corolla, com o porta-malas completamente destruído, né? Danificado.
1: Mesmo materiais só, né?
18: Sim. Ainda bem, né? Só danos materiais. Teve carro aí que saiu da pista também, que foi atingido e saiu da pista, como esse que está passando aí na imagem no momento para quem nos acompanha pelo YouTube.
1: Meu Deus. Agora são 12 horas e 14 minutos, a gente muda de assunto e fala dos vereadores de Boa Vista que aprovaram hoje o projeto que cria refis municipal de 2026. A proposta garante perdão total de juros e multas para quem paga os débitos à vista ou até em quatro parcelas.
18: O programa abrange impostos e taxas gerados até o final de 2025. Quem preferir parcelar o saldo devedor em mais vezes terá opção ou opções de até 60 meses, com desconto que variam de 70% a 90% dependendo do prazo escolhido.
1: Após a sanção do prefeito Marcelo Zeitoni, o contribuinte terá até 60 dias para aderir ao refis. A Câmara também aprovou emendas para garantir qualquer prorrogação do prazo do programa, dependendo da aprovação dos vereadores.
18: Qualquer prorrogação do prazo, né, desse programa do Refis tem que passar ali pela aprovação da Casa Legislativa do município. E ainda no âmbito da Câmara, foi aprovado por lá também, por 17 votos, nessa sessão extraordinária de hoje, o projeto da Prefeitura que reestrutura a carreira da Guarda Civil Municipal para destravar 124 promoções na corporação.
1: O presidente da casa, o vereador Genilson Costa, disse que enviará ainda hoje o texto para a sanção do prefeito Marcelo Zeitoni. A iniciativa remaneja vagas entre classes e funcionais, sem aumentar a quantidade total de 1.350 guardas civis do município.
18: Após a aprovação, o presidente da casa anunciou um recesso branco de 15 dias, um período informal de pausa nas sessões plenárias. Neste ano, não houve esse intervalo no meio do ano, né, ali na Câmara Municipal.
1: E a gente continua aqui falando, né, das ações e serviços ao eleitorado. Os detalhes com Priscila Terezo.
2: A eleitora ou eleitor que tem o aplicativo e-título do Tribunal Superior Eleitoral começa a receber a partir de hoje alertas de orientações sobre o pleito de outubro. Entre as notificações estão lembretes para consultar o local de votação, manter o aplicativo atualizado e acessar informações e serviços eleitorais. Além disso, os alertas vão contribuir para enfrentar a desinformação. Segundo o TSE, o envio de notificações no aplicativo vai seguir durante todo o período eleitoral. O objetivo é estabelecer um canal direto e seguro de comunicação com o eleitorado. O e-título substitui o título eleitoral de papel. E para quem tem biometria cadastrada e fotografia exibida no app, ele também pode ser usado como documento de identificação no momento do voto. Entre os principais serviços disponíveis no aplicativo estão a possibilidade de justificar a ausência no dia da votação, quitar débitos eleitorais por Pix ou cartão de crédito, emitir certidão de filiação partidária e gerar código de autenticação para sistemas parceiros e conveniados da Justiça Eleitoral. A recomendação do TSE é que os eleitores baixem o e-título com antecedência e mantenham o aplicativo atualizado.
18: 12 horas e 18 minutos, agora o destaque é do nosso repórter Alcir Marques.
3: O governo de Roraima, por meio da Secretaria de Educação e Desporto, promoveu nesta quinta-feira, 17, o Seminário Estadual Escola que Protege. Prevenção das violências, convivência democrática e proteção no ambiente escolar.
4: Eu estou aqui com a Francine Meire Mello, ela é psicóloga aqui da Secretaria de Educação, para trazer mais detalhes sobre esse evento. Bom dia.
5: Bom dia, querido. Estamos à disposição para esclarecimentos quanto a esse grandioso evento no nosso estado.
4: O que esse evento representa para a educação roraimense?
5: Para a educação é um marco, né, junto aí com a Escola Protege, que é um programa nacional, onde a gente vem aí pelo quarto ano consecutivo, trabalhando sobre a Escola que Protege, onde a gente vai falar sobre a implementação do Comitê de Crise para Episódios de Violência nas Escolas. Então, hoje a gente tem algumas problemáticas que elas ocorrem dentro do espaço de unidade de ensino e a gente precisa se antecipar em questões de prevenção, em questão

0: combate. Então, o intuito do seminário é levar o nosso público-alvo, que estão nas unidades de ensino, a nossa comunidade escolar, materiais de suporte, protocolos, focando sempre na unidade de ensino como um todo, né, como essa equipe formal da escola ela vai se portar diante de episódios de situações que requeiram uma ação imediata em detrimento e defesa dos nossos estudantes, dos nossos alunos da rede estadual de ensino. Até porque a gente, no estado de Roraima, nós temos o serviço de orientação, que é um trabalho muito eficiente, de um profissional pedagogo, que tem todo um perfil, uma escuta ética qualificada. Então, ele está ali em uma sala ambiente dentro da unidade de ensino, onde a gente consegue algo que possa ser identificado pelo professor, por exemplo, em sala de aula, é trazido para o SOE, que é o Serviço de Orientação Educacional, e ali gera-se um relatório diante da situação, há uma prática de bullying, um adoecimento emocional mais agravado, um relato que chegue pelo nosso aluno e também pelos nossos servidores. Nossos servidores também são público-alvo nesse cuidado, nesse olhar, nessa atenção e nessa proteção também. Sim, sempre. A Secretaria de Educação, a gente vem aí 10º ano consecutivo de formação com um profissional que está dentro da escola e que tem esse olhar atento de cuidado também para fazer o encaminhamento por meio de um relatório para o psicossocial da Secretaria de Educação, que lá existe uma equipe multidisciplinar que faz esse acolhimento, dependendo da gravidade, da complexidade, faz o encaminhamento para as nossas redes de apoio e proteção.
1: A secretária de Estado da Educação e Desporto de Roraima, Ana Célia de Oliveira, ressalta que o ambiente escolar por si só já é um ambiente de proteção.
2: Hoje, nesse seminário, estamos reunidos a rede de proteção da criança e do adolescente, onde nós vamos discutir uma cultura de escola de paz, de preservação e cuidados com a criança e o adolescente e a responsabilização de todos esses parceiros, que é a segurança, a saúde e a educação. O ambiente escolar já é um ambiente de proteção. O que vai fazer é fortalecer as crianças e os adolescentes com cuidados e orientações para que eles se protejam cotidianamente.
3: O nome já diz tudo, a escola que protege.
2: É, a escola que protege, a partir da escola e para a família.
1: O objetivo é promover um espaço de formação, diálogo e articulação de ações para a construção de ambientes escolares seguros, acolhedores e comprometidos com a proteção dos estudantes. Alcir Marques, de volta para o Jornal da 100.3.
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5: Agora a gente vai falar de polícia. Agora são 12 horas e 22 minutos. Um homem ainda não identificado morreu após ser atingido por um caminhão na noite dessa quarta-feira no município de Rorainópolis. O acidente aconteceu na BR-174.
6: O motorista do caminhão, de 51 anos, contou que teve a visão ofuscada pelo farol alto de outro veículo enquanto transportava um trator de esteira. Ele tentou desviar, mas o peso da carga dificultou a frenagem, atingindo o pedestre que atravessava a rodovia em direção a um posto de combustível.
5: A vítima foi socorrida pelo SAMU e levada em estado grave ao Hospital Regional Sul Otomar de Souza Pinto, mas sofreu uma parada cardíaca e não resistiu. O corpo está no ML aguardando identificação de familiares.
6: Olha, as fiscalizações da Polícia Rodoviária Federal nas BRs 401 e 174 terminaram com a prisão de 4 pessoas e a apreensão de diversos materiais ilegais nesta quarta-feira.
5: Na BR-401, em Boa Vista, os agentes apreenderam 74 iPhones e 9 relógios digitais vindo da Goiânia sem documentação fiscal. O motorista do carro foi levado para a Polícia Federal.
6: Na BR-174, na altura de Rorainópolis, a PRF encontrou 150 munições de revólver, mais de 400 maços de cigarro e caixas de medicamentos em um veículo vindo de Manaus. 2 homens foram presos.
5: Também na BR-174, em Mucajaí, a equipe da Polícia Rodoviária Federal abordou um caminhão e prendeu um passageiro de 41 anos que estava com mandado de prisão em aberto por estupro de vulnerável.
6: Agora, 12 horas e 24 minutos, termina aqui esta edição do Jornal da 100.3. Sonoplastia Rio Ferreira, nas reportagens tivemos Juliana Mourão, Alcir Marques e toda a equipe de jornalismo Folha BV e agências parceiras.
5: A apresentação foi de Jaqueline Amazonas e Natanael Vieira. Para mais detalhes, acesse nosso site folhabv.com.br e continue ligado em nossa programação. Lembrando que às 18 horas tem resumão da Folha. Tenha uma boa tarde.
6: Uma boa tarde a todos.

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2: Olá, boa tarde. A partir de agora você acompanha mais uma edição do Fiscalize Conta, o programa do Ministério Público de Contas de Roraima, que leva informação, serviço e orientação para você, ouvinte. Eu sou a Thaísla Ribeiro e comigo está a Mariane Fontinelli. Boa tarde, Mari.
3: Boa tarde, Thaísla. Boa tarde a todos os nossos ouvintes. E olha, Tatá, uma coisa que o roraimense sabe e que aqui em Boa Vista a gente enfrenta muito são as altas temperaturas, né, durante boa parte do ano. E a gente literalmente sente na pele a força do sol. E em Roraima a gente já tem uma expressão até famosa, né? É um sol para cada um.
2: É, exatamente, Mari, não dá para discordar. Inclusive, aqui no Fiscalize Conta, a gente já discutiu temas como o clima, o El Niño. E hoje, aqui nesse programa, nessa edição, vamos falar sobre o cuidado com a pele, que também às vezes acaba sendo esquecida, né? Então hoje a gente vai tratar sobre esse assunto.
3: Exatamente, saúde é importante, a gente vai falar um pouquinho sobre o câncer de pele. E para falar sobre esse tema, a gente recebe aqui no estúdio a dermatologista Daniele Abdala. Seja muito bem-vindo ao Fiscalize Conta, te agradeço muito por ter aceitado o nosso convite.
4: Eu que agradeço a oportunidade de estar falando, né? De estar levando informação. É um canal a mais que a gente tem para estar informando a população, né? Apesar de ser um tema que a gente acha que muita gente conhece, no consultório a gente vê que não é bem assim, que as pessoas desconhecem muito a respeito disso.
3: Exatamente.
2: Então fica com a gente, porque hoje vamos falar sobre o câncer de pele, os principais sinais de alerta, os cuidados com a exposição ao sol e principalmente sobre a importância da prevenção e do diagnóstico precoce.
3: E o Fiscalize Conta já está no ar aqui na Rádio Folha 100.3.
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3: E doutora, para começar aqui a nossa conversa, né, explica para os nossos ouvintes o que é o câncer de pele e quais são os principais tipos de doença.
4: Bem, o câncer de pele, assim como todos os cânceres, ele é uma alteração na célula natural do corpo da gente. Então, a gente tem a célula natural da pele, normal da pele. Em algum momento, aquele DNA da célula sofre uma alteração e ela começa a fazer cópias dela, no entanto, cópias alteradas, né? Que não tem a mesma função, é um tecido anormal, né? Então, a gente tem dois grandes subgrupos de câncer de pele, que são os cânceres de pele melanoma e os não melanoma, né? Os não melanoma a gente divide em carcinoma espinocelular e o carcinoma basocelular. Então, esses três tipos são os tipos mais prevalentes que a gente observa, sendo o carcinoma basocelular o tipo mais comum e, graças a Deus, é o que tem menos letalidade, né? Menos grave. E a gente tem o melanoma, que é o mais agressivo dos cânceres, mas, em contrapartida, também é o mais raro dos três.
2: Doutor, os dados da Sociedade Brasileira de Dermatologia mostram que o número de diagnóstico de câncer de pele no Brasil passou de 400 e 237 em 2014 para mais de 72 mil em 2024. Perdão. E eu queria que a senhora explicasse para a gente por que esse aumento expressivo durante esses 10 anos, o que pode ter acontecido para esse aumento, talvez falta de informação pode ser um deles, né? Queria que a senhora explicasse para a gente.
4: Então, o câncer de pele, ele sempre existiu, no entanto, ele sempre foi muito subdiagnosticado. O que acontece para o aumento desses números é que, na verdade, a gente está tendo o maior diagnóstico do câncer de pele. Então, hoje a gente tem métodos diagnósticos de imagem, né, que a gente faz no consultório mesmo. Claro que não dá um diagnóstico ainda, mas aumenta o grau de suspeição do médico dermatologista. Então, a gente tem dado muito mais diagnóstico por causa dos métodos que a gente tem hoje disponíveis para poder diagnosticar o câncer de pele. Então, isso se deve muito esse aumento na quantidade. No entanto, a gente sabe que esse número ainda é subdiagnosticado. A gente tem muito mais do que isso.
3: E eu acho que programas como esse ainda é importante porque a gente, como a senhora falou, né, a gente consegue levar mais informações para as pessoas em relação ao assunto e principalmente na nossa capital, em Roraima todo, né, que a gente trabalha com o sol, digamos assim, o tempo todo. E o câncer de pele, ele ainda é muito associado a somente pintas escuras. Tipo assim, pintinha escura. As pessoas só associam aquele senso comum que elas sempre ouviram, né? Uhum. Eu acho que é um perigo. E existem diferentes tipos de da doença, né? Diferentes formas de manifestação, como você tinha falado no início. E quais são as alterações, assim, na pele que tem que servir de alerta, né? Você viu, já ficar assim, não, vou procurar ali um dermatologista.
4: Eu sempre falo que tudo que é estranho, que apareceu, é bom que se procure ajuda para tentar um diagnóstico. Não vá simplesmente passando a pomada que tem em casa, ou a pomada que a vizinha deu, ou a pomada que o balconista da farmácia falou, tá? Esse é um primeiro passo. No entanto, existem alguns sinais que fazem a gente pensar como leigos, não como médicos, mas como leigos, na possibilidade de um câncer de pele que precisa se procurar uma ajuda. Então, aquelas feridas que não cicatrizam. Então, principalmente, paciente fala que está com essa ferida há um mês, dois meses, tem que procurar ajuda. Não é normal a gente estar com um ferimento sem o corpo ter a capacidade de reconstruir aquele tecido por tanto tempo, tá? Então, precisa procurar ajuda, pode ser um sinal de câncer de pele. Uma bolinha cor de pele que eventualmente sangra, que está aumentando de tamanho, que fica avermelhada, que esporadicamente cria casca. É importante que se procure um médico para um possível diagnóstico. Aqui eu não estou dizendo que essas coisas são, mas que para o leigo é importante que isso sirva de sinal para que ele procure ajuda, tá? E também as pintas, né? A gente fala que sinais marrons, pretos, azulados, que estão crescendo, que apresentam múltiplas cores, que não é aquela pinta bem redondinha, né? Que é meio com as bordas
3: irregulares,
4: que estão crescendo. É importante que se procure um médico para poder dar um diagnóstico. Também não estou dizendo aqui que é um câncer de pele, a gente não consegue dizer só por isso, mas que é um sinal de alerta para que se procure ajuda.
3: Melhor procurar,
2: porque
3: né?
2: Precisa todo de um tratamento, toda uma investigação para... E sim, diagnosticar com câncer ou não, né? É importante isso. Passar essa informação para os nossos ouvintes. E como a gente comentou, né, no programa, no início, a gente vive diariamente exposto ao sol, né? Tanto para a gente praticar exercício físico, tanto para trabalho, quanto para curtir o lazer, aproveitar o lartir, sair de casa. A gente, então, fica muito exposto ao sol. E aí eu queria que a senhora falasse... para que precisa enfrentar o sol, né, no dia a dia, quais cuidados realmente fazem a diferença na prevenção, tanto do cuidado quanto o câncer de pele?
4: Então, as pessoas, elas acreditam, de maneira geral, que elas precisam... Quando eu pergunto no consultório se elas usam protetor solar, muitas me respondem que sim, quando vão ao banho, garapé, né, enfim, piscina, essas coisas, praia. No entanto, a gente tem que ter consciência que a maior parte da exposição solar acumulada ao longo da nossa vida, ela se dá no dia a dia. Então, é aqueles 5 minutos que eu saio do carro, vou para o trabalho, que eu saio do trabalho, vou no mercado, que eu vou na farmácia, que eu vou no médico. Então, esses intervalos que eu dirijo no carro, eles sim têm influência na pele da gente cumulativamente. Então, é desde criança, um pouquinho que eu pego hoje, com um pouquinho que eu pego amanhã, que em 40 anos desse pouquinho... vira um pocão, né? Então, é aquela gotinha que vai cair todo dia no balde. Um dia o balde, ele enche e transborda. Então, a gente tem que usar protetor solar no dia a dia. Eu sempre faço uma brincadeira no consultório, e aí eu posso até fazer com quem está ouvindo a gente, que se você tem mais de 40 anos, olha o lado externo do seu braço nesse momento e olha o lado interno do seu braço nesse momento. Eu tenho certeza absoluta, sem estar vendo ninguém aqui, que tem diferença na coloração, na qualidade da pele. Isso vai ficando cada vez mais evidente conforme a gente vai envelhecendo. Então, a gente pega paciente idosinho ali de 70 anos, que a gente olha, é totalmente diferente a pele da barriga, da pele do colo, da pele da face exposta do braço para a face interna do braço.
2: Então, a gente está aqui olhando, o Riover, nosso sonoplasta, está aqui se revirando para ver as diferenças da pele.
4: Tem muita diferença, e essa diferença é justamente esse pouquinho de todo dia, sabe?
3: Porque tem a ver com radiação, né?
4: A radiação
3: solar. Porque ela acumula,
4: O dano ao DNA da célula, ele é acumulativo.
3: É que você foi falando de radiação, aí eu fui me tocando, né? Que a gente aprende na escola que a radiação não sai, né? Tipo assim, do corpo, ela fica acumulada. Agora
4: ela
3: eu entendi.
4: Acumula no DNA da célula, ela altera o DNA da célula permanentemente.
2: Inclusive, é importante usar até mesmo o protetor solar em dias que chuvosos, né? Por conta das telas também, que acabam trazendo essa prejudicação para a pele, né? Importante também.
4: Na verdade, a gente tem que distinguir aqui. Existem estudos falando sobre a luz de tela, mas não em relação a câncer de pele, tá?
2: Sim, mas...
4: pode causar mancha. Alguns estudos falam que pode manchar a pele. Paciente com melasma pode piorar. Então, a gente acaba orientando alguns protetores solares para esses usos também. Mas isso é tudo bem controverso. No entanto, para a exposição solar, é importante que a gente use protetor solar, sim, todos os dias, porque acumula, como eu falei, é nesses intervalos que a gente acaba, ao longo de 40 anos, 50 anos, fazendo um câncer de pele na área exposta.
3: Não, e tem gente que ainda não gosta, né, de usar protetor solar, que fala assim, né, que vai ficar na sombra, que debaixo da árvore, debaixo do guarda-chuva, guarda-sol, numa cobertura já é o suficiente para evitar, né, a radiação de chegar até a pessoa. Mas é realmente suficiente estar só na sombra?
4: Então, só voltando ainda ao que ela tinha dito com relação a dias nublados, a gente hoje, eu não sei direito como é que é no celular que é Android, porque eu não tenho Android, eu não sei olhar lá nele. Mas, por exemplo, quem tem celular que é iOS, que é iPhone, existe um aplicativo Tempo, que eu acredito que tenha Android também. E lá, se você rolar para cima, por exemplo, no dia de hoje, você rolar para cima, você vai ver uma coisa chamada índice UV. Que lá te diz quanto de radiação que tá. Se tá pouca, se tá muito, se tá perigoso. E lá, inclusive, sugere qual a medida de proteção que você deve ter naquele momento.
3: Sério?
4: Sério.
3: Que legal.
4: Então, assim, eu já fiz até uma postagem sobre isso, que eu abri num dia bem nublado aqui em Boa Vista, num dia chuvoso, e eu mostrei que o índice de radiação solar estava alto e que por isso a gente também precisa usar protetor solar.
3: Sim.
4: Então é a prova de que a gente realmente precisa nos dias nublados também, porque a gente não filtra todos os raios solares num dia nublado.
3: E eu tenho experiência com isso, de assim, um dia não passar e ir para um dia nublado e falar assim, não, tá de boa aqui. No final do dia eu tava toda queimada. Vermelha, queimada. Eu falei, gente, o que aconteceu aqui? Foi justo. Então, gente, não façam isso. Passem protetor solar sempre.
4: E falando de locais que você está coberto, claro que isso é uma orientação. A gente fala que naqueles horários de pico de raio UVB, ou seja, ali entre 9 da manhã, 4 da tarde, o ideal é que não se exponha mesmo, que fique em locais com sombra. No entanto, se a gente está em balneário,
3: tem um reflexo,
4: praia, né? A gente tem um reflexo da água, a gente tem um reflexo da areia, e isso também queima. Então é importante que mesmo assim você use protetor solar e, de preferência, use outros artifícios também para se proteger. Então roupa com proteção UV, chapéu, óculos, guarda-sol, isso tudo ajuda bastante na fotoproteção.
2: Então, olha aí, para os nossos ouvintes, já fica a dica para quem está aí enfrentando o sol dia a dia. A gente mesmo, né? A gente acaba enfrentando 5 minutinhos, 2 minutinhos, mas isso prejudica. Vamos se proteger, vamos usar protetor solar, usar roupas que podem ajudar também, como a doutora falou. E eu queria voltar aqui. Em uma pesquisa, a Sociedade Brasileira de Dermatologia mostrou que mais de 60% das pessoas atendidas em ações nacionais relataram exposição ao sol sem proteção. Porque a fotoproteção ainda é tão importante. E o que pode acontecer com a pele após anos de exposição sem cuidado?
4: Então, aí a gente entra num problema, porque a gente não tem distribuição de protetor solar, né? E a gente sabe que a maioria da população, ela vive com uma baixa renda.
3: Sim.
4: E isso acaba impactando no orçamento doméstico, né? Você tem que comprar numa família de 5 pessoas, está comprando protetor solar para 5 pessoas. Mas o que eu posso dizer em relação a isso? É que hoje a gente tem alternativas de baixo custo. Claro que o orçamento de cada um, a gente sabe de que pesa no bolso de cada pessoa.
3: Sim.
4: Mas existem alternativas de baixo custo. Por que eu estou falando isso? Porque às vezes o paciente, a população associa um bom protetor solar a um alto custo. Então fala assim, ah não, esse aqui não presta
3: marcas.
4: Porque é barato.
2: Principalmente não, as marcas, né?
4: Exatamente, não existe isso. A gente sabe que se for um protetor solar que esteja regulamentado pela Agência Nacional de Vigilância Sanitária, como que a gente sabe isso? Normalmente os que estão vendidos na farmácia, eles têm essa
3: Sim,
4: regulamentação,
3: senão...
4: tá? Então, assim, protetor solar acima dessa regulamentação,
3: senão...
4: tá? Então, assim, protetor solar acima...

0: uma proteção, só um número maior de FPS, a gente consegue compensar um pouco essa nossa falha na aplicação.
1: É, sim. Usar só de manhã, não ir trocando, não ir retocando, né? E uma coisa que eu achei muito interessante quando eu tava aqui pesquisando, né, sobre o assunto para trazer aqui no programa, foi que nos últimos anos tem pesquisas, né, sobre vacinas terapêuticas contra o melanoma. E aí, assim, ganhou muito destaque isso. Porque a gente vê vacina, aí a pessoa já pensa assim, se eu tomar essa vacina, nunca mais vou precisar me proteger. Estarei protegido, meu corpo vai virar um mutante, a gente vai conseguir fazer várias células de proteção. E eu acredito que as pessoas realmente pensam muito sobre isso, dessa forma, né? Por causa do senso comum. Então, já existe mesmo essa vacina para prevenir o câncer de pele? O que, que as pesquisas realmente dizem sobre isso?
0: Então, tem dois pontos a serem abordados. Primeiro que a vacina, ela ainda não está disponível, ela está em fase de estudo. Ela deu um avanço recentemente para uma nova fase de estudo que a torna mais perto de uma liberação.
1: Uhum.
0: Esse é o primeiro ponto. Segundo ponto, que eu particularmente não gostei desse nome vacina, porque ele causa uma confusão nas pessoas, porque não é uma vacina. O que, que a gente entende por vacina desde quando a gente é criança? Que a gente vai tomar uma injeção e essa injeção vai proteger a gente contra uma determinada doença. Não é isso que acontece nessa vacina, entre aspas, contra o melanoma.
1: Exatamente.
0: Isso é um tratamento. Não existe vacina contra câncer de pele, ponto final. E não tem ainda uma pesquisa que fale sobre isso. O que existe hoje é uma pesquisa onde as pessoas usam o nome vacina, mas na verdade não é uma vacina como a gente conhece, e sim um tratamento para os pacientes que já tiveram melanoma. Então, se pega a célula de melanoma daquele paciente, ou seja, não é nem uma
1: coisa geral, né?
0: Não é. Que faz uma única, que vai dar para todas as pessoas que tiveram melanoma. Não, é para aquela pessoa. Então, vai pegar uma célula tumoral daquela pessoa e vai produzir uma vacina, entre aspas, para ensinar ao corpo daquela pessoa a produzir células de defesa contra aquele tumor. É mais ou menos isso.
1: E é muito importante esse seu esclarecimento, justamente porque a gente ouve falar muitas coisas, as pessoas acreditam realmente, porque vem na internet, vem alguém na internet falando, então é importantíssimo todos estarem atentos a isso.
2: Doutora, a gente já falou um pouco sobre o uso do protetor todos os dias, mas eu queria que a senhora começasse a falar mais sobre qual o passo a passo básico para quem está nos ouvindo, que se interessou em ter mais cuidado com a pele, pode seguir todos os dias, além do protetor, tem algum outro produto que pode ajudar?
1: Acordou
2: a eficaz
1: de manhã,
2: dele, do protetor, enfim, o que
0: ajudar
2: pode ser?
0: Ajudar na fotoproteção?
2: Isso, um cuidado básico que os nossos ouvintes podem começar a ter depois desse programa, que pode ter alertado ele sobre o câncer de pele, uma preocupação de cuidado com a pele. Qual o primeiro passo que as pessoas podem dar para começar a cuidar da pele?
0: Eu sou especialista em oncologia cutânea, né? Então, assim, eu sou especialista em câncer de pele. Então, sempre meu primeiro passo para mim é falar, tem dinheiro para comprar um produto? Compre um protetor solar, ponto.
2: Tá?
0: Então, para mim, sempre vai ser esse. No entanto, a gente sabe que hoje em dia, pelo apelo de rede social, enfim, né? A gente vê um mundo, chega numa farmácia, tem um mundo de produto e as pessoas não sabem. Inclusive, eu fiz uma gravação essa semana, que em breve vai sair, falando justamente sobre isso. A pessoa compra um mundo de coisa e ela não sabe como adaptar aquele monte de coisa, nem sabe se aquele monte de coisa é pra ela, enfim. Pelo apelo da mídia, né?
2: Tá rotina demais. De skincare, aí a pessoa vai pelo compra influência
0: várias,
2: ali, compra.
0: Aí vai comprando.
1: Você fala assim,
0: comprando.
1: Ah, deu comigo, compra também que vai dar em você.
0: Exatamente. Então, assim, o que eu falo de uma rotina saudável? Você tem que usar um sabonete adequado para o seu tipo de pele, não simplesmente pegar o sabonete do corpo e estar lavando o rosto com ele. Então, comprar um sabonete adequado, passar um hidratante adequado e passar um protetor solar. Isso é uma rotina básica, de manhã e de noite. Claro, protetor solar de noite não, mas lavar o rosto, hidratar a pele, isso é rotina básica, tanto pele do rosto quanto pele do corpo também, tá? E aí, é quando o paciente tem outras queixas, né, a gente acaba associando o antioxidante tópico, mas aí depende do tipo de pele, depende da idade desse paciente. Então, mas assim, de fato é lavar, hidratar e protetor solar. Para todo mundo, independente do tipo de pele, a gente só precisa adequar o tipo de sabonete, o tipo de hidratante e o tipo de protetor.
2: Então, já fica a dica aí para os nossos ouvintes, né? Não vai na onda da internet daquele influenciador.
1: Só queima o rosto
2: e nem sabe
1: por quê.
2: Ah, é porque eu vi que esse produto aqui é bom.
1: Não.

0: assim, gente, procure um dermatologista. É, o SUS também oferece consultas no Coronel Mota aqui em Roraima, aqui em Boa Vista, para quem tem dúvida, para quem não tem condições de pagar um dermatologista, procure consultas. Se você tem alguma queixa, alguma dúvida sobre uma mancha, ou então não sabe como usar algum produto, então procure um médico antes de usar qualquer produto, de fazer qualquer coisa que você vê na internet, porque isso pode agravar a sua pele, pode causar outras irritações. Então é muito importante que você busque informações com pessoas, com médicos que são capazes de te responder as suas dúvidas.
1: É, e às vezes a pessoa, ela nem tem um problema de pele, mas aí ela usa um produto errado, se expõe ao sol, vai no... Cria um problema, literalmente isso. E a gente tem como... A gente discutiu aqui muito esse apelo na internet, né? Então, fique atento a tudo que você vê, né? É, procure antes um profissional, como foi alertado. E agora, doutora, o espaço é seu para você falar, né, com os nossos ouvintes, como dermatologista, em relação a mais uma vez esse cuidado, um apelo... E também para falar onde é que as pessoas podem te encontrar. Você falou algumas vezes aqui que você grava vídeos, você tem alguns vídeos. Então, fica aberto para você o microfone agora.
2: É, hoje não tem como a gente ficar muito fora de rede social, né? Sim. Então, eu tento atualizar o meu Instagram sempre. Eu sempre estou postando alguma coisa lá de informação. E tem o meu canal no direct também. As pessoas costumam falar comigo lá. Claro que eu jamais vou fazer uma consulta por direct de Instagram. Sim. Nem vou indicar nada por direct de Instagram, mas por vezes dúvidas eu sano lá, as pessoas me mandam e na medida do possível a gente soluciona conforme eticamente a gente pode fazer. É, mas assim, de maneira geral, eu falo sempre que hoje em dia muita coisa na internet gera confusão. Então a gente hoje tem um boom de pessoas dizendo que protetor solar faz mal, que não é pra usar. E quem trabalha com câncer de pele fica muito triste em relação a isso. Assim, é unânime entre os meus colegas que veem isso todo dia no consultório, porque é uma desinformação. E às vezes as pessoas têm, essa pessoa que está falando isso tem milhões de seguidores. Então, assim, a gente sabe que o maior causador de câncer de pele é o sol. Claro que a gente tem um fator genético associado, e isso é o que gera muita confusão, porque tem gente que fala assim: ah, me expus a vida toda e nunca tive nada. Tá, que sorte a sua. Mas eu tenho paciente que nem se expôs tanto assim e tem, sabe? Então, tem um fator genético, sim, mas que o protetor solar é o nosso grande aliado. É nítido, tem uma foto famosa de um caminhoneiro na internet que, pelo fato dele dirigir caminhão a vida inteira, o lado esquerdo do rosto dele, que é o que pegava sol, é totalmente diferente do lado direito. Tem duas fotos comparativas famosas também, irmãs gêmeas na internet, uma que sempre usou protetor solar e uma que nunca usou. Tanto em mancha, quanto em fotoenvelhecimento, mas se você não liga para a questão estética, ligue para a sua saúde. Então, a incidência de câncer de pele realmente é maior em quem não usa protetor solar nas áreas que são expostas ao sol, sem sombra de dúvida.
0: E para os nossos ouvintes que querem conhecer mais seu trabalho, onde que a senhora atende? A senhora tem a clínica? Qual é o endereço? Qual é o seu Instagram? A senhora pode dizer para aí. Quem quiser lá olhar, pode ficar à vontade.
2: Então, o meu Instagram é doutora Daniele Abdala, tá? Daniele com dois L's, Abdala é A-B-D-A-L-A. Eu atendo na clínica Vila Saúde. Ela fica em frente ao cartório Loureiro, na Vila de Roy, então não tem muito erro.
0: É. Olha aí, já fica a dica para os nossos ouvintes, né? Para quem tiver interesse em uma consulta. Ou então lá, assistir mais o conteúdo da doutora, já que ela tira várias dúvidas no seu próprio Instagram. Então, fica a dica aí para quem se interessou no assunto.
1: Até seguir já.
0: Agradecemos, doutora, a sua presença, que a senhora trouxe mais orientações para os nossos ouvintes, que a senhora retorne ao Fiscalize Conta para tirar mais dúvidas de nossos ouvintes em uma próxima vez. E obrigada.
1: Muito obrigada. E lembrando que o Ministério Público de Contas de Roraima está sempre de portas abertas para receber suas denúncias e contribuir para uma gestão mais transparente. Então, faça sua denúncia pelo WhatsApp 98406-9648 ou pelo e-mail denuncieaqui@mpc.rr.gov.br.
0: Se você quiser ficar por dentro das informações do MPC Roraima, é só seguir a gente no Instagram ou Facebook. O nosso perfil é @mpcroraima.
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4: 12:55.
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23: Boa tarde, estamos entrando no ar com o seu Quem é Quem aqui na Folha FM. No programa de hoje eu recebo aqui no estúdio a Nayara Almeida, ela que é nutricionista, vai falar sobre a importância da nutrição hospitalar, porque ela, a gente é responsável aí também pela parte de nutrição lá do Hospital Ville Roy. E claro, quando vem profissionais assim no programa, eu vou querer explorar muito, vai falar de nutrição nos dias de hoje. Mundo em que tá na moda as canetas emagrecedoras, aí o pessoal usa canetinha, esquece de comer, passa mal, fica aí, tipo, perdendo músculos porque não ingere proteína. Ela vai dar outras dicas pra gente. Poxa, cadê a Rasga? Eu tinha tanto babado pra contar pra Rasga hoje, mas a Rasga parece que ainda não chegou no Quem é Quem. Deixa eu mandar um beijo aqui pro Felipe Falavinho. Hoje de manhã fui lá na Serra Verde, fui ver como é que é fabricado o nosso óleo Serra Verde. Felipe, você tem que vir aqui no programa, Felipe. Olha, fiquei encantada. Vocês veem aquela coisa linda daquele óleo Serra Verde no supermercado? A gente não tem nem ideia, né, como é que é fabricado. Eu mandei um vídeo pra Rasga, não sei se ela já viu. Cadê a Rasga? Chegou?
24: Boa tarde.
23: Tu chegou, mulher! Tu chega e nem fala, Rasga.
24: Ai, hoje eu tô boa só, menino. Peguei sol demais.
23: Ai, mulher. Tá com marquinha, tá, Rasga?
24: Tô no pé da Havaiana.
23: A marca de pé de Havaiana igualzinha da que a mulherada usa no biquíni.
24: Exatamente. Só que a minha não sai, mulher. Eu já esfreguei tanto.
23: Rasga, mulher, tu viu o vídeo que eu te mandei da carreta lá na Serra Verde? Parece aqueles negócios de Hot Wheels, tu viu lá, mulher?
24: Mulher, eu pensei que era de brinquedo, né? Não. O pessoal brinca também, levantando a carreta daquela, né?
23: Tu viu, mulher? Mulher do céu, eu falei, eu vou filmar pra mostrar pra Rasga. Aliás, Rasguinha, acho que qualquer hora dessa a gente vai lá fazer uma matéria lá pra mostrar pra pessoa como é que funciona tudo aquilo ali. Tu topa, Rasga?
24: Eu tenho medo.
23: Ixi, medo de quê, mulher?
24: Mulher, eu tenho nem tamanho pra ficar no meio daqueles caminhão. Tu ainda vai de salto, eu que nem salto tem.
23: Rasga, tu vai sair de lá com uma caixinha de óleo Serra Verde de presente, vai ser teu cachê. Que
24: agora
23: que tu
24: eu
23: acha?
24: Vou, agora eu vou.
23: Eu vou mandar pro Felipe aqui, pra garantir tua ida lá, pra gente fazer essa matéria. Mas olha, a gente fica encantada de ver aí a linha de produção do nosso óleo Serra Verde. É muito orgulho que eu tenho dessa terra. E tava lembrando, em 2015 a gente tinha

0: equipe lá do grupo Fala Vinha. Rasga! Tu quer falar de Monjaro, Rasga? Foi tu que pediu pra falar, mulher?
1: Mulher, eu tô com a dúvida do Monjaro. A doutora vai saber explicar. Doutora, por que que o pessoal perde peso, mas fica com a cabeça grande?
0: Ai, meu Deus do céu! Isso que tu tava nervosa, né? Nayara, aí tu chega no quem é quem, vê que é uma bagunça, o nervosismo passa na hora.
1: Passa.
0: Boa tarde, seja bem-vinda.
1: É pergunta sincera, viu, gente? É pergunta sincera.
2: Vou responder.
0: Então,
2: sinceramente.
0: Vou responder logo, eu fiquei curiosa.
2: Então, boa tarde, é um prazer, né, estar com vocês. Acontece essa característica porque acaba que ao usar o Monjaro vai perdendo, além da gordura, massa muscular e elasticidade. Então, essa sensação de que derreteu a cara ou ficou com
0: a cabeça maior,
2: é porque vai perdendo também a parte da elasticidade, da musculatura facial. E aí a gente tem essa sensação de um rosto mais alongado.
0: A pessoa fica com o corpinho pequenininho e aí a impressão que a cabeça fica maior, é isso, Rasga?
1: Não é impressão, não, é nítido.
0: Ai, meu Deus do céu!
2: A gente ouve muito isso, né? Doutor, eu não quero ficar com aquela cara derretida ou aquele cabeção, parece que tudo fica desproporcional.
1: Mas boneco fica de Olinda. Vira um boneco de Olinda.
2: Desproporcional quando não tem um acompanhamento nutricional adequado. Mas,
0: porque... Sabe o que acho? Vamos começar falando sobre isso, né? Já que a gente já engatou no assunto.
2: Então,
0: é comum estar na moda, é indicado para muita gente, outras pessoas estão fazendo uso só por atalhos mesmo para emagrecimento. Mas o fato é que é um tratamento que exige acompanhamento.
2: É um tratamento sério. Infelizmente, né, a mídia e o acesso mais facilitado fez com que a população em geral utilizasse de forma aleatória, inadequada, sem as devidas orientações. Então, precisa ter um acompanhamento sério. Porque senão ocorre o emagrecimento, mas ocorre o emagrecimento de forma inadequada. Então, os prejuízos para a saúde, eles são visíveis e presentes. Então, usar o Monjaro, ele é sim um medicamento que funciona, é eficaz, é recomendado, porém precisa de acompanhamento.
0: Tem indicações e precisa de acompanhamento.
2: Isso mesmo. Assim como as doses também, porque como a população vai de qualquer jeito, vamos falar assim, né, no popular, não sabe que existe um ciclo, as doses, é conforme os cálculos, a avaliação médica, a parte nutricional. Então não é só, comprar aqui a canetinha de 2,5, de 5, não é assim. Existe todo um processo para cada dose.
0: Aí outro dia eu estava vendo um documentário sobre a origem disso tudo, veio lá do lagarto de Gila.
2: Isso.
0: Que ele passa anos sem se alimentar.
2: Só que o processo fisiológico é que essa substância, ela age ali num conector onde inibe a fome.
0: Aí, ó, o lagartinho lá...
2: De ciência.
0: Foi, então, né, investigando esse lagarto que passava anos sem comer. E aí, como assim esse lagartinho aí passa anos sem comer? Como é que a gente faz pro ser humano também não querer comer? E aí foi a partir daí que houve a pesquisa e se chegou aí nesses... São GLPs?
2: Isso, GLPs. Ele age ali no GLP fazendo essa inibição do apetite. E inibindo o apetite, toda a cadeia vai acontecendo também, por exemplo, porque o Monjaro não está somente para emagrecimento, mas pessoas com diabetes. Né?
0: Isso, que foi a primeira indicação, né?
2: Isso, e aí com essa inibição você tem a produção diminuída de insulina e assim sucessivamente levando as características para melhorar a saúde.
0: Aí, meu povo, que nem um lagartinho lá, que não comia, talvez ele se esquecesse de comer, as pessoas estão esquecendo de comer. Porque ele inibe o apetite.
2: Inibe o apetite, né? Que é a principal ação ali. E aí as pessoas não comem. Isso é um outro fator importante a ser observado. Porque nós precisamos estarmos nos alimentando. Então, ele inibe a fome, porém, o paciente bem orientado, ele sabe que ele precisa fazer um mínimo de refeição ao dia.
0: Mesmo sem fome.
2: E, inclusive, para minimizar os efeitos colaterais e o pós... Monjaro, né? Porque um dia ele vai parar ali de ser administrado. E como vai ficar a rotina alimentar dessa pessoa? A reação do próprio corpo? Já tem indicações de que a pessoa vai usar o Monjaro a vida toda, né? Mas isso aí tudo é com avaliação médica, né? Não é qualquer pessoa que vai fazer isso. Outras vão ter um período de desmame, que é retirada do Monjaro devagar. E todo esse processo precisa ser acompanhado, inclusive na alimentação, para que ele não tenha esse rompimento abrupto. Não comia nada, porque não sentia fome, porque eu tava com

0: Monjaro parou de usar. E aí, vai ter fome? Será que vai ter fome? Como que vai comer? Como vai ser a reação do corpo com essa alimentação?
1: Então, e o que que a senhora tem visto? Como é que é a reação depois que as pessoas param?
0: Isso. Tem pessoas que já ganharam peso novamente, porque tem a parte da compulsão alimentar, que já não está mais envolvida somente com a saciedade, e sim com a questão psicológica do apego do alimento. Então, para ali o Monjaro e come,
1: Como se
0: né?
1: não
0: Como
1: houvesse
0: se não
1: amanhã.
0: houvesse amanhã. Isso
1: Eu vi
0: mesmo.
1: outro dia uma influenciadora falando sobre isso. Ela perdeu peso e quando ela parou, ela queria comer o mundo. Ela falou que ela queria
0: É.
1: comer tudo que ela não estava conseguindo comer, ela
0: Como
1: queria
0: se fosse um
1: comer.
0: efeito rebote,
1: E
0: assim, ela não
1: ela
0: sentia
1: ganhou peso
0: nada
1: de novo.
0: e acaba ganhando peso. E muitos, muitos, tá bem corriqueiro, a reclamação de queda de cabelo, unha, fraqueza muscular, quando para de tomar, né? Ou muitas pessoas levam a parar porque tá sentindo isso, mas isso aconteceu porque não teve uma alimentação adequada. Um suporte nutricional que mantesse a parte, né, funcional do corpo adequadamente.
1: Então, dá para vencer todas essas adversidades com
0: Com
1: acompanhamento.
0: um acompanhamento, isso mesmo, acompanhamento sério, com médico e nutricionista, para que o Monjaro seja assim e todas as medicações, né, similares tenham a eficácia adequada com o objetivo e com o resultado esperado. E não somente o resultado do emagrecimento, mas tá com a cabeça maior que o corpo, ou sem cabelo, sem unha e sem conseguir, né, andar direito.
1: A verdade, gente, é que hoje há uma indústria em cima de tudo isso,
0: Isso
1: né?
0: sim.
1: Porque a pessoa emagrece muito, aí a pele fica flácida, aí tem um monte de procedimento para
0: Para
1: voltar a pele
0: voltar.
1: para o lugar, aí o cabelo cai, aí tem vários procedimentos para a pessoa ter cabelo de novo.
0: É um ciclo, né?
1: Enquanto.
0: Um ciclo
1: Não, aí
0: comercial,
1: assim, aí tá esse
0: econômico.
1: mercado aí crescendo e aí o mercado dos alimentos despencando.
0: Despencando.
1: Os McDonald's da vida e os fast foods da vida estão perdendo faturamento.
0: Eu estava lendo, inclusive, a respeito disso. E também as roupas. Acredita que tem influenciado nas grandes marcas, o tamanho G, GG, extra G, porque já tem influenciado um grande número da população também. Então, nós vamos ver esses níveis de diminuição de venda de comida, e também
1: De
0: na
1: tamanho das
0: vestimentas,
1: roupas.
0: tamanho das roupas. Então, são dados já estatísticos comprovados que com o uso tantos anos, né, já dá para se calcular e já está no mercado, inclusive.
1: É, porque tá na moda, a indústria vende e aí é isso. Agora você falou que foi num, falou para mim em off ali fora que foi num congresso recentemente que tem novidades vindo nessa área.
0: Isso, foi num congresso em São Paulo, em maio, e vão ter outras, né? Hoje em dia o nome Monjaro carrega o nome das LP1s, mas nós temos várias. E já tem a pesquisa que no ano que vem vai entrar uma no mercado que, além de cuidar da parte da saciedade, ela também vai minimizar os efeitos psicológicos relacionados ao alimento, né? A compulsão alimentar, a vontade de comer doce. O paciente não tem fome porque está usando a canetinha, mas ele tem a ansiedade, aquela vontade de comer doce. Então ele não perdeu isso porque é uma questão psicológica. E alguns bloqueadores vão vir acompanhado com a canetinha do emagrecimento.
1: Nossa,
0: É
1: então
0: a perspectiva para o ano que vem já.
1: vai ser uma canetinha.
0: Super poderosa.
1: Já pensou, meu povo? É a solução para tudo, hein?
0: Isso, e a ciência tem avançado cada vez mais e a nutrição tem que acompanhar, né? Porque é uma realidade que não dá mais para voltar. Ou se tampar os olhos e dizer assim: ah, eu sou uma nutricionista que não vou fazer parte desse ciclo. Não, pelo contrário, as nutricionistas elas devem estudar e caminhar junto com esse processo, porque é uma evolução da ciência em relação à obesidade, né, à diabetes.
1: Incrível, em relação à
0: Incrível,
1: obesidade
0: é
1: foi
0: incrível,
1: incrível.
0: incrível mesmo.
1: Que tinha
0: Então tem
1: gente
0: que
1: que
0: ser bem
1: estava
0: cuidado.
1: verdadeiramente lutando há anos.
0: Sim. E aí tem todas as comorbidades, né? Não é só uma questão de estética. Junto com a obesidade vem todas as outras, né? Dislipidemias, né, que são colesterol alto, triglicerídeo alto, esteatose hepática, problemas hepáticos, diabetes, hipertensão, doenças cardíacas. Então a obesidade ela não é só uma questão de estética, é uma questão de saúde e as suas comorbidades. E cuidando da obesidade, você minimiza todos esses outros fatores.
1: Aí tem a questão da obesidade e tem a questão do sobrepeso.
0: Sim.
1: Tem tratamento para todo mundo hoje em dia através da nutrição.
0: Sim, para todas as etapas. Então, quando vai a uma nutricionista, ela vai fazer essa avaliação nutricional e ela vai classificar em qual nível você está e qual o melhor tratamento. Então, o sobrepeso, a obesidade, e aí tem a obesidade mórbida, obesidades mais elevadas com comorbidades, e cada uma ela é avaliada individualmente.
1: E as pessoas querem respostas muito rápidas.
0: Isso, sim. Isso acho que é um vamos dizer que é um fator ruim, né? Porque todos nós queremos tudo, somos imediatistas. A população é imediatista e quando você vai numa nutricionista, você quer que funcione como a canetinha de um dia para o outro. E não é bem assim, porque o corpo ele levou anos para estar nesse processo. E para que ocorra uma recuperação, ele também vai levar dias, meses e às vezes até anos.
1: Agora, a Rasga, tu quer saber mais, né, Rasga, que eu sei. O que tu quer, mulher?
2: Mulher, curiosidade. Tem algum alimento que a gente come achando que é saudável, mas é só enganação do marketing? Que tem dessa, né? Ver o pessoal falar, menino, come semente de chia, aí emagrece, né? Teve, um tempo atrás tava esse negócio, né? Comer chia e tal, não sei o quê. Eu fui tentar beber, parecia girino, não.
1: Girino!
0: Acontece sim, é porque na nutrição depende muito do para quê e para quem e por quê. Então, às vezes, o que a gente é bom para uma pessoa não é bom para outra. Então, a semente de chia, de linhaça, gergelim, ela é ótima para funcionamento intestinal, diminuição de colesterol, gorduras ali, ajudando na digestão. Mas ela é ruim, por exemplo, para quem tem gastrite. Quem tem gastrite não pode de forma nenhuma, porque aí ocorre uma esfoliação do estômago, o estômago está inflamado, e aí a pessoa piora do estado de gastrite.
1: Aí fica bem num lado e ruim
0: e bem
1: do
0: no
1: outro.
0: Isso mesmo. Então, é a nutrição ela é sempre assim, para quem e por quê. E por isso que é importante, né, ir num profissional, porque às vezes a gente acha que é bom e não é. Quer ver outro exemplo muito clássico? Se eu falasse aqui para vocês um prato, alface, tomate, pepino, arroz integral e peito de frango. Na visão, ele é ótimo.
1: Então.
0: Mas se eu oferecer para um paciente com gastrite ou com úlcera, eu vou estar fazendo o mesmo efeito aí da linhaça, chia. Vai fazer o excesso de fibras desse prato, vai fazer essa esfoliação e vai levar a um aumento da inflamação. E aí, em vez de recuperar, eu vou piorar o paciente.
1: E aí, o que a senhora indicaria para esse tipo de paciente?
0: Aí, né, teria que ir numa consulta.
1: Profissional do que é de graça consulta pro povo.
0: Não, mas aí a alimentação teria que ser sem essas fibras. Né? É uma visão diferente.
1: Vamos falar
0: do que a gente
1: de algumas substituições aí. O que seria, então?
0: Não, aí, ó. A salada, em vez de crua, seria cozida.
1: Eu sabia que você ia dizer isso. Olha, eu tô quase uma craque. Vamos lá.
0: Porque aí as fibras estão abrandadas e não vai fazer essa esfoliação. O arroz integral a gente substituiria por outra fonte de carboidrato para que não, né, não ocorresse também. E aí a proteína continuaria, sim, mas a preparação seria sem gordura, né, sem óleo, sem frituras, para minimizar os efeitos gástricos.
1: Tá vendo? Eu sabia que eu ia espremer ela e que ela ia dizer aqui pra gente. Menina, e agora, antes de encerrar esse bloco, a gente tá na fase da melancia. Né?
0: Sim.
1: Ai, meu Deus, Rasga, comprou uma melancia de quase 1 metro na feira esse final de semana. Melancia, fala dos benefícios da melancia para os nossos ouvintes.
0: Então, a melancia, as frutas, né? Frutas em geral são ricas em vitaminas, minerais. Então, a melancia, a nossa melancia, ela é rica ali em fibras, né? Ela é ótima para recompor ali, hidratar nesse calor que a gente está sofrendo. E nem parece que o inverno passou porque é o sol. Então, a melancia, ela tem bastante líquido, ela hidrata bastante, riquíssima em vitaminas e minerais. E além de ser saborosíssima, né?
1: Aí, vamos lá. Ela tá sofrendo com calor aqui, mas ela sofria também, que ela era de Manaus. A diferença é que lá em Manaus tu cozinhava, aqui tu tá fritando, né? Mas é isso, eu vou pro intervalo comercial e quando eu voltar, ela é especialista em nutrição hospitalar. A Nayara Almeida, nutricionista, que tá aqui hoje com a gente. Já vou colocar aqui mensagens dos nossos ouvintes. Vou pro intervalo.
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1: Estamos de volta com seu Quem é Quem aqui na Folha FM. Hoje comigo aqui a Nayara Almeida, que é nutricionista. Meu Deus, gente, ela veio para falar sobre a importância da nutrição hospitalar. Mas a gente estava falando de Mojaro e esse assunto não esgota. O pessoal está me mandando pergunta aqui e eu vou ter que perguntar, gatona. Não. Já a gente fala aí da nutrição hospitalar. Deixa eu mandar um beijo aqui pro seu Francisco das Chagas, lá na Vila Piaú. Boa tarde, Cida. Quero que mande um alô pro meu pai, Francisco. Já tô mandando aqui. Beijo pro Francisco, tá? Gente, que tá de aniversário hoje, seu lindo! Um beijo, seu Francisco. Feliz aniversário. Rasga, mulher. Cadê a música de aniversário, Rasga? Rasga, tá bom de tu deixar já no ponto essas coisas aqui pra mim, mulher. Beijo pra ele aqui, seu Francisco. Canta parabéns, Rasga.
21: Parabéns, parabéns, menino feliz, oh, não, parabéns, menino, já é seu aniversário. Olha, Cira, olha, Cira, bom demais, ele tá no teu programa.
1: Isso é um caneta azul, Rasga.
21: Um beijo pra você, minha amiga, gosto muito de você, mas como amiga, viu?
1: Olha aí, seu Francisco, o caneta azul cantou parabéns pro senhor. Um beijo, seu Francisco, feliz aniversário, muitas bênçãos na sua vida. Obrigada sempre aí pelo carinho, pela audiência. Um beijo pro Yuri, que tá dando um alô pra gente. É o filho, né, do seu Francisco. E também, ó, Gilmar Magalhães, ele quer saber aqui, doutora, é verdade que a substância dessas canetinhas vem do lagarto? De Komodo, ele tá perguntando. Não, menina, é de Komodo não. Peraí que a gente vai já falar. E perder a metade do corpo de gordura em 2 meses não vai prejudicar a saúde? Então vamos por partes.
0: Vamos.
1: Mojaro não é feito de nada do lagarto de Komodo, não.
0: Não, não é o lagarto de Komodo, é outro lagarto, né?
1: E também não é de nada do lagarto, não, não, gente, é só imitação.
0: Não, é só uma inspiração científica, porque identificaram no lagarto que ele produz uma substância semelhante a um hormônio que a gente já produz, que é o GLP-1. Então, toda vez que nós, humanos, comemos, nós produzimos esse hormônio, que é o hormônio da saciedade. Então, foi descoberto nesse lagarto que ele tem uma substância na saliva semelhante. E aí foi feito sinteticamente. Nenhum lagarto é capturado e retirado nada.
1: É só
0: não.
1: Imitando é só o que isso. Acontece com esse
0: monstrinho. Foi descoberto a molécula através da pesquisa e aí verificou-se essa característica dessa molécula. Então foi feito sinteticamente em laboratório uma substância semelhante que imita o nosso GLP-1, que é um hormônio natural produzido pelo corpo.
1: Tá. O lagarto é o monstro de Gila.
0: Isso, monstro de Gila. E ele, inclusive, diz que é venenoso.
1: Pois é, tóxico. Aí a Rasga, com as suas pérolas aqui no intervalo, perguntou, e esses mojaros fakes aí? Como é, Rasga, que tu quer saber?
2: Mas se esse mojaro é fake, eu uso até feito com o quê? Com calango da parede?
0: Olha...
2: Não, porque o monstro aí já é até importado, né? Nem daqui. E o pau que tá tendo é monjaro importado aí.
0: Então...
1: Monjaro fake é feito fake. Baseado nos tiquirins.
0: E não no
3: monstro de Gila.
0: No monstro de Gila, né? Então, ai, eles são considerados, porque já foram apreendidos e investigados, às vezes a dosagem é pequena demais, e aí não tem o mesmo efeito, ou são feitos de substâncias aleatórias e que não tem efeito nenhum.
1: Não sabe nem o que é,
0: não,
1: né?
0: Sabe nem
2: o efeito
0: que
2: colateral é comer barata e subir na parede.
0: Virou logo um lagarto, né?
2: É.
1: Gente, mas a gente tá brincando aqui, mas é muito sério. Tá uma coisa absurda. As pessoas estão se automedicando e comprando coisas sem procedência, sem saber o que, que é, nem de onde vem.
0: É, e a gente acaba recebendo, sabia? Pessoas que adquiriram de forma inadequada,
1: duvidosa,
0: e chega no hospital com efeitos, né? Efeitos nos rins, no
1: conta
0: fígado.
1: Pra gente. babado.
0: Mas acontece, sim, é verdade. Que acaba adquirindo de forma inadequada e tem outros efeitos que não tem nada a ver com o verdadeiro canetinha de GLP-1. E leva risco mesmo de ficar internado, ter que ficar em acompanhamento e recuperação.
1: O que você já viu assim pra te deixar o povo com medo mesmo?
0: Eu já vi uma moça jovem, inclusive foi no consultório, e que ela fez uso e foi parar no hospital com paralisação do funcionamento dos rins.
1: Por um
0: mesmo, porque ela usou a canetinha e sabe lá, né, o que tinha na canetinha e teve uma paralisação, uma insuficiência renal aguda ali. Ela parou de funcionar adequadamente, teve retenção de líquidos, teve que ficar internada, né, fazer um tratamento. E ela sofreu bastante.
1: Aí é o verdadeiro barato que sai caro.
0: Caro, é o verdadeiro barato que sai caro.
1: Pensou ali, vou usar uma canetinha duvidosa para emagrecer, porque ela é mais barata.
0: Uhum.
1: Colocou a vida em risco.
0: Em risco. A vida em risco. Teve que gastar muito mais, né? Com medicamento, internação, médico, para cuidar de outra coisa que não era mais só a obesidade.
1: Ah, e o Gilmar também colocou aqui essa questão de perder muita gordura em pouquíssimo tempo.
0: É por isso que precisa ser bem planejado, por causa dos ciclos onde você vai tendo a perda da gordura de forma adequada. Quando você toma aleatoriamente ou sem nenhum controle ou acompanhamento, pode acontecer de perder 20 quilos, né? Já vi também paciente chegou lá, eu perdi 20 quilos no único mês. Isso
1: no
0: leva,
1: mês?
0: Isso também tem um problema, porque aí libera substâncias, né, metabólicas na corrente sanguínea que vai sobrecarregar todos os órgãos. O corpo vai ter que trabalhar mais para sustentar tudo aquilo. E por isso que precisa ser de forma adequada. E aí na parte nutricional da FAST aqui, dizendo que a gente precisa, por exemplo, essa perda de massa muscular, precisa ter um suporte com a proteína. E não é só comer mais frango, mais ovos, não. Precisa ter um cálculo em que você tem a quantidade por dia dessa proteína.
1: Não é comer uma cartela de ovo por dia que vai resolver.
0: Não é só comer uma cartela de ovos por dia, não. Aí você precisa de uma suplementação, quanto, qual é melhor. Porque ainda tem esse detalhe importante. Tem vários suplementos ali na prateleira. E se você não conhece, você vai olhar, tem suplemento que ele tem é mais rico em carboidrato do que proteína. Tem 16 gramas de proteína e 36 gramas de carboidrato por scoop. E aí você acha que tá, vou levar essa que tá na promoção, mas nem sabe o que tá lá dentro. Então isso também, né, tem que estar de olho. Vai, ah, tô usando Monjaro, tô usando GLP-1 e vou fazer. Já ouvi dizer, ouvi na internet, no ChatGPT me diz que eu tenho que fazer a suplementação de whey. Chega lá, vou nesse aqui que tá na promoção. E o da promoção não é o que é rico em proteína, porque eles têm uma dosagem e você acaba comprando um rico em carboidrato.
1: Tem que usar esse tipo de suplemento? A gente não tem alimentos que possam substituir esses suplementos?
0: Porque a quantidade que se perde é mais acelerada do que aquilo que eu consigo comer. Lembra que inibe a fome? Aí a pessoa para de comer e não consegue comer.
1: Aí tem que ter concentrados.
0: E aí você acaba tendo que ter um concentrado, que tem um volume menor e uma que oferece uma quantidade maior de proteína.
1: Que a pessoa só consegue comer uma coisinha
0: e
1: já tá cheia.
0: Oh,
1: isso. Meu sonho. Sem usar essas canetinhas. Agora sim, gente, vamos lá. Tá na moda a magreza, tá na moda esse tipo de medicamento, tá na moda... Gente, mas tá na moda viver bem e ser feliz, tá? O que acontece hoje nessa questão de... Tem gente que precisa, viu? O pessoal que tem obesidade, tem que tratar diabetes... Mas só para seguir moda, você deixar de fazer uma das coisas maravilhosas da vida, que é comer.
0: É, comer, isso mesmo. O comer, ele sacia a nossa alma, né? Ele é uma forma de convívio social, onde você demonstra amor, carinho, compreensão. Porque você, quando gosta de alguém, você convida pra comer, por exemplo. Você vai reunir com os amigos, você convida pra comer.
1: Festa de aniversário.
0: É, comida. Então, a comida, ela está presente na nossa vida como uma questão também de amor, de carinho, de afeto, de prazer. E quando você foca só no emagrecimento e só no não comer, você também se limita à parte social. E aí já vai gerando outros problemas, inclusive psicológicos.
1: Pois é, muita calma nessa hora. Doutora, a senhora gosta mesmo de cuidar de nutrição hospitalar, né? Fiquei sabendo.
0: Sim, adoro. É uma prática assim que eu amo e faço já há bastante tempo, mais de 20 anos. E tô tendo a oportunidade de estar no Hospital Villeroy, depois que voltei para Boa Vista. E tenho feito assim um lindo trabalho, né? A equipe, o próprio hospital, dá uma abertura fantástica para que eu possa executar todas as atividades de nutrição com os pacientes.
1: E é um universo bem abrangente.
0: Isso. A nutrição, ela, dentro do hospital, ela não é somente uma questão de peso ou que o paciente come ou deixa de comer ou não gosta. Ela está ali junto com os médicos, junto com a equipe multidisciplinar, fonoaudiologia, a fisioterapia, fazendo com que o paciente tenha uma melhora através da alimentação. Então, existe, por exemplo, o que a gente chama de interação droga-nutriente. Às vezes, o paciente está tomando uma medicação que precisa de um carreador que vem do alimento. Então, a nutrição, ela está ali, juntinho. Então, ela deixa de ser só aquilo, ah, ele está comendo ou precisa comer, né, para aumentar a imunidade, que é o que a gente conhece no geral. Mas a nutrição hospitalar, ela é mais a fundo, ela trabalha junto ali com as características daquele momento, da internação, do que o paciente vai fazer, se ele é pós-cirúrgico, se ele vai para a cirurgia, qual é a capacidade que eu consigo transformar para que ele melhore e tenha uma recuperação melhor, ou até mesmo suporte ali um processo cirúrgico grande. Então é fantástico, eu adoro a nutrição hospitalar.
1: Fala de algumas características de alimentos que podem estar no dia a dia do hospital e outros que não podem de jeito nenhum.
0: Ah, no hospital a gente evita, né, todos os industrializados, condimentados, porque eles interferem, problema de cicatrização. O paciente fez uma cirurgia e aí, se eu ofertar um alimento rico em condimentos, né, rico em corantes, conservantes, eles dificultam o processo de cicatrização. Então, dentro do hospital, a gente retira todos esses. Então, são temperos naturais, alimentos quanto mais in natura, mais proveitosos.
1: Carne de porco.
0: Ah, que ótima pergunta!
1: Eu sabia que tu sabia que eu ia perguntar.
0: Não sabia, mas eu tinha. É uma pergunta que não pode falhar. Inclusive, eu tenho uma história maravilhosa. Nós do norte temos.
1: Carne de porco é remosa.
0: Isso, nós temos esse.
1: Peixe de pele é remoso.
0: Isso, nós temos esse nome, remoso, e que na nutrição, teoricamente, não existe. Ele é uma questão cultural. Então, nós do Norte e Nordeste usamos esse termo. Sul e Sudeste já não tem muito essa prática. Inclusive, eu sou de Boa Vista, né? Fui morar em Manaus e depois fui morar em São Paulo e trabalhei em hospital lá em São Paulo. E nós tínhamos no cardápio, uma vez por semana, carne de porco. Uhum. Inclusive, na ala pós-cirúrgica de trauma, né? Perna que
1: eu não como, não. Se eu fizer uma cirurgia, eu não como porco, não. Tu come e rasga. E se aí, tu fizer uma cirurgia, tu come porco, mulher.
2: Eu como não porque eu sou supersticioso. Morro de medo, imagina, eu operar o braço lá. Não, dou a carne de porco, pode ter, eu vou ficar sem um braço, não.
0: E aí eu, inclusive, comentei isso com o chefe, né? Falei, olha, o chefe de cozinha, um gastrônomo renomado. E aí eu falei, se fosse lá na minha cidade, já tinham jogado era bandeja na minha cabeça. Jamais ia poder servir carne de porco dentro de um hospital, porque a gente tem essa parte cultural. Então, na nutrição, não existe que o porco é remoso. Ele é uma proteína, inclusive, com uma quantidade de lipídios boas, né?
1: Gorduras boas.
0: Gorduras boas. E assim como o boi, cada parte da carne do porco tem mais gordurosa, menos gordurosa, com mais ferro, com menos ferro, com mais vitamina B12. Então, é uma carne proveitosa, né?
1: Pode comer, então, no hospital, carne de porco.
0: Sem nenhum problema. Porém, a gente não oferece pela nossa cultura, mesmo que também a gente respeita que nós somos, né? Eu amo ser nortista, então eu tenho todo esse vínculo em respeitar a parte cultural. Então, a nutrição também está voltada a isso, né? A respeitar a parte cultural. Então, dentro do hospital não tem a carne de porco, mas se for para responder com teoria científica, a carne de porco, ela não é remosa, viu?
2: Meu Deus, me sinto enganada. Menino, minha cunhada pariu, né? Aí ela queria comer carne de porco, a gente deixou, achando que ia quebrar o resguardo da coitada.
0: Olha, o que a gente precisa tomar cuidado é o modo de preparo. Por exemplo, se fizer uma carne de porco frita, aquela gordura, aquele óleo, gordura saturada, dificulta a circulação, né? Diminui, o sistema imunológico vai agir de forma mais lenta. Mas não é a carne de porco, e sim a preparação.
1: A forma de preparo.
0: Isso, e se usar ainda sazon, caldo major, esmolando todos esses condimentos, aí piorou tudo, né? Não pode pós-parto, não pode pós-cirúrgico, não pode paciente diabético, hipertenso, de jeito nenhum, que dificulta ainda mais o processo da doença.
1: Tá vendo, meu povo? Mas a carninha de porco, só um pouquinho assim, bem feitinho, guisadinho. Né? Guisada,
2: não quebra assada, resguardo.
0: Não quebra resguardo, viu?
1: Pois é. Mulher, a Rasga falou de resguardo, aí a gente tem a mania aqui do caldo da caridade. Conhece, né?
0: Conheço,
1: o caldinho da caridade.
0: Conheço, sim. Então, o caldo da caridade, ele tem ali suas fontes nutricionais, né? Ele, antigamente, era muito utilizado para recompor a força, né? De quem tava ali.
1: Bora relembrar que a receitinha de caldo da caridade?
0: Frango.
1: Ovo.
0: Ovo, farinha. Aí vem os legumezinhos, cheiro verde, cebola, tomate. Então, se eu for analisar ele nutricionalmente, ele tem proteína, ele tem carboidrato, que é a farinha. Apesar da gente achar, assim, que não pode a farinha em excesso. Mas ela, em pequena quantidade,
1: ela
0: faz
1: parte. Ela
0: é só
1: para engrossar aquele caldinho.
0: Isso mesmo.
1: Ali.
0: E ela é rica em carboidrato. Então, se o paciente tá aquele... Porque o caldo da caridade era para quem estava ali inapetente, né? Com uma forcinha mais branda, precisava revigorar. Então, o carboidrato, ele tem a função é gerar energia. Então, ele estava ali composto no caldinho da caridade. O frango e o ovo com proteína para dar vigor, para melhorar a imunidade. E os legumes vêm com fibras, vitaminas e minerais. Então, o caldinho da caridade, ele é um caldinho nutritivo.
1: Faz bem, verdadeiramente.
0: Faz bem, verdadeiramente.
1: Não é lenda amazônica, não é lenda roraimense, não.
0: Faz bem sim, né? E ele, além de ser quentinho, ainda aumenta o processo circulatório, né? Porque faz vasodilatação.
1: Aí tem todo o carinho envolvido também, né? Porque a pessoa que tá fazendo caldo da caridade para alguém, ela coloca tanto amor ali.
0: Sim, tanto amor, né? A parte psicológica, o carinho, a aceitação, o receber de alguém, o estar sendo cuidado por alguém. Então a nutrição envolve tudo isso.
1: E você gosta disso, né? Chega, teu olho brilha quando você fala da alimentação relacionada ao cuidado.
0: Então, cuidado. Isso mesmo. Eu passei a minha vida inteira fazendo isso, né? Desde quando eu saí daqui. Eu saí de Boa Vista já para fazer nutrição. Então, já fui num objetivo focado. E todas as aulas, todo o tempo da faculdade, foi sabendo que o meu propósito era isso. Era cuidar através daquilo que eu estava tendo conhecimento. E eu faço isso todos os dias, sabe? Ainda sou encantada por aquilo que eu faço. Então, eu acho que eu faço com bastante amor. Então, acho que brilha os olhos quando eu falo. Porque não é só o comer, não é só o emagrecer, é o cuidar, é o fazer com que a pessoa tenha, né, esse cuidado e que ela veja que isso aconteceu. Então, é um passinho de cada vez, cuidando ali da alimentação, com carinho, com amor, ensinando mesmo. Então, por exemplo, até quando o paciente vai embora, eu faço questão de ir lá visitar e dar orientação para ele quando ele estiver em casa. Porque eu sei que ele vai levar um pouquinho de conhecimento e vai fazer e vai melhorar cada vez mais.
1: Porque o alimento faz a pessoa ficar melhor de saúde.
0: Sim. E ela vai cuidar a longo prazo, né? Existe aquela frase, né? O que é o seu medicamento é o seu alimento. Foi falado lá por Aristóteles há muitos anos atrás. Seu medicamento é o seu alimento. Porque o que a gente come hoje, ele vai refletir a vida inteira.
1: E a gente tem um monte de veneninho aí.
0: Nossa, como a indústria de alimentos, ela é bem... Apesar de termos ganhado muita força, né? Agora com a identificação, rico em açúcar, rico em gordura, obrigatório nas embalagens. Mas a indústria de alimentos, ela é muito forte. E aí a gente acaba sendo induzida à prática também. A mãe, que, né, eu sou mãe, então trabalha muito, sai de casa, tem filho pequeno. E aí a indústria está sempre ali ofertando aquilo que você acha que é bom. E aí é o que é mais rápido, é mais prático, e você acaba burlando e, infelizmente,

0: volta, tem aquela comunhão em família. Então nós somos uns privilegiados por termos esse alimento ainda fresco na mesa.
1: É o boi que rapidinho chega pra
0: Chega.
1: gente, a galinha que chega pra gente, o ovo,
0: Sim, sim,
1: as
0: sim.
1: frutas, tudo de bom.
0: Tudo
1: Eu
0: de
1: tenho muito
0: bom.
1: orgulho quando eu falo de Roraima.
2: E mulher, não é só isso aqui, não. Inclusive, ó, o Gilmar Magalhães acabou de mandar mensagem falando: doutora, a carne de caça, como capivara, anta, tartaruga, jacaré, pirarucu, é remosa? Primeiro que eu sei que metade delas é ilegal,
1: É,
2: né?
1: começa por aí, viu,
0: Então,
1: Gilmar?
2: Primeiro eu sei que
0: nem
2: metade
0: vou
2: é ilegal.
0: comentar porque
1: Boa
0: sendo
1: parte aí.
0: ilegal a gente tem que
2: Gilmar,
0: se
2: Gilmar,
0: bater.
2: passa teu endereço aí, né?
1: Ah, ó, pirarucu já não é porque não é perigoso, né? Comer porque
2: Tem
1: tem
2: criatório
1: produção, tem
2: já, tem
1: criatório,
2: criatório.
1: né? E não faz mal, não, pirarucu, né? Pirarucu não é rimoso, não.
0: Não, só quando ele é seco e salgado, a gente tem que tomar cuidado com a quantidade de sal. E aí leva a vasoconstrição, aumenta a pressão sanguínea, mas não o pirarucu em si.
2: E segundo o Ibama, o resto é?
0: É, aí com o Ibama a gente já deixa de lado, né?
2: Gilmar do céu, onde é que tu mora, menino? Passa o endereço do teu sítio.
1: Ei, Gilmar, Gilmar. Agora sim, para eu ainda tenho alguns minutinhos com você. Eu queria que você orientasse a gente no depois que sai do hospital, paciente. Você tem ali todo um tratamento, você tá lá cuidando, né? Enfim. E depois, como é que é em casa? Você dá dicas para pessoas que passaram aí por pós-operatórios, como deve ser a alimentação em casa? Você pode passar aí para gente algumas dicas?
0: Os pacientes do hospital já saem com essa orientação, mas para os pacientes que estão em casa, né, os seus ouvintes que passaram por esse processo, sempre priorizar a alimentação mais natural possível, né? O in natura, a fruta fresca, a proteína, carne, frango, peixe. É, evitar todos os condimentos prontos, né, vindos ali do supermercado, realçadores de sabor, óleo, fritura. Então, tentar resgatar o que a gente chama de alimentação dos nossos, né, antepassados, avós, né? É, da alimentação mais natural. Então, a comidinha caseira, o arroz, o feijão, a salada, aquele alimento mais fresco, evitar os congelados, os enlatados, os embutidos, para pós-cirúrgicos e para a população em geral. E aí a gente enfatiza também as crianças, né? Que elas são incentivadas por nós, adultos. A criança, ela não vai no supermercado sozinha comprar. Então, se tem na prateleira, se tem no armário, foi a mãe que comprou, foi o pai que comprou. E aí a criança acaba utilizando porque é de fácil acesso. Então, a gente precisa ter, resgatar essa alimentação mais humana, mais natural, mais nossa.
1: Aí hoje em dia tudo é para ser gourmetizado, tudo as pessoas querem colocar um algo mais. Vamos falar do feijãozinho. Feijão. Eu vejo muito as pessoas colocarem calabresa no feijão. Pra quê, meu povo?
0: Diz que é para dar mais sabor.
1: Uma feijoada, sim, tudo bem que você bote
0: É,
1: lá
0: né?
1: calabresa, o pai, lá, lá, lá. Mas o feijão de todo dia, botar calabresa. Fala pra gente o que que isso impacta aí na questão da nutrição desse alimento. Um alimento que é para ser saudável acaba ficando não tão.
0: Acaba isso. Quando você inclui esses alimentos que não são próprios, né, que não são apropriados, por exemplo, a calabresa, ele é um embutido rico em corantes, conservantes, edulcorantes, ácidos lanchos, enfim, todos aqueles números que a gente, quando vê os ingredientes, nem entende, mas são substâncias que fazem mal ao organismo, são cancerígenos, sim, é comprovado cientificamente que a calabresa, o presunto, a presuntado, mortadela, ela, todos, a salsicha, elas são, têm substâncias cancerígenas. Então, quando a gente põe dentro de um alimento que é saudável, que é o feijão, ele é um alimento rico em proteína, rico em fibras, e aí você inclui esse alimento que não é saudável, você acaba prejudicando, né? Você fala assim: ah, mas eu coloquei só um pouquinho, mas esse pouquinho é aquele que vai acumular, é aquele que vai fazer ali uma modificação nas células que pode levar a prejuízo e aparecimento de câncer. Então é melhor você comer um feijão com abóbora, com
1: Ah, eu vou
0: jerimum, com
1: já dizer,
0: couve,
1: com chambari, gente, por que não?
0: Sim, músculo, né? Com
1: Porque eles botam.
0: osso, não
1: A
0: tem
1: mamãe
0: problema
1: fazia.
0: colocar o
1: Ela
0: osso.
1: secava, colocava, fazia tipo de sol e colocava no
0: Colocava
1: feijão.
0: dentro, isso
1: O padre
0: mesmo.
1: Reves que gostava. Ela tirava o osso, né, padre? Aí botava no feijão no outro dia. Brincadeira, era só num padre que dizia que era assim. E outra coisa, você não falou do bacon.
0: Bacon também, é só falta
1: faz
0: na
1: bem
0: lista.
1: O bacon?
0: Não, também bacon faz mal, não faz... porque ele, esse bacon que a gente compra no supermercado, ele é embutido, feito com

0: Poxa, eu pensei que o bacon era do bem.
1: Não, não. Apesar de algumas pessoas que fazem as dietas de rica em proteína, né? Elas incluem no café da manhã, mas ele não, ele é um embutido como se fosse uma calabresa.
0: Eu jurava que bacon fazia bem, não, até comia sem...
1: Não é esse que a gente come, assim, que a gente compra ressecadinho no supermercado,
0: e,
1: não.
0: E qual é o que faz bem?
1: Não, aí teria que ser do porco mesmo.
2: A pururuca, mulher.
0: A barriga do porco que a gente compra na feira, é?
2: Isso, a pururuca, assim, mas... é a pururuca, o nome é pururuca.
1: Igual como a gente faz a nossa carne de sol, faria um bacon mais natural.
0: Aí tinha que pegar fresco... Isso. Aí fazer colocar o sal e secar no sol.
1: Aí sim.
0: E esse que a gente compra já...
1: Mas esse que a gente compra no supermercado, não. Ele é um embutido. Ele é feito industrialmente para realçar sabor, né? Para ter aroma. Tem, inclusive, corante.
0: Gente, eu achava que eu tava abafando, porque eu não como presunto, eu não como apresuntado, eu não como salsicha, eu não como linguiça. Só bacon, achando que eu estava saudável. Só que não, né? Olha aí, pegadinha aí. A gente pensa que é, mas não é, né?
1: É. Hoje em dia, né, a indústria, uma parte da indústria alimentícia, ela tá querendo resgatar aí, oferecendo esses alimentos mais naturais. Mas a gente tem sempre que tomar muito cuidado, porque às vezes ele fala assim, ah, é rico em vitamina tal. Aí você vai olhar lá, só tem 0,05%, né? Ah, que é um puro marketing. E tem realmente produtos bons, que estão ali com um acréscimo, né, de proteína ou de vitaminas. Então, o mais importante é ler o rótulo, é ter o hábito de ir lá nos ingredientes e ver quem está sendo classificado lá.
0: Nossa, aí a gente vai conversando, aí outros assuntos vão vindo aqui à minha mente. Hoje o mercado está cheio de produtos que são caracterizados como fakes. Vou dar um exemplo, leite condensado. Você vai comprar um leite condensado, aí tem um monte de tipo, assim, um do lado do outro.
1: Uhum.
0: E a letrinha bem pequenininha. Aí você olha preço. Aí os mais baratos não são leite condensado,
1: não,
0: gente.
1: Não, são mistura láctea, né? Eles não são leite condensado, não são feitos do próprio leite. Ou então são sabor... Já viu que tem você ler assim, sabor leite condensado,
0: aí
1: é feito
0: compra.
1: De outra coisa.
0: Aí você compra um bagulho desse, aí você vai fazer um pudim, não vai
1: não
0: dar
1: fica.
0: Certo.
1: Isso mesmo.
0: Mas como que eles encontram esses atalhos, né?
1: A indústria vai se modernizando, né? Conforme a ciência, eles vão encontrando meios para que a gente tenha ali, seja manipulado ou seja satisfeito com o sabor, porque todos esses a gente acaba... tendo ali um realçador de sabor, ah, tá tão gostoso e não tem nada de bom ali dentro. Então, vai evoluindo, né, conforme o mercado. E a gente precisa ter cuidado cada vez mais.
0: Ter atenção.
1: Atenção, ler mesmo. Às vezes, a mesma embalagem, porque antigamente eles até mudavam
0: pois
1: a embalagem.
0: Pois é, mudava a cor. Agora mesmo a marca.
1: Agora você olha tudo e só uma letrinha bem pequenininha. Acontece muito com leite. Você olha a lata é igualzinha e só tem assim, leite integral e na outra, mistura láctea. Então tem que
0: E o que
1: bem
0: que
1: atento.
0: Vem nessas misturas?
1: Aí são compostos, né, que a indústria utiliza para
0: fazer render o leite.
1: Pra fazer ter sabor leite.
0: Ai, meu povo, sabe o que eu quero? Eu quero que aumente a produção de leite de gado aqui, de leite das vaquinhas de Roraima, isso sim, pra gente ter leite de verdade à disposição aí de todo o nosso povo.
1: É.
0: Não aquele leite que a gente compra de caixinha que passa dias e dias, meses pra chegar pra gente.
1: Sim.
0: Não, aquele leitinho que chega rapidinho e que vai alimentar bem o nosso povo. Tô sonhando com esse momento.
1: É, a gente tem que valorizar a produção local e estar sempre acessível, dar valor e comprar, consumir, porque elas são mais próximas, estão mais frescas, né? Então, fazem parte da nossa produção. Acho que isso também é muito importante que a gente observe como população.
0: Para finalizar, essa questão do alimento fresco, isso é essencial para a longevidade, né?
1: É essencial para a longevidade. É essencial. Quer viver mais, quer viver com saúde, né? Quer ter menos prejuízo da saúde. Ter uma velhice proveitosa, porque é uma coisa que a gente luta tanto, passa anos pensando na velhice, na aposentadoria, no que nós vamos fazer. Mas a gente esquece da alimentação. E a alimentação, a gente acaba pagando um preço muito alto, né? Chega lá, paciente jovem, 65 anos, é uma pessoa jovem, e aí tá cheio, hipertenso, diabético, né? Porque lá atrás não cuidou da alimentação. Tem o fator genético, sim, mas a alimentação, o meio ambiente influencia muito. Então, o que você puder fazer hoje pela sua alimentação é reflexo da sua longevidade. Viver muitos anos com saúde.
0: O que evitar e o que usar e o que comer?
1: Evitar industrializados. Quanto mais industrializado, pior. E procurar sempre comer alimentos mais saudáveis, mais in natura, né? Menos processado. Praticar atividade física também com cautela, não é só sair correndo. A atividade física ela tem que ser programada, porque ela, juntamente com a alimentação, ela aumenta a qualidade de vida.
0: Muito bem, amei te receber aqui. Quer mandar um beijo pro seu pai?
1: Ah,
0: manda um beijo, meu amigão das antigas.
1: Descobrimos aqui então... que meu pai é amigo antigo.
0: Menina, pelo amor de Deus, só falta tu dizer que eu tive criança. Aí pronto.
1: Aí eu já, né, tenho que perguntar dele, não sei. Então, um beijo pro meu pai, reizinho, né, da polícia aí. Que
0: gente, eu
1: amigo.
0: Trabalhei na polícia. Eu não fui policial, não. Mas em 97, ó, 1997, eu era assessora de comunicação da Secretaria de Segurança Pública de Roraima.
1: Olha
0: só. É, reizinho, tava lá nessa época. Doutora Neide Cavalcante.
1: Isso.
0: Era secretária de segurança.
1: Então ela é você me viu pequena, porque eu lembro da doutora Neide. Eu lembro de visitar a casa dela.
0: É. A doutora Neide é madrinha do meu filho mais velho, do Júnior.
1: Nossa, olha só.
0: Meu marido me viu pela primeira vez, né, amor? Eu estava trabalhando lá na segurança pública, eu era assessora da doutora Neide, eu estava com um terninho, que naquela época era toda patricinha. Eu andava de terninho, eu estava com um terninho verde limão. Ele disse que ele olhou para mim e disse, eu vou casar com essa mulher. Olha, direto do túnel do tempo, você fez eu lembrar
1: aqui. Homem decidido, né?
0: Mas
1: que bom, um beijo então para os meus pais. Eu acho que eu tenho muito a agradecer eles por essa formação que eu tanto amo, né? Foi por causa deles que eu disse que eu ia e eles me apoiaram. Porque não é fácil também uma filha tão jovem sair de casa para estudar e eles com uma cabeça bem aberta me apoiaram, meu pai, a minha mãe. Então um abraço, assim, um beijo e uma gratidão enorme, porque eu faço o que eu faço com muito amor.
0: Dá para perceber, viu? Beijo pro Reizinho. Olha aí, Reizinho, lembrei desses detalhes da minha vida e direto do túnel do tempo. Parece que foi ontem. O tempo voa, né, meu povo lindo? Eu quero mandar um beijo para vocês, meus ouvintes queridos. Em cada cantinho do nosso estado, vocês sabem que esse programa é feito com carinho para todos vocês. Manda um beijo especial para o Dr. Henrique, para o Dr. César Pena, para o Dr. Amarildo, para o Dr. André e para todos lá do Hospital Villeroy. Essa minha entrevistada maravilhosa de hoje, ela faz parte da equipe do Hospital Villeroy. Voltou a morar em Roraima, né?
1: Sim,
0: e aí...
1: em Roraima e agora estou no Hospital Villeroy também. Com muita satisfação, é maravilhoso lá, também só tenho a agradecer.
0: Sucesso sempre para você, Nayara Almeida, nutricionista. E para vocês, seus lindos e lindas, um beijo no coração e, se Deus quiser, até amanhã.

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20: 2:06.
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31: 12:11, boa tarde pra você, por aqui, Juninho, até às 5 horas, é isso aí, esse é o programa da hora aqui na Folha FM 100.3, a rádio das pessoas que amam Roraima, meu querido. E aí, tudo tranquilo com você? Quintou, é isso aí, quinta-feira é dia de ouvir música velhinha aqui na Folha FM, então já manda o teu pedido pra gente, 99115-2155, participa, fofinho, porque o da hora está no ar.

0: se conhece alguém na hora do desembarque.
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16: Muito bem, 12h35, uma excelente tarde de quinta-feira para você, meu querido. Isso aí, vamos falar um pouquinho de STF. Pois é, isso porque o nosso queridíssimo, nosso excelentíssimo presidente do STF, ministro Fachin, adiou o julgamento, né, no STF sobre a atuação do Mendonça, né? Do André Mendonça no caso Master, que estava previsto para o dia 23. Queridão, é isso aí, viu? Muito bem. Exatamente, tá bom, querido? Então, o que acontece? A nova data ainda será definida. Ainda será definida, né? A decisão foi tomada, né, nesta quinta-feira, mais conhecida como hoje, depois, né, que o julgamento realizado na última terça, aquele julgamento acalorado, né? Aquela, enfim, todo aquele, eu não sei como adjetivar aquilo, mas tudo aquilo que nós vimos, abrir uma discussão, né, ainda mais ampla sobre a tramitação dos processos relacionados ao Banco Master, incluindo possibilidade de redistribuição, né, dos casos e de análise conjunta dos procedimentos, né, envolvendo o André Mendonça e o Alexandre de Moraes. O presidente Fachin, ele considerou, né, que essas questões elas precisam ser resolvidas pelo plenário antes de Supremo avançar. Eu disse Supremo? Supremo. É, o nosso Supremo é um prêmio, né? Do Supremo avançar sobre o procedimento relacionado ao André Mendonça. Então, segundo ele, o ministro Fachin, que é o presidente da corte, os pontos discutidos na questão de ordem, eles têm uma direta relação com esse processo, inclui inclusive um questionamento sobre a regularidade da própria relatoria. Então, esse impasse ele surgiu na sessão de terça-feira, naquela sessão extraordinária, sem trocadilhos, tá bom? Quando o plenário começou a analisar o procedimento relacionado às mensagens atribuídas ao banqueiro Daniel Vorcaro e envolvendo Moraes. Então, durante o julgamento, foi apresentada lá uma questão de ordem, né, propondo que o processo e o procedimento relacionado ao André Mendonça, eles passem a tramitar conjuntamente e sejam redistribuídos de acordo com as regras internas do Supremo. Querido, é um negócio que ninguém entende, só eles entendem. Talvez seja até de propósito isso. Mas estamos acompanhando de pertinho o Fachin e não vamos deixar esfriar não, viu? Fique tranquilinho que a gente está curioso para saber o que vai rolar. Última oportunidade de um amplificado e Fred e Fabrício.

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0: Folha FM 100.3, a rádio das pessoas que amam. Roraima Júnior e César, Cheiro de Culpado. É, teve antes Tônica e Ginson do Iguinho com Lulinha e Léo Santana, Coração Descompensado. Cantou Christian e Murilo. E teve também Marília Tavares, Vingança do Amor. É, meu querido, é isso aí. Como é que você tá? Tudo tranquilo? Manda para nós aí o seu WhatsApp, sua mensagem 991-15-21-55. Vou para o comercial e volto já já.
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3: 2h59.
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0: Lixo deixado por moradores e visitantes foi retirado de cachoeiras, corredeiras e outros pontos turísticos do Uramutã, no norte de Roraima, durante um mutirão realizado nesta quarta-feira. A ação reuniu servidores públicos, equipes da Defesa Civil e voluntários para limpar áreas da terra indígena Raposa Serra do Sol. Entre os materiais recolhidos estavam latinhas de cerveja, sacos plásticos e garrafas de vidro quebradas encontradas nos pedrais às margens dos balneários. Além dos impactos ambientais, o descarte irregular pode oferecer riscos aos próprios visitantes, principalmente às crianças. A limpeza ocorreu nas cachoeiras Urucá e Sete Quedas, nas corredeiras Piauá 1 e 2 e na área do portal da entrada da cidade. O coordenador da Defesa Civil do Iramutã, Júlio Marcena, pediu mais consciência de moradores e turistas que frequentam os locais. Participaram do mutirão servidores de várias secretarias municipais, do Instituto de Assistência Técnica e Extensão Rural e jovens do Núcleo de Cidadania dos Adolescentes. A matéria completa está no site folhabv.com.br.
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2: 3:59.
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0: Belebele, Folha FM 100.3, a rádio das pessoas que amam Roraima. E aí, querido, como é que você tá? Tudo tranquilo? Que maravilha, né? Kleber e Cauã, I love you, baby. Bom demais, teve antes Marília Mendonça, tudo vai ficar bem. É o que queremos, é, sempre. Meu, você viu hoje uma matéria que o meu querido amigo Lucas Lucchesi publicou no site folhabv.com.br? Eu tinha acabado de acordar e vi que a matéria já estava no ar, né? Foi publicada hoje às 6 horas da manhã. Cara, essa equipe aqui não dorme. Tô falando pra você, meu. Pois é, uma matéria do Lucas falando sobre os candidatos ao Senado. Olha, eles receberam 11,4 milhões de lulas, né? De reais. Para gastar na campanha, gente. Exatamente, né? Do total, os postulantes, né? As duas vagas na Câmara, né? É, lá no caso, no Senado, por Roraima, já declararam despesas que já passaram de 9.636.857,36 reais. Tu tem na conta agora, só essa última fração aqui, R$857,36? Parabéns, querido. É isso aí. Você quer saber detalhes, né? Quem recebeu mais, quem recebeu menos? Então tá tudinho. O Luquinhas colocou tudinho aqui no nosso site, folhabv.com.br. Tá bom, queridão? Vai lá pra tu saber aí quanto que o teu candidato já gastou, quanto que ele recebeu deste modelinho aí, né? E quem recebeu menos. É, gente, aí tu vai ver como é que funciona essa questão de divisão aí. É um negócio muito doido. É isso aí, vou começar o voto já já.
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Bele, meu querido, como é que você está? Tudo tranquilo? Quintou aqui na Folha FM 100.3, meu irmãozinho. Cara, tem notícia aqui no site folhabv.com.br, né? Não tem só notícia de Boa Vista, né? Mas também tem notícia de todo o estado, incluindo as prefeituras e as suas programações. Olha só, em Rorianópolis, a prefeitura vai contratar Manu Batidão, Michele Andrade e Deja Vu por 1.300.000 reais, vai parcelar o valor em 3 vezes. É exatamente isso que tu ouviu, meu querido. 1.300.000, né? Para o 11º Festival de Música, o Festmur. Essas bandas que eu citei para você, tá bom? O prefeito Pinto do Equador, ele vai pagar 600.000, né? Pela apresentação da artista de Tecnobar e Brega, né, Manu Batidão, e o montante, né, vai ser em 3 parcelas de 200.000 reais. A cantora de forró, né, ela vai receber 400.000, a primeira parcela vai ser de 100.000, enquanto as outras duas será de 150.000. E aí a banda Deja Vu vai ser contratada por 302.000, parcelado em 2 vezes de 100.000 e uma de 102.000, querido. É isso aí, tá aqui no site folhabv.com.br. Inclusive, se o Pinto do Equador estiver ouvindo, alguém da assessoria dele quiser me contratar para que eu faça um show lá, um voz e violão lá, eu irei também. Arredonda esse 1,3 milhão para 1,5, né? Cobro 200 mil, recebo em 10 vezes, viu, Pinto? Eu aceito totalmente você parcela aí o meu cachê de 200 mil em 10 pagamentos de 20 mil. Tá super certo, tá bom? Vou cantar até não ter mais garganta. Não, mas eu tô falando sério, a proposta tá de pé, viu? Pura ousadia. Eu sou assim, meu lema é ousadia e alegria. Guilherme Benuto.

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3: Só peço que você não deixe eu pensar muito, porque senão eu vou embora e não volto, hein?
4: Só peço.
5: Você pediu um tempo pra pensar.

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2: 4:54.
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19: Olá, meus amigos do esporte, muito boa tarde, 5 horas pontualmente em Boa Vista, capital de Roraima, extremo norte brasileiro. Estamos chegando na Folha 100.3 para mais um Folha Esportes, do oferecimento Ayrton Veículos Multimarcas, Rei do Açaí e Cabana Nobre, batendo bola no campo do seu rádio. Oh, você pode participar no 991-15-2155, estamos ao vivo também no Instagram e também no YouTube, tá bom? Instagram e YouTube, também na frequência 100.3, na 94.7 do Bonfim, e também no Radiosnet, é livre, você pode colocar na Folha 100.3, nos dá audiência. Um abração, muito obrigado aí pelo carinho, obrigado pela audiência. Time Campo, bate bola, vá para por aqui, meu amigo Gilão, bom trabalho. O Raniô já tá correndo para chegar, já vai estar aqui também com a gente, né, na nossa mesa, falando de futebol, de Copa Sul-Americana, Libertadores América, de times brasileiros se classificando. Ontem, pênalti, epa, rapaz, é muita coisa, é muito sofrimento nessa reta final desses campeonatos, principalmente da Sul-Americana, Libertadores América, Copa do Brasil. E meu amigo Palmeirão se classificou ontem, jogo sufoco nos últimos minutos, mas o Palmeiras, o Verdão tá aí e encara agora o Tricolor da Laranjeira. Ei, rapaz, é clássico brasileiro, vai ter mais aí um brasileiro na final da Libertadores América. Hoje nós temos já o outro que é aí, nós temos Flamengo e Independiente del Valle. É o jogo para definir também quem joga com Estudiantes da Argentina, que tirou ontem o Corinthians. Corinthians ganhando, perdendo de 1-0 já nos acréscimos, jogo 1-1, já estava caminhando para os pênaltis e de repente sai um lance ali meio rápido e o Malvaldo ali contra o Corinthians marcou o gol. E na reta, fazendo um acréscimo dos acréscimos, um apagar dos refletores. Aí, meu amigo, vem aquele pênalti. E aí o homem, rapaz, o homem cobra. E a expectativa era muito grande. E aí o cara isolou a bola, que acredito que hoje está rodando no mundo essa bola aí.
20: É verdade.
19: Ei, rapaz, é sofrimento demais. É sofrimento o tempo inteiro. E hoje, o Flamengo ganhou de 2-0, mas o jogo aí não tem classificação segura. Porque,
21: como é, amigo?
19: Não tá seguro, não. É classificação, o negócio é totalmente diferente, cada jogo é diferente. Eu falei ontem aqui no programa, e a gente até fez uma opinião, nós opinamos aqui nas redes sociais, mas o Raniô, e a gente opinou que o Palmeiras ficar fora e o Corinthians continuar. O Corinthians saiu e o Palmeiras continuou. Epa, rapaz, aí, meu amigo, sabe o que aconteceu? O Palmeiras botou 1-0, e você que acompanhou, e aí o LDU empatou, Palmeiras vira de pênalti, já estava confortável, aquela classificação tranquila, meu amigo Gilan, confortável, já no, ali, já na reta final também, ele empata o jogo e no quase último lance, bota 3-2, no agregado fica 3-3 aí, meu amigo. Marca da Cal, aí o goleirão salva ali, do Corinthians, do Palmeiras, salva dos pênaltis, e o resultado disso, o Palmeiras sai com a classificação encara o Tricolor da Laranjeira na semifinal da Libertadores América. Isso mostra para o mundo, principalmente para o futebol sul-americano, que o Brasil ainda está na linha de frente do futebol nestas competições. Tá bom? Tá muito bem. Aí os clubes brasileiros. E agora dessa vez o Fluminense. O Palmeiras fica mais numa semifinal. O Palmeiras que vem anos seguidos aí participando de semifinal, de final de Libertadores da América. E aí agora tem mais uma semifinal, claro que é com o Fluminense. Fluminense também que vem uma experiência aí também já de 2 anos atrás aí ter conseguido um campeonato sul-americano, uma Libertadores América. O Fluminense vem brigando também. O time está bem montado. Marcão tem botado um bom time. E aí perdeu de 2-1, mas se classificou. Tá bom? Fez o dever de casa e joga agora com o Palmeiras. A boa Libertadores América. E hoje, e eu quero ouvir o seu palpite hoje de Flamengo e Independente Del Valle. Você pode mandar no 99152155 ou no nosso YouTube, nosso chat. Você pode aí mandar o placar do jogo. Quem ganha? Será que o Flamengo vai ganhar? Vai sustentar? Como é que é o Del Valle vai se comportar? Vai pra cima? Como é que será? É um grande clássico, grande festa no Maracanã. Mas o Flamengo não pode também só botar o resultado debaixo do braço e ficar olhando para um lado e para outro, não. Acredito que tem que caminhar também, tem que ter mais posse de bola, tem que ter oportunidade. Não desperdiçar, mas sim oportunidade, converter em gol, que é mais importante. Tá bom? Esses 15 minutos do primeiro tempo, vai ser aqueles 15 minutos assim, de um Independente Del Valle ficando mais atrás, jogando por aquela bola e deixando talvez a bola mais com o Flamengo, mas querendo desarmar ali o Flamengo imediatamente para poder chegar no gol através da correria. Tem uns jogadores bons, mas se o Flamengo passa, o time do que jogou ontem com o Corinthians é um time muito bom. É um adversário duríssimo para esse confronto aí entre Flamengo e Independente Del Valle. O time argentino é um time muito bom, bem compacto atrás, bem firme os zagueiros, um time bem fisicamente, um time que corre, é um time que tem que ter muito cuidado com esses atletas aí, bem preparado para essa competição. Parabéns aí os times que estão nessa reta final da Libertadores América, mas aí você que é rubro-negro, já do outro lado me acompanhando nessa tarde, pode botar o placar do jogo. Flamengo, Independente Del Valle, no Maracanã hoje, grande festa da torcida rubro-negra. 5:07, é você que está com a gente, nos dando audiência. Nessa tarde, um abraço, obrigado pelo carinho, obrigado pela audiência. Vamos trazendo informação aqui de outros clubes também. A gente vê aqui que ontem nós tivemos aí, a CBF diz que o gol do Grêmio contra o Botafogo foi anulado por 1 centímetro. Veja o lance, tá bom? Aí, vamos lá. 1 centímetro, só foi 1 centímetro, apenas 1 centímetro, essa foi a distância flagrada pela tecnologia do impedimento automático, que anulou o gol do Carlos Vinícius, do Grêmio, na derrota por 3-2 para o Botafogo. Botafogo na noite da quarta-feira, pelo Campeonato Brasileiro. A informação partiu da CBF e foi divulgada pelo apresentador André Henrique, do programa Seleção Esporte, desta quinta-feira. Estamos aí, o gol anulado, que daria um empate ao time gaúcho. Nos acréscimos da partida, provocou muita reclamação do Grêmio no pós-jogo, principalmente porque a imagem em 3D do sistema de impedimento semiautomático no momento da passe parece ser inclusiva. Chegando por aqui, já, meu amigo, vai chegar por aqui, 5:08, e aí nós temos aí o Tite já com pé quente no Botafogo, mesmo não jogando, mas o Fogão ontem encarou o time do Renato Gaúcho, ganhou de 3-2, aquela confusão total daquele gol, tal, e um centímetro, o Botafogo, o Grêmio não empatou o jogo, mas agora vem com nova história, com novo treinador, com o Renato Gaúcho. Ver como é que vai se comportar. Chegando por aqui, ele. Boa tarde, meu amigo.
20: Rânio Almeida. Boa tarde, Luiz. Boa tarde, Irlan. Boa tarde, o nosso ouvinte sempre ligado na melhor. Um pouquinho de atraso, né, Luiz?
19: Não, mas... tranquilo. Isso é normal. Não é brincadeira, Rânio. Rânio sempre chega a uma hora certa, velho.
0: Entendeu? É verdade.
21: Eu sempre chego no horário certo, tranquilo. Hoje, porque deu atraso, é trânsito, né, Jorge? Sabe como é que é?
20: Isso, também. E vim ouvindo, Luiz, e aí a gente errou os palpites, né?
21: Pois é, eu tava falando agora há pouco, e o Rony hoje colocou o palpite que o Corinthians passaria e o Palmeiras sairia. Mas o Palmeiras bateu na trave e não saiu. Eu tava fazendo aqui, comentando agora, Rony, um jogo ali do Palmeiras que na reta final...
20: Melhor jogo, né, Luiz? A gente já pode cravar até aqui o melhor jogo da Libertadores.
21: Pois é, e o cara na reta final marca dois gols e ali, se demora mais um pouquinho, eles poderiam virar aquele jogo ali. Demoraram para reagir, mas quando reagiram, a mexida do treinador do LDU foi muito boa e o time do Palmeiras recuou, sabendo que com a vantagem, estava muito bem, ganhando de 2-1.
20: Tomou o gol. 3-1. Tomou o gol com 41, né?
21: Foi.
20: O empate.
21: Foi.
20: E a virada, Luiz, a outra virada, né? Já nos acresce.
21: Nos acresce, foi em cima do lance aí, gol de cabeça. Sempre sofreu gol de cabeça, é o que nós falamos aqui, sempre vão alçar aquela bola ali na área e isso é dele lá, porque devido à altitude. Mas infelizmente o Carlos Miguel foi um gigante ali, fechou o gol, pegou dois pênaltis e se classificou ali o Palmeiras, mas o Palmeiras tem que despertar, porque agora ele joga com o Fluminense, que está com sede de voltar nessa final de Libertadores da América.
20: É verdade, né? O Fluminense babando aí também, então vai ser um jogo aí que tem tudo para ser muito bom, né, Luiz? E tinha tudo, né, para ser os quatro brasileiros na semifinal, uma coisa inédita, né, que seria... Pois mas é. Não deu ali pro Corinthians, né? O Memphis, a lá Roberto Baggio, isolou aquela bola.
21: Eu acredito que não era o homem da cobrança. Talvez. Pois é. Porque pelo que ele vinha já rendendo dentro de campo, o nervosismo, acredito que assumiu uma responsabilidade muito grande naquele momento. Mas, sabendo a experiência que ele tem, Raniel.
20: Salário mais alto, né?
21: Mais alto. E os torcedores também lutaram até que ele permanecesse no clube. Contra um goleiro que realmente é muito pegador de pênalti também, não quiseram colocar qualquer pessoa.
20: Ele já tinha errado um outro pênalti decisivo, né?
21: Pois é. E aí, de repente, ele cobra. E aquele... no canto que ele cobrou, se vai por baixo o goleiro, alguém pegaria. Porque ele foi no canto que ele cobrou. Agora, ele poderia ter deslocado o goleiro.
20: Verdade. Era o Muslera? Era mesmo o uruguaio Muslera mesmo. Foi no canto. E o VAR teve toda aquela demora, era basicamente o último lance, e é tão tal que nas tomadas ali das imagens, quando ele erra, já tem muito corintiano saindo do estádio.
21: Pois é, foi lamentável isso aí para o Corinthians, que era para se ele converte aquele pênalti ali, a coisa totalmente, eu acho que seria totalmente diferente. Claro que o Estudiantes tem um time, eu estava comentando agora antes de chegar, Anil, que o time do Estudiantes é um time muito bem montado, um time bom, bem fisicamente, um time bem composto na zaga, joga muito bem, e quem passar hoje de Flamengo e Independente del Valle, vai ter um trabalhão para se classificar em cima do Estudiantes, principalmente o Flamengo, que já teve alguns problemas com ele aí em outros jogos que aconteceu, tá?
20: Vai ser moleza não, né, Luiz? E assim, né, embora o Barba, né, que hoje está no Atlético, a gente também vai falar do Atlético Mineiro, e outra coisa é que de São Paulo aí, nas competições sul-americanas, a única torcida alegre é a Alviverde, né?
21: Pois é, um abraço, meu amigo Natanael, que eu tenho certeza que o coração dele chegou até na boca, voltou de novo. Não, sou só do Palmeiras.
20: É verdade. A Santista, a São Paulina, a Corintiana estão arrasadas.
21: Mas será que eles vão se juntar todos ao Palmeiras?
20: Ou juntar contra, né?
21: Será?
20: A rivalidade fala mais alto, né, Luiz? Aí não tem essa de Brasil em competições internacionais.
21: Será que não consegue torcer para o Palmeiras?
20: Não, é dificilmente. Você vê, por exemplo...
21: Vou torcer para o Fluminense?
20: Você torcer para um Vasco, torcer para um Fluminense, é difícil.
21: Mas me diga uma coisa, será que o torcedor do Corintiano, o torcedor do Santos, os outros torcedores vão torcer para o Corinthians tirar o Palmeiras? Não é Corinthians não, para o Fluminense tirar o Palmeiras?
20: É mais provável, até porque o Flu só tem uma, né?
21: É, né?
20: Palmeiras tem o quê? Três Libertadores?
21: É, três. Sempre tem ficado em algumas finais, né?
20: Nesse ponto aí, as torcidas rivais, elas são solidárias nisso, de torcer pro que tem menos.
21: Então vão vestir a camisa tricolor.
20: Exatamente.
21: Aí se ficar um Flamengo e um Fluminense, aí, meu amigo...
20: Ainda acho que vão com o Flu, viu?
21: Vão com
20: o
21: Flu?
20: É, porque o Flamengo tem mais. Acho que esse é o critério, eu imagino, né, Luiz?
21: Claro, você é torcedor do São Paulo e sabe muito bem disso. 5:14, Mas nós tivemos também na Sul-Americana o Corinthians, o time do Santos, teve classificado até já na reta final, sofreu um gol já nos últimos minutos, daquele gol do empate ali, do agregado, né? E vai para os pênaltis e o Gabigol tremeu na base.
20: Tremeu, Luiz, mas assim...
21: O goleiro foi muito bem na bola.
20: Luiz, assim, destacar só o gol que ele fez ainda nos 90 minutos, aquela dominada de calcanhar, não sei se ali se foi sem querer, se foi muita técnica, e depois dando aquele de três dedos na saída do goleiro Gabriel também, né?
21: É Gabriel.
20: Gabriel do Atlético Mineiro, um golaço que lembrou muito o Fenômeno, viu? Fenômeno nos tempos áureos, gostava de fazer aqueles gols daquele jeito, cara a cara ali com o goleiro. O passe também foi muito primoroso, mas assim, não pode, Luiz, um time que quer passar para uma semifinal de Sul-Americana, tomar 4 gols. Aí não dá. Embora você tenha muita qualidade no seu ataque, conseguiu fazer 2 gols, mas você não poderia tomar 4 gols.
21: Não, realmente, eu fico muito frágil. O time acho que recuou um pouco ali, sem ter muito zagueiro atrás, sem ter jogadores, todo mundo recuou e não tinha aquele jogador totalmente de marcação e sofre aquele gol ali já na reta final do jogo, né, nos acréscimos ali, vai para os pênaltis e o Gabriel Barbosa cobra, ele é um grande cobrador de pênaltis, mas infelizmente ele não foi feliz na cobrança. O goleiro, mais ou menos, notou, o Gabriel defendeu pênalti e aí resultou aí só no Brasão defendeu, mas tá muito bem aí também a Sul-Americana representada. Mais uma vez, pelo Atlético Mineiro, que a passada ele teve na final, né?
20: Foi
21: na final.
20: E perdeu, né?
21: Perdeu, eu acredito que agora...
20: O Lanús.
21: E agora, dessa vez, ele tá numa semifinal. E essa semifinal dele joga com quem? Com quem é? Já tá definido, né?
20: Já.
21: O Vasco joga com o Boca Juniors, que é uma pedra muito grande também para a equipe do Vasco, tá?
20: O José Albino, Luiz, quanto você acha aí, tá aqui com a gente e ele tá falando o seguinte. Dando cordial boa tarde, sou vascaíno, mas vou torcer para o Palmeiras, na Libertadores.
21: Meu amigo José Albino...
20: Tem essa parceria, né?
21: Eu tenho um amigo que é vascaíno e ele disse para mim, olha, Luiz, eu sou torcedor do Vasco no Rio de Janeiro, mas em São Paulo eu torço pro Palmeiras. E a maioria diz, porque não, hoje...
20: Tu vê que tem essa amizade.
21: E gerou agora antes, muito mais
20: ainda. Não, antes disso, Luiz, antes disso já tinha uma parceria ali das organizadas, né? De uma recepcionar a outra, ainda mais quando vai jogar ali com algum dos rivais. Então tem essa parceria. E agora... Né, com o filho do Lamarck aí, né, já está injetando grana
21: ainda
20: ali.
21: Ainda falta, né, ainda algumas autorizações na
20: mas
21: justiça
20: já
21: ainda.
20: Tem empréstimo, já rola.
21: Tem um voucherzinho já entrando aí, com confiança de a justiça da resolver a situação e possa que ele segure aí. Então já tem uma parceria entre o Palmeiras e o Vasco aí. Já,
20: o BAP é que não está gostando nada disso.
21: Não gostou, né? Porque o presidente do Flamengo não é porque ele quer o Vasco, mas ele sobe a história do Vasco. Entendeu? E muitas vezes um dirigente do clube, quando ele entra, ele sabe a história, quer que o time permaneça ali com aquela história. E quando se passa de SAF, de passando de uma mão para o outro, mata totalmente a história do clube. Eu acredito que é isso mais ou menos que ele queria falar. Mas,
20: Luiz, o adversário que você estava procurando é o...
21: Vai definir hoje,
20: vai,
21: né?
20: Vai definir hoje. O Montevideo City Torque tem que fazer ali muitos gols no Cienciano que está...
21: E perdeu de 2-0.
20: Está com o regulamento debaixo do braço.
21: Perdeu de 2-0.
20: Exatamente. Fez 2-0 no jogo em casa, o time peruano. E agora o time. O City é boliviano, né?
21: Agora, esses dois times aqui não aguentam o Atlético Mineiro, não, tá?
20: Será, Luiz?
21: Não. O Atlético Mineiro tá bom.
20: O Fred jogando muito, mas errou o pênalti, né?
21: Pois é.
20: Telegrafar daquele jeito.
21: O Fred joga muito, tá acertando muito.
20: Deu um tchan ali pra esse Atlético Mineiro, substituiu bem o camisa 7 ali, né? O outro que saiu.
21: Tá falando de quem?
20: Do Hulk. Do Givanildo.
21: Aí nós temos Boca Juniors e Vasco. Esse primeiro jogo, Anil, vai ser no dia 13/10 e o primeiro jogo vai ser na Argentina. O Vasco decide em casa. Aí o Vasco tem que jogar para um empate lá para trazer um resultado melhor para casa, né?
20: E aí, Luiz, o Flu e o Flamengo vão deixar ele mandar o jogo no Maraca?
21: Aí vai depender, não sei como é que vai ser. Talvez seja no Maracanã ou no Nilton Santos.
20: Nilton Santos pode receber, né?
21: Pode, o Nilton Santos.
20: Tem que ser acima de
21: 20 mil, né? De 20, é?
0: Não, porque se fosse 20, ele poderia jogar em São Januário.
21: Ele tem 20 mil lá, né?
0: É 21 e um quebradinho. 21.880 é a capacidade de São Januário hoje.
21: Então tá, tem que ser de 25 para cima, né? É isso. De 25 para cima. Então aí vamos aguardar. Mas o Nilton Santos, sim, o Nilton Santos comporta assim, tem essa quantidade de público que pode. Vamos ver como é que o Flamengo e o Fluminense vão fazer aí com o Vasco da Gama. Mas nós temos aí Boca Juniors e Vasco, tá bom? E ele vai torcer, o nosso irmão amigo aí vai torcer para o Palmeiras.
0: José Albino,
21: para o time parceria do Palmeiras contra o Fluminense.
0: Parceria fechada.
21: Ontem mais uma vez eu fiquei um pouco meio triste outra vez com o Abel Ferreira.
0: Expulso de novo.
21: Direto, né? Cartão vermelho direto. Ele não tá muito controlado nas partidas. Isso não é muito bom, viu? Porque ele transmite isso para os atletas que estão em campo. Tem que ter calma. E uma falta que foi normal ali, mas ele dá uma palavra muito dura e falou, o assistente ouve, imediatamente já transmite para o árbitro.
0: E ele já está para ganhar a cidadania brasileira, né, mano? É. Mais de 5 anos já aqui?
21: Pois é, ele tem tido muita sorte nos jogos que acontecem com o Palmeiras. Isso é mais mérito dele também pela briga, porque muitas vezes a gente vê o jogo assim meio descontrolado e de repente o Palmeiras chega com um gol de cabeça, um lance ali, acontece. Eu acredito que seja mérito dele também de brigar para os jogadores fazer isso, porque ele ganha muito bem para isso, né? Mas o número de jogadores já não são, foram saíram muita gente, porém não teve reposição, né?
0: Luiz, e só voltando ainda para o jogo da Arena MRV, o Atlético que...
21: Vamos lá agora,
0: que fez gols, o Renier, né? Marcou 2 gols. Eis aquela grande promessa, né? Surgindo ali da Gávea, né? Da base do Flamengo. Sim. Foi para o Real Madrid, depois foi emprestado, chegou no Borussia, jogou, salvo engano, no Girona da Espanha e hoje está no Galo Mineiro. E ontem foi super decisivo, marcou 2.
21: Pois é. E aí você vê nas cobranças de pênalti, entendeu? O Gabigol já deixou todo mundo nervoso, porque se ele converte aquele
0: pênalti... ele não é de errar pênalti, né?
21: Pois é, mas ele cantou o canto, eu vi quando ele levanta o pé assim, o goleiro, aquele jovem muito experiente, os caras estão estudando atleta cada dia, né?
0: Eles têm ali, né?
21: Eles estudam muitas vezes, tem um mapa e muitas vezes ele não acerta, mas acerta, né? Então aí ele acertou, defendeu, parabéns aí o Atlético ficar nessa semifinal, que possa se dar bem, pode chegar numa final e possa fazer o que o seu torcedor quer, realmente trazer essa Sul-Americana que o ano passado ficou entalado na garganta do torcedor do Galo e trazer lá para o galinheiro aí, né? A taça, né?
0: É assim que chama?
21: Não, galinheiro não. Lá é a... Como é que é?
2: Luiz. Rapaz, tu sai de problema. Olha
0: que atleticano por aqui, Luiz.
21: Rapaz, eu quero ver um atleticano, eu quero participar comigo aí pra... Tá bom? É lá na... Como é que é? Do Galo? Cidade do Galo.
0: Cidade do Galo,
21: É a Cidade do Galo. Lá na Cidade do Galo que tem que trazer o troféu, né?
0: Exato.
21: 5:22, a você que tá com a gente, um abraço, muito obrigado aí pelo carinho, obrigado aí pela audiência. Então aí, o que é que tu me diz de Boca Juniors e Vasco da Gama? Vai ser no dia 13 já.
0: Luiz, eu vejo o Vasco com plenas condições, sabe? Embora o Boca eliminou o São Paulo, que também não é lá essas coisas. Então eu vejo o Vasco com esse treinador aí, encaixou, dando tudo certo. Tem bolo? O que é que tá chegando aí?
21: Aniversário do Gelan.
0: Alegrar o rapaz.
21: É, com certeza.
22: Ele gosta.
0: Só pra ele, bolachinha, café.
23: É verdade.
0: Tem que tratar bem, né?
21: Com certeza.
0: Só assim pra ele rir, né? Então, Luiz, o Vasco chega... o Vasco chega firme e forte aí pra... Né? Vamos torcer aí, né, para os brasileiros.
21: Claro.
0: Quem sabe, né? Um Atlético e um Vasco, né?
21: Um Atlético e Vasco, afinal, é excelente. Como também
0: do outro lado é Boca Juniors.
21: Mas também uma decisão brasileira aí, mais uma vez, é que tem 3 times brasileiros na Libertadores América, pode dar uma final brasileira aí, né?
0: Mais uma desde quando, Luiz? 18?
21: Eu acho 19, né?
0: 19, não. Né?
21: Não, 19
0: foi River Plate. É 2020, então.
21: 2020, para cá.
0: Só dá brasileiros.
21: É, brasileiros sempre se confrontando aí. E aí os palmeirenses estão entalados, né?
0: E hoje, Luiz, tá tranquilo?
21: Rânio, o futebol se sabe que ele não tem lógica, né? E o Flamengo mesmo ganha de 2-0, mas tem que não botar o placar debaixo do braço e dizer, não, vamos recuar. Não, eu acredito que o time do
20: Del Valle
21: ele vai fechar um pouco da casinha jogando por uma bola que ele sabe que o Flamengo gosta de estar muito com a bola. O Flamengo é aquele time que gosta mais de estar com a bola do que próprio desarmar, né? Ele gosta de sempre estar com a bola. E isso eles vão tentar fazer isso com o Flamengo, ou seja, deixar o Flamengo um pouco com a bola e querer desarmar para armar um contra-ataque. O treinador com certeza já está preparando isso, tá? Mais atrás, porque o Flamengo, esses primeiros 15 minutos, com certeza quer também. É, o que o torcedor que está no Maracanã, que vai ser uma grande festa.
20: Vai, tem tudo, Luiz. Mas ao mesmo tempo, se o Flamengo não fizer um gol no primeiro tempo, o torcedor já começa a se chatear.
21: É isso que eu quero falar. Ele quer alegrar o torcedor logo ali no primeiro tempo, aos 15 minutos, já marcar um gol para querer acalmar mais a festa, que o gol de 2-0 já
20: deu
21: um
20: placar. Encaminha.
21: Aí porque aí.
20: Mas se não fizer no primeiro tempo, Luiz, aí o caldo engrossa.
21: É, porque aí o quando de 15 a 20 minutos, o Del Valle já vai saber como o Flamengo está jogando. Aí é que ele vai começar a montar a equipe dele para o segundo tempo para partir. Provavelmente já ter um empate, para os pênaltis. Esse futebol, essas coisas, né? É, só termina quando acaba mesmo o jogo, né?
20: É verdade, só quando o juiz apita. Mas assim, né, que o Flamengo encontre logo, pelo menos até os 25 minutos, o primeiro gol, que eu já estou imaginando a torcida rubro-negra, como ela é exigente, e acabar pegando no pé de alguns jogadores ali do Flamengo, e isso aí pode jogar contra o time.
1: É verdade.
21: Esse técnico aí que tá no Boca Juniors já foi técnico aqui do Brasil, né?
20: Já.
21: Vai. Técnico Augusto do Corinthians. Do Corinthians atinge segunda semifinal de Libertadores, é de fracasso no Brasil, né? Quem é ele? Ele já jogou, ele teve alguns treinadores aqui no futebol brasileiro. Ele foi fracasso no futebol brasileiro. Eu acho que no Internacional, em 2022. 2022 foi treinador do Internacional aí. E tira aí o Corinthians da Libertadores. Agora o Memphis, eu não acreditei que ele ia perder esse pênalti. Eu parei, sentei, eu cheguei em casa, quando naquela hora eu tinha dado a saída, mas cheguei na reta final e eu fiquei parado e torcendo. Eu quero que essa bola entre. Eu queria que o Corinthians ficasse naquela cobrança de pênalti, porque eu queria ver como é que o Hugo ia se comportar, como é que seria dali para frente naquele momento. E o Corinthians foi um time valente naquela reta final, daquele lance, foi muito, sabe, ali o Pedro Raul, quando abriu a perna ali, que a bola vai e chega até na mão do próprio jogador, né? É isso mesmo?
20: É isso mesmo. Luiz, só trazer então aqui o Rodolfo Arruabarrena.
21: Pois é.
20: Ele não passou pelo futebol brasileiro, não, não. Treinador do Boca.
21: Ah, sim.
20: Ele começou em 2010 a sua carreira de treinador, passando pelo Tigre, Nacional do Uruguai, Boca Juniors em 2014. E aí ele vai para vários times ali daquele mundo árabe, viu? Passando ali também pela seleção do Emirados Árabes. E aí o último clube dele, antes do Boca, ele estava até 2020, foi contratado em 24 pelo Al-Tahoun. Acho que é assim que deve pronunciar. E aí em 26 foi contratado, agora está recente no comando.
21: Sim.
20: Em junho pelo Boca Juniors. O Rodolfo Arruabarrena.
21: Beleza, estamos 5 horas e 28 minutos. Tá aí agora o futebol brasileiro. É aí só um argentino, né, na Libertadores. É um argentino e 3 brasileiros. Pedi pro pessoal botar o placar do jogo hoje do Flamengo e Independente Del Valle. Ninguém quer botar. O pessoal está acompanhando mais muitas vezes, que só a expectativa, porque é Libertadores, né?
20: É Libertadores,
21: é totalmente diferente.
20: Agora, vai ter muito secador ligado, então, né?
21: Eles já começaram a ligar essa hora, né? Começaram a ligar. Agora, eu a arbitragem desses jogos eu não gosto muito, viu? Ela muitas vezes, né, não são muito segura.
20: Luiz, e se der, por acaso, alguma zebra, alguma coisa assim aconteça, o seu celular, ele vai tocar bastante.
21: Toca. Ele toca bem.
20: O pessoal lembra?
21: Ele lembra de mim. O pessoal só lembra de mim no... nesse jogo. Ele lembra de mim. Tem muito amigo aí fora que lembra de mim, de outros estados do Brasil.
20: Faz
21: aí
20: um tempão sem mandar mensagem.
21: Não manda uma mensagem pra mim, mas se acontecer hoje, até uma hora da manhã.
20: É mesmo?
21: Tá virando pro outro dia, aí chove de mensagem.
20: Os grupos agitados.
21: Memes de todo lado, entendeu? É complicado, mas é isso mesmo, é do futebol, né?
20: É, Luiz.
21: Mas quando tá, os grupos ficam tudo calados, o cara disse, quando os grupos estão calados, que tem algum time que tá ganhando. 5:29, a você com a gente, um abraço. Muito obrigadão pelo carinho, obrigado pela audiência, Raniô. Nós estamos aí na Libertadores. Raniô, como é que foi com ontem lá o Sub-15?
20: O empate que garantiu o São Raimundo e Baré aí pra semifinal, porque no grupo aí dessa chave, o Gás não tem mais chance, que ele falta só um jogo pra ele cumprir. E em caso de vitória ele só chega a 4 pontos. Então, São Raimundo com 7, São Raimundo com 5 já passaram aí para semi. E na outra chave também está tudo bem encaminhado. O Monte Roraima é o líder da chave, vai enfrentar o Progresso, que é o Lanterna. Caso de vitória do Progresso, fica ali com 3 pontos, Progresso e Náutico. Porém, o confronto direto acaba definido, porque o Náutico ganhou do Progresso. Então, o Progresso está praticamente fora.
21: Mas parabéns ao Progresso de participar.
20: Só em colocar um time dessa vez. Alô, presidente Taílson, já a nossa reverência aí ao senhor, não cochilou no ponto, no sub-15, escreveu a equipe no tempo certo, né? Não deixou passar igual foi no 20.
21: Beleza, 5:30, então a Colômbia divulga convocação com 4 jogadores que atuam no Brasil. Vamos lá aqui quem são eles. Aqui a Colômbia divulgou nessa quinta-feira a convocação da próxima data FIFA. Diomares, do Palmeiras, Andrés Gomes, do Vasco, Kelvin, do Atlético Mineiro, Kevin Viveiros, do Atlético Paranaense, foram chamados pelo técnico Nestor Lorenzo. Carrascal, do Flamengo, que disputou a Copa do Mundo, fica fora. Tá bom? Tá aí, o time diferenciado. Kelvin Viveiros recebe a sua primeira convocação para a seleção colombiana. O atacante do Atlético Paranaense nunca havia sido chamado para a seleção principal. Arias e também Castani Gomes já foram convocados. Tá bom, tá aí. Então, eu acredito que quando o Carrascal foi convocado na Copa do Mundo, ele não estava jogando nada, mas agora ele está melhor.
20: Está cotado. E ele está melhor saindo do banco, né, Luiz?
21: Entrando pois é, ele está melhor do que quando ele foi convocado. Eu não sei o que o treinador viu, mas futuramente pode convocar o desempenho dele, é um primeiro jogo chamado aí, né? 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
21: 5 horas e 34 minutos, o segundo tempo tem aí para nós, amigo.
20: A gente vai falar do Festival Paralímpico, né? Vamos colocar uma sonora do professor Vinícius Denardim e também vamos falar, Luiz, de uma atleta super promissora, a Samile, que treina lá na Box Premier juntamente com o professor Reginaldo e está fazendo a transição ali, né, de fazer a sua primeira luta profissional no MMA.
21: Legal, que legal. Já já, não saia daí, não saia da live, não liga o rádio, já já a gente volta com mais esporte para você.
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10: Estamos de volta. Começa o segundo tempo.
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0: 17h40, esse é o segundo tempo do Folha Esportes, vindo sempre para Ayrton Veículos Multimarcas, Lanchonete e Açaiteria Rei do Açaí, o rei do seu paladar. 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Girlan, vamos ouvir aí o professor Vinícius Denardim, que está falando aí sobre o Festival Paralímpico, que acontece nesse próximo sábado, dia 19, no Parque Anauá.
11: 11ª edição do Festival Paralímpico em Roraima, nesse sábado, dia 19 de setembro, às 8h30 da manhã, na pista de atletismo do Parque Anauá. Inscrições encerradas. Mais de 300 pessoas com deficiência inscritas no evento. Será uma manhã muito festiva, uma verdadeira festa da inclusão no nosso estado. O Festival Paralímpico é organizado pela Universidade Estadual de Roraima, em conjunto com o Comitê Paralímpico Brasileiro, através do Centro de Referência Paralímpico. Esse ano será a maior edição da história do festival. Em 11 edições, essa aqui nós teremos o maior número de pessoas participando. Teremos as modalidades de atletismo paralímpico, bocha paralímpica, tiro com arco, voleibol sentado e halterofilismo, né? São 5 modalidades que todas as crianças, jovens e adultos com algum tipo de deficiência que estão inscritos poderão participar de forma lúdica e recreativa. Lembrando, não é competição. É uma porta de entrada ao movimento paralímpico. Crianças, jovens e adultos podem vir vivenciar, experimentar uma modalidade esportiva, conhecer todo o movimento paralímpico e quem sabe futuramente ingressar em alguma das modalidades que a gente já desenvolve ou outras instituições desenvolvem. É um evento totalmente gratuito. Quem se inscreveu, garantiu sua vaga, vai participar de forma gratuita, vai receber uma camiseta bonita para participar do festival, vai receber o lanche, vai receber uma medalha comemorativa. e fazer parte dessa verdadeira festa da inclusão para que a gente possa consolidar o esporte como uma ferramenta de transformação social, além dos benefícios motores, psicológicos, sociais, consolidar o esporte como uma das grandes ferramentas que nós temos hoje para promover a inclusão no nosso estado. Então, convido a toda a população roraimense para vir prestigiar, para vir assistir, para vir conhecer o Movimento Paralímpico de Roraima. Nesse sábado, 19 de setembro, 8h30, no Parque Anauá. Um grande abraço.
0: Outro professor, Vinícius Denardi, grande gremista, obrigado aí pela participação de sempre, pela atenção de sempre. E que boa notícia é essa, né? Mais de 300 pessoas com deficiência estarão, então, tão inscritas. Foi esgotado, né? Ele disse que teve que fechar logo as inscrições em virtude de que os kits, né? De que não dariam para todo, né? Para todas as pessoas inscritas, né? E que bom. E você é convidado a ir prestigiar, a ver esse momento, e como ele mesmo falou, não é nada de competição, é o festival, onde vai estar ali as modalidades, como ele falou aí do vôlei sentado, vai ter, eu acredito que os meninos do halterofilismo vão estar lá também fazendo as demonstrações, o querido Jeanderson, Nara Moura, com certeza estará por lá, e todos esses outros. Não sei se os meninos do tiro com arco, não sei se vai ter lá. Mas o Ian, toda essa rapaziada, eu que sou apaixonado pelo movimento do paradesporto, né? Em especial aí o do nosso estado, porque, poxa, sempre que tem um meet, sempre que tem uns treinamentos, essas coisas aí que eu sou convidado, faço questão de estar por lá. Então o Festival Paralímpico não será diferente. Então dia 19 de setembro, o famoso sábado, no Parque Anauá, a partir das 8h30, né? Bacana aí que tá cheio de parceiros aí nessa, o Centro de Referência Paralímpico, para fazer acontecer, já que é um evento que demanda uma logística imensa. Vamos de mais notícias, aquelas que nos agradam, né? Como essa aqui da FEDER, né? Da Federação de Desportos Escolar de Roraima, né? Então os meninos mandaram muito bem aí no JEBS, né? Nos Jogos Escolares Brasileiros, que aconteceu em Goiânia. Cadê? O post está aqui no Instagram da FEDER, que fala o seguinte: Roraima no pódio. Com muita garra, talento, determinação, nossos atletas conquistaram a medalha de bronze na série Cobre dos JEBS, né? Em Brasília, na verdade foi em Brasília. O JUBES é que foi em Goiânia. Cada jogo, cada desafio e cada momento dessa caminhada fizeram essa conquista ainda mais especial. Parabéns à equipe, à equipe de basquete, então, do Desporto Escolar de Roraima, do professor Bento Briglia, né? Então, o timaço aí nessa seleção de Roraima ficou com o bronze na série Cobre, né? Legal demais. Parabéns, professor, parabéns também aos meninos e também quem nutre o nosso desporto escolar, né? Em especial aí o basquete, mandando ver. Falando em JEBS, a gente trouxe aqui, né, Girlan, os meninos lá do professor Wallace, né, que também, só que aqui são outros, né, não são aqueles que vieram aqui no estúdio, né. Vamos lá, tem mais uma informação. Então, é o vôlei de praia de Roraima conquistando a medalha de ouro na série Cobre, então, do JEBS, levando o nome do nosso estado ao lugar mais alto. Mais do que uma medalha, é a celebração de um trabalho de sonhos e força. Cadê? Não tem o nome aqui dos meninos aqui, comandados aqui pelo

0: na vida desses meninos. E tem mais, tem mais, tem mais conquista, tem mais ouro também no karatê, na verdade, né? As modalidades individuais do Bloco 1 do GEBS, né? Em Brasília, finalizaram, né, com grandes resultados para os atletas de Roraima. No karatê, então, ficou com a prata a Samara Oliveira, né, na série ouro. Também na série ouro, o bronze para o Thalisson Santos. Quem mais? Ángel Farfán, bronze na série prata, né? Então, os resultados mostram a dedicação e muita determinação dos nossos jovens atletas. Parabéns aos medalhistas e todos que fazem parte dessa delegação de Roraima. Cada conquista leva um pouco do nome do nosso estado. Que coisa linda, né? Eles sempre indo ali no pódio com a bandeira do estado. Tá bem legal. Você pode conferir sobre o GEBS aí no Instagram da FEDER, da Federação de Desporto Escolar de Roraima, @FEDER, né, com dois S, .RE. 17:49. Gilane, por falar em prodígio, tá vindo aí a Samile, atleta lá da Boxe Premier, né? E tive agora há pouco, por isso foi um dos motivos do meu atraso, tava lá na Boxe Premier acompanhando um pouquinho aí desse camp, né, desses últimos treinamentos aí da estreia da Samile no MMA profissional. Inclusive vai estrear naquele evento do Naldo Silva, né, o ex-lutador de MMA roraimense, que hoje mora nos Estados Unidos e tá organizando aí mais essa competição. Teve ano passado e vai ter de novo. Inclusive ano passado ele teve conosco aqui no estúdio, né, Gil? Queria até te dar uma demonstração ali do Mata-Leão, né? Não, para, né? Teve essa cena. Então vamos lá, Gilão, vamos ouvir aí o professor Reginaldo e também a Sami.
1: Então, mais uma vez, né? Estamos aqui, foco no treino, disciplina, para chegar lá, fazer bonito, né? Eu e meu mestre, a gente vai lá, dar o nosso melhor, ele vai subir comigo no corner, como sempre. E sempre vai ser assim. Então, convido vocês também, né, mais uma vez, para prestigiar esse evento que vai acontecer lá no Shopping Garden, né? Então, eu espero contar com a presença de todos vocês lá.
2: Pois é, gente. E a gente vai estar logo, né, representando nosso estado contra o Amazonas. Isso, contamos com a presença de todo o público roraimense nesse grande dia, uma estreia de uma grande atleta, né? Estreando na MMA profissional, estreando com um atleta do Amazonas. Representando nosso estado, vamos botar o nosso estado no maior topo do esporte do mundo, né? Então, quero convidar vocês para o dia 17 de outubro, tá indo a prestigiar o evento CFC, beleza? Silva Fight Combat, vai ser no dia 17 de outubro, convido todos vocês de casa para estarem lá com a gente.
0: Isso aí, sucesso, Samile, professor Reginaldo, que os objetivos possam ser alcançados. Estaremos lá, com certeza, na torcida para você vencer mais essa batalha aí, né? E já contar ali, já estou vendo ali o seu card ali, né? A primeira, o 1V, né? E 0D, né? Ou seja, uma vitória e nenhuma derrota já para começar. E quem sabe em breve, você possa estar aí num evento nacional e chegar no tão sonhado UFC, né, Ultimate Fighting Championship, que é o objetivo de todos os atletas que estão iniciando no MMA e tem esse desejo, essa vontade de continuar nesse esporte, né, no mundo aí das artes marciais mistas, né? Então, ela afiando o Muay Thai, o Jiu-Jitsu e o boxe lá na Boxe Premier do professor Reginaldo. Um abraço aí para a turma da página Olhar do Norte Brasil, falando o seguinte: tamo junto, Roraima, aqui é o Olhar do Norte Brasil, né? Essa página que faz um trabalho incrível, né? Inclusive foi através dela que eles reconheceram a FEDAR, né, como organizadora ali em excelência, né, que fizeram o Meet Paralímpico há poucos dias atrás. Inclusive você acompanhou conosco aqui a fala do presidente José Deodato Júnior. Gilan, vou ficando nessa, tá quase estourando.

0: nosso tempo, né? Daqui a pouquinho, então, resumão da Folha com Jaqueline Amazonas, que está no camarim fazendo os ajustes, e ela vai trazer aí informações aí sobre, inclusive, decisão aí de candidatura, hein? Candidatura importante aí nesse pleito, e ela vai falar e vai trazer muito mais informações para você, tá bom? Segunda-feira a gente volta com muito mais. 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
4: 5h54.
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2: Boa noite, agora são 18 horas e 2 minutos aqui na capital Boa Vista. Está começando mais um Resumão da Folha, aqui na melhor do estado de Roraima, Folha FM 100.3. Desde já quero agradecer a sua audiência, você que está em qualquer ponto do estado de Roraima, você que está na estrada, sintonizado aqui na melhor do estado, muito obrigada pela sua audiência. Estamos ao vivo pelo YouTube e também pelo Instagram. Aproveita aí, né, já curte a live. Também dê sua sugestão de pauta no número 95-99115-2155. Vou repetir, 95-99115-2155. Quero agradecer você que está em qualquer ponto, você que está indo buscar seus filhos na escola, você que está indo, né, também buscar sua esposa, seu esposo, vai entrar no plantão às 19 horas. Muito obrigada pela sua audiência. Quero agradecer as suas participações, quero agradecer a sua companhia. Até às 18h30, fique sintonizado na Folha FM 100.3.
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2: Você vai acompanhar hoje no Resumão da Folha. TRE treina equipes para atuação em situações de contingência nas eleições 2026. Por uso indevido de prédio público, campanha de Arthur Henrique é multada em R$ 2.000. PM acha menor desaparecida e prende suspeito com skunk durante a ação. Ministro muda decisão do TRE, indefere a candidatura de Edilson Damião. Os destaques e assuntos mais comentados do dia, agora no Resumão da Folha, que já está no ar.
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3: Que dia que é hoje, Brasil?
2: Hoje é dia 17 de setembro, quinta-feira de 2026. É o Dia Mundial da Segurança do Paciente, data oficial da Organização Mundial da Saúde, a OMS, para conscientizar e engajar o público na melhoria da segurança nos serviços de saúde.
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2: Agora são 18 horas e 8 minutos aqui na capital Boa Vista. Muito boa noite, obrigada pela sua audiência, pela participação aí de segunda a sexta-feira a partir das 18 horas. Eu sou Jaqueline Amazonas e na operação do programa Girlan Oliveira, nós estamos aqui, é claro, para trazer matérias quentinhas para você ficar sabendo de tudo que está acontecendo aqui no estado de Roraima, no Brasil e no mundo. Quero dizer para você, se é cada dia que passa, a gente está conquistando aí mais, né, mais internautas no YouTube, chegando aí a 400, né, visualizações e participações. E você que está aqui na nossa live, aproveita, já curte, já se inscreva, porque sua participação é importante para as nossas lives aparecer aí sempre, né, o conteúdo em primeira mão para os nossos ouvintes e também internautas aqui do YouTube e também Instagram. Agora são 18 horas e 6 minutos.
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2: Diesel não vai subir nos postos após reajuste anunciado pela Petrobras. Gabriel Correia traz mais informações.
4: Os postos de combustível não devem ter alteração no valor do óleo diesel, apesar do reajuste de preços anunciado pela Petrobras a partir desta quinta-feira. Mesmo com o aumento de R$ 1 por litro, a petroleira vai aplicar um desconto do mesmo valor, garantido por uma ajuda financeira do governo federal. A Petrobras anunciou nesta quarta-feira o reajuste na tabela de vendas do óleo diesel A, que é o combustível puro derivado do petróleo produzido nas refinarias antes da adição de biodiesel. Em Entretanto, uma portaria do Ministério da Fazenda, publicada também nessa quarta, criou uma subvenção econômica que garante a concessão de desconto de R$1 por litro do óleo diesel A de uso rodoviário pelos próximos 30 dias, podendo ser prorrogada por igual período. Na prática, com o reajuste e o desconto, o preço final cobrado pela Petrobras às distribuidoras permanece inalterado. A Petrobras informou que decidiu aderir ao programa de subvenção criado por medida provisória na semana passada para manter a flexibilidade comercial. A assinatura formal de adesão ainda depende da publicação de regras complementares pelo governo federal e de trâmites internos da empresa. Segundo a Petrobras, a ideia é não repassar imediatamente para os consumidores a instabilidade do dólar e dos preços internacionais do petróleo.
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2: Agora são 18 horas e 7 minutos aqui na capital Boa Vista. Vai mandando sua mensagem 95 99 115 2155. Lembrando a todos vocês que a gente tem a retransmissora ali em Bonfim 94.7. Chegamos aí em Lete, né, na Goiânia. Limpo, limpo, limpo, aí você pode sintonizar e a gente tem ouvintes também em Lete, né? Como eu sempre falo para vocês, a gente tem a maior cobertura do estado de Roraima e maior audiência aqui, é claro, na Folha FM 100.3.
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2: O ministro Ricardo Villas Boas, do Tribunal Superior Eleitoral, reformou aí uma decisão do Tribunal Regional Eleitoral de Roraima para indeferir o registro de candidatura do ex-governador Edilson Damião do União Brasil para o cargo de deputado federal nas eleições deste ano. Por telefone, o candidato disse ter acionado os advogados para recorrer contra a decisão. Declarou ser vítima da mesma perseguição que sofreu quando perdeu o mandato no executivo e que, apesar da decisão, manterá a campanha, né? E vale lembrar que cabe ainda recurso. 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
2: Mandou sua mensagem? Não mandou? Vai mandando aí 95 99 15 2155 e participe da nossa programação. Deixa eu dar aqui um recado para a Caluxa, que ela tá esperando. E eu não sei onde eu deixei meu telefone, vou já usar aqui o rádio como informação, né? Caluxa, sua encomenda está aqui na Folha FM 100.3, é só você pegar na portaria. E o meu telefone eu vou procurar, porque eu não sei onde eu deixei, tá bom? Recado foi dado, eu tenho certeza que ela tá aí escutando, deve estar mandando mensagem, mas eu tô sem um telefone. Em breve vou achar, se Deus quiser, né? Vai dar tudo certo. Agora são 18 horas e 9 minutos.
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2: Anvisa vai abrir consultas públicas sobre imagens de alerta em cigarro. Tatiana Alves traz mais informações.
5: A Agência Nacional de Vigilância Sanitária, Anvisa, aprovou nesta quarta-feira a abertura de consultas públicas para atualizar as advertências sanitárias e as mensagens informativas presentes em produtos derivados do tabaco. Serão duas consultas. A primeira vai discutir os avisos que aparecem nas embalagens. A segunda trata das mensagens exibidas em mostruários e pontos de venda desses produtos. Segundo o diretor Marcelo Moreira, relator das propostas de consulta pública, as advertências precisam ser renovadas periodicamente para continuar chamando a atenção da população sobre os danos provocados pelo cigarro e outros produtos derivados do tabaco, além de informar sobre as substâncias nocivas presentes nesses itens. Outro tema analisado pela diretoria da Anvisa é a atualização das normas para o processamento e o reprocessamento de dispositivos médicos utilizados em hospitais, clínicas e demais serviços de saúde. O diretor-presidente da agência, Leandro Safatle, destacou que a reutilização de produtos identificados como de uso único pode representar riscos importantes para os pacientes, como infecções, contaminações e desgaste dos materiais. Por isso, segundo ele, é necessária uma regulamentação mais moderna, alinhada aos avanços tecnológicos e às práticas adotadas internacionalmente. A iniciativa estabelece a realização de consultas públicas antes da aprovação final, com prazo de 120 dias para contribuições da sociedade. Entre os temas em debate estão as boas práticas de processamento de dispositivos médicos, os critérios para empresas especializadas nesse serviço, as diretrizes de controle de qualidade e as regras para classificação e regularização de produtos descartáveis e reutilizáveis. As propostas foram aprovadas por unanimidade. A diretoria da Anvisa também aprovou atualizações em normas relacionadas aos suplementos alimentares e aos agrotóxicos. Entre as mudanças estão a inclusão de novos componentes autorizados em suplementos e a incorporação de ingredientes ativos na regulamentação de defensivos agrícolas.
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2: 18 horas e 12 minutos, muito obrigada pela sua audiência. Eu sou Jaqueline Amazonas, na operação do programa Gilão Oliveira. Nós estamos aqui, é claro, para levar sempre a melhor informação em primeira mão para você, ouvinte aqui da Melhor do Estado de Roraima, Folha FM 100.3. E a gente vai para a próxima notícia, que fala sobre o Tribunal Regional Eleitoral de Roraima, que realizou nessa quarta-feira, dia 16 de setembro, mais uma etapa do treinamento das equipes que atuarão nas eleições gerais de 2026 em Roraima. A capacitação ocorreu no prédio do cartório da primeira zona eleitoral em Boa Vista e abordou procedimentos de contingência que deverão ser adotados diante de situações como falhas em urnas eletrônicas, problemas em equipamentos e interrupções no fornecimento de energia. O presidente da Comissão de Treinamento de Mesários, Anderson Aguiar, explica esse conhecimento essencial para o trabalho das equipes no dia da eleição.
6: Hoje nós estamos em continuidade aos treinamentos que a gente faz, que a gente realiza ao longo desse período para eleição, para ser aplicado na eleição. Hoje nós demos treinamento de contingência. O que é isso? É aquele treinamento para sanear eventuais problemas que possam dar no início, no decorrer da votação. Uma urna quebrada, um problema com o equipamento em si, né? Qualquer coisa possa acontecer, uma falta de energia, e assim a gente vai orientando colaboradores, pessoas que nos auxiliam nesse trabalho da Justiça Eleitoral. Então, todos os colaboradores passarão por esse treinamento, os técnicos de urnas e os técnicos de transmissão também passarão por esse treinamento, em cada um em um momento próprio. Mas agora foi a vez dos colaboradores e, claro, e os servidores também, que também auxiliarão no dia da eleição. Esse treinamento ele começou na segunda-feira e ele encerra hoje para os colaboradores. Ele terá um amanhã para servidores e um domingo para o pessoal que faltou, o pessoal que está viajando para os municípios nessa semana, né? Então a gente vai levar esse treinamento para essas pessoas.
2: A proposta é fazer com que as equipes conheçam previamente os protocolos e saibam como agir de forma rápida e organizada, reduzindo o impacto de eventuais ocorrências sobre a votação.
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2: 18 horas e 15 minutos, eu estou aqui aguardando a sua participação, 95 99 115 2155. Participe, diga seu nome, de onde você está falando, qual é o seu município, qual é a sua vila, comunidade indígena, estado, país. Nós estamos aqui aguardando, né, a participação de todos vocês. Agora a gente vai para uma informação importante, informação de saúde. Projeto Cuida Chagas da Fiocruz faz buscas, né, de casos de infecções de bebês. João Barbosa traz mais detalhes.
7: Após 5 anos de atuação, o projeto internacional Cuida Chagas, liderado pela Fundação Oswaldo Cruz, encerrou suas atividades de campo. A iniciativa visa o cuidado, tratamento e diagnóstico da doença de Chagas congênita em populações vulneráveis de 31 municípios do Brasil, Bolívia, Colômbia e Paraguai. Transmitida de mãe para filho na gravidez ou parto, a infecção é provocada pelo parasita Trypanosoma cruzi. Por meio da parceria da Fiocruz com unidades de pesquisa dos 4 países, o projeto examinou 81 mil pessoas, confirmando mais de 2.600 diagnósticos. O desafio é o fato de a maioria dos recém-nascidos com a doença não apresentar sintomas comuns à infecção, como prematuridade, baixo peso ao nascer e aumento do fígado e do baço. Além de levar cuidados primários de saúde a comunidades, o Cuida Chagas construiu estratégias de busca ativa de casos, contribuiu para a capacitação de profissionais de saúde e formação de lideranças comunitárias. Para a pesquisadora Andréa Silvestre, o projeto mostrou que é possível combater a doença de Chagas congênita por meio do SUS, com ações focadas justamente na atenção primária. Ela explica que o projeto deixou um legado.
8: O projeto deixa como legado caminhos concretos para integrar a testagem de mulheres em idade fértil gestante às rotinas dos serviços, fortalecer o acompanhamento das crianças expostas à transmissão vertical, descentralizar a coleta de exames, organizar fluxos entre atenção primária, vigilância, laboratórios, serviços especializados e ampliar o acesso ao tratamento e ao cuidado integral.
7: Para fortalecer a etapa de diagnóstico, os médicos incorporaram medidas como a triagem e acompanhamento de recém-nascidos. Outra ação inovadora foi a introdução da PCR, teste que detecta o DNA do parasita causador da doença na corrente sanguínea, permitindo o tratamento já nos primeiros meses de vida, quando há grandes chances de cura. No entanto, Andréa Silvestre explica que implementar novas estratégias de combate não significa apenas introduzir testes.
8: É preciso, antes de tudo, formar profissionais, adaptar os processos às diferentes realidades territoriais e construir soluções junto com as equipes locais, com as pessoas acometidas e também com as comunidades. A nossa experiência mostrou que a participação social é uma parte essencial do cuidado. Quando as pessoas acometidas compreendem melhor a doença, conhecem os seus direitos, elas podem participar mais ativamente das decisões sobre sua saúde e também contribuir para enfrentar.
7: Ela também aponta que as ações do projeto não se limitaram às unidades de saúde.
8: Essa mobilização ultrapassou todos os serviços de saúde. Em alguns municípios, nós permitimos a criação de leis e políticas locais que incorporaram a doença de Chagas às suas agendas públicas. Essas são conquistas muito relevantes porque ajudam a dar continuidade às ações e a transformar essas iniciativas que foram realizadas através do projeto em compromissos que sejam permanentes nos territórios.
7: Segundo a Fiocruz, com o encerramento das atividades de campo, o Cuida Chagas passa para uma nova fase, a de análise dos dados coletados, para transformar as pesquisas em ações concretas de desenvolvimento do sistema de saúde.
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2: Agora são 18 horas e 19 minutos, a gente vai para um breve intervalo comercial. Na volta, a gente fala sobre esse uso indevido de prédio público, né? Campanha de Arthur Henrique é multada por R$ 2.000. Não saia daí, daqui a pouquinho.
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2: Voltamos com o Resumão da Folha, agora são 18h25, vamos falar com os nossos ouvintes queridos, Lorival, lá do sul do estado. Boa noite, meu querido.
22: Jaqueline, Amazonas. Aqui é Lorival Braga, estou na roça aqui, Candazarada.
2: Boa tarde de novo.
22: Muito boa noite, Jaqueline, Amazonas. Aqui é Lorival Braga, estou na roça aqui, Candazarada. Está eu, minha esposa Rosa, a meu neto Vinícius e a minha cunhada Marilete. Mando boa noite para todos, para todas, aos ouvintes e às ouvintas daqui do sul do estado de Roraima. Estamos aqui no final da tarde aqui, já numa noite maravilhosa. Eu quero te dizer que eu fiquei alegre com essa notícia aí que parece que o diesel não vai subir de preço, né? Aqui onde eu estou, na região aqui, nessa vicinal aqui nós só sabemos em notícia só através do rádio.
2: Ou coisa boa. Pia.
22: Ou também nós estamos no aplicativo nesse momento. Eu mando uma boa noite para todos e para todas. Mando uma boa noite para uma amiga minha lá da vicinal 22. Lá é o assentamento Angelim. Boa noite, dona Graça. Também dona Dejanira. E boa noite, seu Pará. Seu Pará, qualquer dia eu vou levar o seu cabeça amarela, tá bom? Boa noite. Boa noite para todos e para toda da região, tá bom? Estamos aqui. Lorival Braga, o Marreteiro, tá bom?
2: Obrigada, seu Lorival, pela sua participação, né? E todos que estão na escuta aqui com a gente, na melhor do estado de Roraima, muito obrigada pela sua audiência. O Gerson Maciel mandou mensagem aqui. Boa noite, Jaqueline Amazonas, como sempre, prestigiando o seu programa. Muito obrigada. Achou seu celular? Não achei, Lorival. Mas eu vou achar, se Deus quiser. Osmar, boa noite, Osmar.
0: Oi, Jaqueline, você me chamou, minha querida. Já estou por aqui ligadaço, viu? Na 100.3, nesse resumão, boa noite. Uma coisa boa, né? Terminar uma quinta-feira e iniciar uma quinta-feira sempre sintonizado na 100.3. Tô ligado, um abraço.
2: Um abraço para você também. Quero mandar também um alô para Rocinete Francisco Cesário, lá no sítio Nova Vida, no município de Mucajaí, que estão na escuta, ficando bem informado. Aproveitar em nome deles, né? Agradecer a audiência de todos vocês no município de Mucajaí, que sempre estão aqui sintonizados na melhor do estado de Roraima. A gente melhorou ainda mais o nosso sinal da antena aqui da Folha FM, né? Eu espero que esteja chegando aí tudo tranquilo para vocês, vão dando feedback pra gente saber como é que tá aí a audiência, onde você está ouvindo aqui a melhor do estado de Roraima. A gente tem também, quem mais aqui? Tem o Benjamin, lá da beira do rio, que mandou aqui um áudio, vamos ouvir aqui.
3: Esse aí é o filhote, que a gente chama o filhote, isso daí que é o filhote.
2: Você tá vendo aí na live, né? Ele mandou, ele é nosso ouvinte lá do lado de Mucajaí, do Rio, Rio Branco. Ele mora ali no Rio Branco, né? O Benjamin, ele mandou uma foto de uns peixes, um filhote que eu acho que deve ter quantos quilos aí, hein, Gerlan? Uns 50 quilos? Acho que mais, porque deve ter o quê? Uns 3 metros, 2 metros? O peixe é enorme. E vários pacu ali. Eu não sei o nome daqueles outros, mas mandou um monte de foto de peixes. É peixe demais, Benjamin. Obrigada, Benjamin, pela sua audiência. Quero aproveitar e mandar um alô para dona Irene, lá do Pérola, que sempre está com a gente aqui ouvindo, né, a melhor do estado de Roraima, Folha FM. Ela tem aí o churrasquinho dela. Ela coloca aí o dia inteiro a Folha FM no rádio dela, para ela ficar bem informada, escutar uma boa música. Agora são 18 horas e 28 minutos.
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2: O juiz Renato Albuquerque, do Tribunal Regional Eleitoral de Roraima, multou em R$ 2.000 a campanha do ex-prefeito Arthur Henrique do PL por exibir um programa gravado pelo candidato a governador em uma unidade básica de saúde. Além disso, o magistrado confirmou definitivamente a decisão anterior que proibiu a coligação Unidos por Roraima e reconheceu a irregularidade do material exibido no horário eleitoral. Ele seguiu a manifestação do Ministério Público Eleitoral. Mais detalhes sobre este assunto é só acessar o nosso site folhabv.com.br.
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2: Agora são 18 horas e 29 minutos, vamos direto para Brasília com Gabriel Brum, que ele vai falar sobre essa notícia que saiu quentinha do STF, que cancela reunião para avaliar a atuação de Mendonça no caso Master.
4: A sessão queria avaliar na próxima quarta-feira a atuação do ministro André Mendonça nas investigações do caso Master foi cancelada. O despacho foi assinado pelo presidente do Supremo Tribunal Federal, ministro Edson Fachin, nesta quinta. De acordo com o documento, na sessão queria discutir a possibilidade de investigação contra o ministro Alexandre de Moraes. Na última terça, foi levantada a questão de ordem para reunir o julgamento dos dois casos em um só, além de outros pontos da tramitação que foram debatidos. Um relatório da Polícia Federal identificou mensagens de Daniel Vorcaro, dono do Master, para Moraes. A votação foi interrompida após o ministro Flávio Dino pedir vista. Com isso, não há previsão para o julgamento ser retomado, já que o ministro tem 90 dias para devolver o voto. Dessa forma, a petição sobre André Mendonça acabaria sendo avaliada enquanto a questão de ordem ainda está pendente. Assim, uma nova data vai ser definida depois que o plenário do Supremo definir sobre as questões de ordem levantadas.
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2: Polícia Militar de Roraima acha menor desaparecida e prende suspeito com skunk durante a ação. Os policiais do 1º Batalhão localizaram na manhã desta quinta-feira, dia 17 de setembro, uma adolescente de 12 anos que estava desaparecida e prenderam um jovem de 18 anos, identificado pelas iniciais FRSS, por posse de entorpecentes. O flagrante ocorreu em uma residência no bairro Senador Hélio Campos. A mãe da menina acionou a equipe após receber via WhatsApp uma mensagem informando onde a filha poderia estar. Ao chegarem ao endereço, os policiais encontraram 5 pessoas deitadas em uma cama, entre elas 4 adolescentes, incluindo a garota de 12 anos e o jovem de 18 anos. Aos militares, o suspeito relatou que a reunião era para comemorar o aniversário de um dos colegas. Já a adolescente explicou que dormiu no local para ficar com os amigos, porque temia represálias da família por ter quebrado a sua bicicleta elétrica. Durante a abordagem, os suspeitos do sexo masculino tentaram fugir, mas foram contidos e algemados pelos policiais. O caso e os envolvidos foram apresentados na Delegacia de Polícia Civil para as providências cabíveis.
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2: Agora são 18 horas e 32 minutos, vamos para a previsão do tempo de amanhã.
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2: Boa Vista, a mínima é 27 graus, a máxima é 37 graus, mas com a sensação térmica de 40, né? Segundo o site Climatempo, dia de sol com algumas nuvens e névoa ao amanhecer. Noite com poucas nuvens. Vamos para o município de Bonfim. A mínima é 26 graus, a máxima é 37 graus, Bonfim. Sol e muitas nuvens à tarde. À noite, o céu ainda fica com nebulosidade, mas não chove, Bonfim. Vamos para Rorainópolis. A mínima é 25 graus, a máxima é 37 graus. Segundo o site Climatempo, dia de sol com algumas nuvens e névoa amanhecer. Noite com poucas nuvens. Agora são 18 horas e 33 minutos. O Resumão da Folha fica por aqui. Sonoplastia foi de Girlão Oliveira. Reportagem de toda a equipe de jornalismo da Folha BV.com.br e agências parceiras. Obrigada pela sua audiência, pelas mensagens. Fique agora com o MP Boa, com Roger Lima, que eu volto amanhã, se Deus quiser, a partir das 18 horas. Até lá!
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8: Olá, seja muito bem-vindo a mais um programa MP Boa aqui na Rádio Folha FM, a rádio das pessoas que amam Roraima. 100.3 é a melhor frequência do seu rádio. A partir de agora, o melhor da música popular brasileira e do pop rock nacional para você curtir nesta noite quente, nesse calorão que está fazendo em Roraima. E a gente está aqui trazendo para você sempre uma boa música, uma música de qualidade, uma música com poesia e arte para você relaxar bem de um dia estressante com muito calor na cidade e em todo o estado de Roraima. 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Na capital mais linda do norte do Brasil, são exatamente 19 horas e 4 minutos. Já quero te convidar a participar do programa MP Boa, mandando a sua mensagem de áudio, a sua mensagem escrita, fazendo também o seu pedido musical dentro da temática do programa. Música popular brasileira e pop rock. E com um detalhe, hoje é TBT musical. É só as clássicas para você curtir hoje, nesta quinta-feira, com muita música de qualidade, com muita música com poesia e com muita música romântica também, dentro da MPB e do pop rock nacional. Você já pode ir mandando a sua mensagem para o 991-15-2155. Participe do MP Boa. Vem com a gente porque tá só começando. E a gente começa com Flávio Venturini e a sua bela canção Noites com Sol.

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22: De volta o seu MP Boa na sua rádio Folha FM 100.3, a rádio das pessoas que amam Roraima. MP Boa é sinônimo de qualidade musical no seu rádio, sempre aqui na Folha FM, a partir das 19 horas, com o seu amigo Fábio Tarcísio e hoje, aqui no comando, Roger Lima. Amanhã é o meu último dia, porque segunda-feira Fábio Tarcísio já estará de volta aqui ao comando do seu programa MP Boa. Música de qualidade, pop rock nacional também tem essa pegada, o programa MP Boa. Por falar nisso, daqui a pouco vai ter muito pop rock nacional para você curtir aqui. Sempre as clássicas, porque hoje é dia de TBT musical. 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Muito obrigado a você que está aí ligadinho, mandando aí a sua mensagem para o WhatsApp da 100.3, a rádio das pessoas que amam Roraima. O nosso ouvinte Afonso de Jesus está ligadinho, curtindo o programa. Muito obrigado. A nossa querida Ivone também está ligadinha, curtindo o MP Boa. A nossa ouvinte Roberta também está curtindo o MP Boa. Muito obrigado por sua audiência. E para quem também está aqui na live curtindo, muita gente aí do Brasil inteiro curtindo o MP Boa pela live do programa. Aqui a gente tem, olha, o Israel Araújo, ele está lá em Macapá. Macapá, a capital do estado do Amapá, está curtindo o MP Boa. O José Lourival, na cidade de Maceió, capital de Alagoas. A Cristiane Siqueira está na cidade de Olinda, Pernambuco, a terra do grande Alceu Valença, que a gente até tocou uma música dele agora há pouco. Quem mais está ligadinho é a Josi Silvestre. Ela está na cidade de Tuparetama, Pernambuco. Olha, Pernambuco, ele tem uma audiência aqui bem marcante aqui na live, viu? Eva Menezes, a minha conterrânea ali, a cearense, ali da cidade de Sobral. Valeu, muito obrigado. Quem mais está ligadinho é o Penha, a Penha Félix, ali na cidade de Vila Velha, no Espírito Santo. O Robson Bossi, também ali na cidade de Vila Velha, também no Espírito Santo, está curtindo. Da cidade de Lagarto, em Sergipe, o Carlos Torneiro. Valeu, valeu, muito obrigado pela audiência aqui marcante aqui na live, sempre curtindo o MP Boa. Aí tem mensagem aqui do nosso ouvinte Osmar. Vamos ouvir o nosso ouvinte Osmar, também sempre ligado na programação da 100.3. Na capital roraimense, 19 horas e 37 minutos. Alô, meu amigo Osmar.
23: Grande Roger Lima. Show. Boa noite, meu querido. Boa noite, MPB Boa. Bora detonar aí, Nando Reis. Por onde andei? Eu tô sempre por aqui, ó, ligadaço em toda a programação da 100.3. Um abraço.
22: Valeu, já tá na agulha o seu pedido musical, Nando Reis, pra você, Por Onde Andei.

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19: De volta o seu programa MP Boa aqui na rádio Folha FM 100.3, são exatamente 20 horas e 3 minutos. Aqui, o melhor da música popular brasileira e do pop rock nacional para você curtir todas as noites. Aqui no início da noite, a partir das 19 horas, o MP Boa para você. 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Muito obrigado a você que nos dá carona com a sua audiência circulando aí pela cidade ou então aí com o seu radinho de pilha. A força das antenas da 100.3 está alcançando todos os municípios agora com muito mais força, com muito mais intensidade. Sempre melhorando aí a nossa transmissão, a 100.3 traz para você a melhor programação, entretenimento, jornalismo, programa musical.